0: E é sobre essa riqueza que a gente quer cada vez mais descobrir, desvelar e mostrar a todos que aqui vierem. Então, mais uma vez eu digo, nós teremos uma nova oportunidade de contar mais uma história, de contarmos mais um ano e, quiçá, mais um grande sucesso. Trabalho tenho certeza que não falta. Todas as mãos aqui, elas se juntam para um bem maior, que é receber a todos que aqui vierem. Então, quero aproveitar e agradecer, Tomás, em teu nome, por essa parceria, pela dedicação de sempre, pelo comprometimento, pelas reuniões que nós fizemos, que às vezes esquentam, mas que é muito bom, porque a gente se ama no final. Essa comunidade que é muito querida, que me abraçou e que eu digo que eu já não sou mais debutante, porque no passado eu estava debutando aqui, né, enquanto prefeita, então já não posso mais errar o que de repente pude errar no ano passado, mas que contem comigo, porque também é uma oportunidade de eu fazer uma imersão aqui. Comentava que às vezes no dia a dia de prefeito a gente não consegue estar em todos os lugares que gostaria. E na Semana Cultural eu me permito isso. Me permito estar em comunidade, me permito viver aqui, trabalhar aqui, estar de fato com todos e contribuir da melhor forma. Então, reitero aqui o quanto isso é importante, o quanto esse evento fala sobre nós, mas principalmente, gratidão por mais um ano, gratidão por estarmos todos aqui e dizer que sim, esta festa fala muito, fala tudo, traz música, traz muita coisa boa, mas principalmente fala sobre as pessoas. Então, obrigada mais uma vez por estarem aqui. Que seja mais uma grande festa para todos nós e que sigamos fortes nessa parceria, entendendo que é essa união, que é essa força que faz com que a gente chegue a lugares maravilhosos e torne os sonhos realidade. Obrigada.
1: Está aí a prefeita Jaqueline Milanese.
2: Agradecemos a presença de todos e logo serviremos o saboroso jantar. Convidamos agora a todos para o descerramento do cartaz do 41º Festival Internacional de Inverno da Universidade Federal de Santa Maria e da 41ª Semana Cultural Italiana de Vale Vêneto.
1: Este é o momento que teremos ali o descerramento do cartaz, do quadro da identidade visual que marca este lançamento da Semana Cultural Italiana do Festival Internacional do Inverno em sua 41ª edição.
2: Um bom jantar a todos.
1: Assim ouvimos e transmitimos desde Vale Vêneto, São João do Polesine, o lançamento da Semana Cultural Italiana e o Festival Internacional do Inverno. Norton Ávila, mais uma edição então que é lançada e a presença da Rádio Integração agora, lá no final de julho, início de agosto, aqui presente estaremos também.
3: Marcando a presença aqui em Vale Vêneto, São João do Polesine, né, para participar então em mais um ano dessa linda cerimônia que foi hoje à noite, mas mais lindo será o festival, a 41ª edição do Festival Internacional do Inverno da Universidade Federal de Santa Maria, a Semana Cultural Italiana aqui em Vale Vêneto, e com certeza, né, o inverno, o clima de inverno, a religiosidade, a cultura, a gastronomia, a música em evidência, ficará aí do dia 26 de julho até o dia 2 de agosto aqui em Vale Vêneto, e já convidando a toda a nossa região, que eles estão nos acompanhando, a estarem presentes e prestigiarem esse lindo evento que acontece no próximo mês.
1: Valeu, Norton, muito obrigado. Norton Ávila, que esteve conosco aí na reportagem. Francisco Bouzan, também para concluirmos o nosso trabalho, a nossa transmissão, trazendo também o seu relato, o seu encerramento, a sua participação de encerramento, Chico, deste lançamento, desta abertura de lançamento do Festival do Inverno em Semana Cultural Italiana, Chico.
4: Exatamente. Neste momento o pessoal já vai se preparando para o jantar, muitas fotos também ali com o nono e a nona, né? Podemos ouvir o Jorge Possobon?
1: Claro, vamos lá.
4: Vamos chegar até ele aqui então, Jorge Possobon, que foi ali cumprimentar o Tomás Bortoluzzi, coordenador do festival. E ele fala aqui para a Rádio Integração, né? Cumprimentando também a reitora e as pessoas aqui de Vale Vêneto, o ex-secretário aí, segurança do Estado, homem ligado aí às penitenciárias e também pré-candidato ao deputado aí, Jorge Possebon, cumprimentando a reitora da Universidade Federal de Santa Maria, e em seguida aqui vai estar falando dos ouvintes da integração. Não podemos deixar fora esse homem aqui. Tudo bem, professor? Bom, prazer, boa noite.
5: Prazer é meu, mais uma vez, estar aqui no lançamento do nosso Festival do Inverno. Essa coisa maravilhosa que tem aqui em Vale Vênito, onde a gente vê o amor, o carinho, mas principalmente a gente vê aquela solidariedade e mostrar o quanto esse povo daqui, da Quarta Colônia, é acolhedor. Eu falo em todos os lugares, em todos os lugares. Se me disseram que não era para eu falar mais, que eu ia perder voto. Eu disse, não, não vou perder voto nenhum. Em todo o estado, eu já andei por todo o estado, a região mais acolhedora que tem é sim aqui a nossa Quarta Colônia. Pelo amor que recebe, pelo carinho. E outra coisa, a gente fala muita coisa do Festival do Inverno, das músicas e tudo, mas nós vamos falar da comida. Que comida maravilhosa!
4: Bife todas as noites.
5: Bife à milanesa, aquele risoto maravilhoso. Enfim, e o amor que a gente vê, porque quando tu bota 1.500 pessoas a se alimentar aqui, esse exército que serve parece uma... um coral fazendo assim naquela sinfonia de amor e atendimento. Então, parabéns aqui à Rádio Integração, mais uma vez, por estar aqui com a gente. Então, muito obrigado e coração pelo carinho de vocês. Já viu o seu Wilson que tá ali? Vou lhe dar um abraço nele, porque ele é muito ciumento, né? Quando eu não mando um abraço para ele aqui na rádio, eu vou dar um abraço nele. Obrigado, Chico. Obrigado de coração a todos vocês.
4: Aí, Jorge Possobon, falando para a Rádio Integração, né? Aqui, presença também, Vale Vênito, nesta noite de lançamento do festival de inverno, Semana Cultural Italiana, que acontece lá no mês de julho, né? Evento esse que vai começar aí, portanto, no dia 26 de julho e se estende até o dia 2 de agosto aqui em Vale Vênito. Rafael Silveira Rosa, grande abraço a todos aí.
1: Valeu, valeu, Francisco Bolzan, acompanhado do Marcelo Rodrigues nas imagens, Norton Ávila, que também esteve na reportagem, acompanhado do Luiz Fernando Machado, que esteve nas imagens, o Thiago Marques também conosco nas imagens, aí gerando as imagens também para o Instagram e o Facebook. Aqui estivemos também comunicando com vocês, Rafael da Silveira Rosa, com a direção de Wilson Carlos Cirolini, também conosco nesta noite, e o Carlos Alexandre Cirolini e o Emerson Friedrich lá nos estúdios. Hoje tivemos este momento aqui de transmissão do lançamento da Semana Cultural Italiana e o Festival Internacional do Inverno. Excepcionalmente hoje não tivemos o horário tradicional do Bailão da Integração, Bailão da 98, o qual agradecemos aí o Carlos Alexandre, que esteve conosco nos trabalhos de áudio. Hoje foi um pouquinho mais curto, Alexandre, o Bailão, mas amanhã teremos todo o Bailão aí na íntegra para aqueles que gostam aí da boa música, gostam também sempre de apreciar a boa música nas noites da Rádio Integração. Festival do Inverno, Semana Cultural Italiana lançados, e mais uma vez a Rádio Integração aqui presente nesses 41 anos, nessa 41ª edição. A todos uma boa noite, muito obrigado àqueles que estiveram pelas redes sociais, no Facebook, também no YouTube, e aqui pelos 98,5 FM. Uma boa noite e até amanhã.

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1: Olá, boa noite.
2: Boa noite para você que nos acompanha em todo o país.
1: Quinta-feira, 18 de junho de 2026.
2: Vamos ao destaque do dia, saúde em casa.
1: O governo do Brasil lança programa de atenção domiciliar à pessoa idosa, o PAD Brasil.
2: Equipes vão atuar junto com os profissionais de saúde da família para atender em casa os idosos e diminuir a necessidade de hospitalizações.
1: E mais 21 cidades pequenas vão receber o programa Melhor em Casa, que leva atendimento contínuo do SUS no domicílio. Pablo Mundim.
3: O atendimento é destinado principalmente a pacientes que receberam alta hospitalar, mas ainda precisam de acompanhamento intensivo para recuperar movimentos, autonomia e independência.
2: E ainda, direitos de crianças e adolescentes.
1: Combate ao trabalho infantil teve mais de 10 ações de fiscalização em 2025 e retirou mais de 4.300 crianças de condições laborais inapropriadas.
2: Por outro lado, o trabalho legal para jovens aprendizes cresceu e chegou a 726 mil contratos ativos.
1: E nós vamos falar também de combate às casas ilegais de apostas.
2: Operação Conto da Sorte mira em esquema de bets irregulares e pode ter movimentado 50 bilhões de reais em 3 estados. Nas e Brum.
4: Segundo as investigações, além de movimentação financeira incompatível com rendimentos declarados, existem indícios de lavagem de dinheiro e sonegação fiscal.
1: Hoje, na apresentação da Voz do Brasil, Mariana Jungmann e Luciano Seixas.
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1: A Receita Federal coordena uma operação para investigar empresas que atuavam de forma ilegal no mercado de apostas, as chamadas bets.
2: A suspeita é que o grupo movimentou cerca de 50 bilhões de reais em esquemas de fraudes em 3 estados.
1: Entre os crimes apurados estão sonegação e lavagem de dinheiro.
4: A Operação Conto da Sorte foi realizada nos estados de Pernambuco, Ceará e São Paulo. E nesse primeiro momento, foca na obtenção de documentos e provas. Para isso, foram cumpridos 14 mandados de busca e apreensão. A investigação começou após a Secretaria de Prêmios e Apostas do Ministério da Fazenda fazer uma análise técnica numa autarquia criada pela Prefeitura de Bodó, no Rio Grande do Norte, que autorizava o funcionamento de empresas de apostas. A autarquia foi fechada por determinação do Supremo Tribunal Federal, mas as bets ilegais continuaram atuando. De acordo com o ministro da Fazenda, Dario Durigan, a movimentação ilegal pode chegar a 50 bilhões de reais.
5: A gente identificou um grupo de 37 empresas que atuavam no ramo das bets ilegais. Houve uma movimentação, a princípio, de 50 bilhões de reais. Essa é uma das várias operações que serão feitas para combater bet ilegal, rigor total, tolerância zero, melhor dizendo, com as bets ilegais.
4: Segundo as investigações, além de movimentação financeira incompatível com rendimentos declarados, existem indícios de lavagem de dinheiro e sonegação fiscal. Na ação, os agentes estão apreendendo documentos, celulares, computadores, dinheiro em espécie e passaportes dos envolvidos. A operação envolve 9 auditores fiscais, 6 promotores de justiça, 10 servidores da Receita Federal, além de 28 policiais civis e militares. Reportagem Nazi Brum.
2: Para garantir a vida de meninas e mulheres, o governo do Brasil tem implementado diversas ações integradas de prevenção, fortalecimento das redes de proteção e punição dos agressores.
1: E os resultados começam a aparecer. Os meses de abril e maio apresentaram redução de feminicídios no Brasil.
6: O número de feminicídios no país caiu nos meses de abril e maio deste ano, quando comparado ao mesmo período de 2025. Nesses 2 meses do ano passado, 262 mulheres foram mortas por machismo, possessividade dos companheiros ou outras razões relacionadas ao simples fato de serem mulheres. Nesse ano, foram 232 mulheres assassinadas nessas condições, uma redução de 11,45%. Em fevereiro, uma iniciativa do governo federal mobilizou os 3 poderes, executivo, legislativo e judiciário, para lançar o Pacto Nacional Brasil contra o Feminicídio. Na avaliação do secretário nacional de Segurança Pública, Chico Lucas, ações como essa contribuíram para que o Brasil apresentasse uma tendência de queda após 2 anos seguidos de aumento desse crime.
7: Quando há consolidação dos dados de janeiro a maio, a queda é da ordem de 0,47%. o que mostra uma reversão da tendência de aumento e agora nós estamos, de fato, tendo uma diminuição do número de feminicídios.
6: Também está em andamento a Operação Mulher Segura, coordenada pelo Ministério da Justiça e Segurança Pública, em parceria com o Ministério das Mulheres, secretarias estaduais e municipais e as forças de segurança. A ação tem como objetivo cumprir, até o fim do ano, todos os mandados de prisão em aberto por crimes contra as mulheres. O secretário nacional de Segurança Pública, Chico Lucas, ressaltou os principais números da operação, que já está na segunda fase.
7: Só no mês de março e abril foram 6 mil prisões realizadas daqueles que descumpriam medidas protetivas ou tinham mandado de prisão em aberto. E as operações continuam. Na fase 2, agora no mês de junho, os 15 primeiros dias, já cumprimos centenas de mandados de prisão e fiscalizamos por milhares de agentes policiais as medidas protetivas de urgência.
6: Nos primeiros 3 meses desse ano, o Ligue 180, Central de Atendimento à Mulher, registrou um aumento de 24% nas denúncias de violência contra mulheres e 14% nos atendimentos, quando comparado ao mesmo período do ano passado. Reportagem Natália Koslick.
2: O Ministério da Saúde está ampliando os cuidados domiciliares no Brasil.
1: Foram habilitadas novas equipes do programa Melhor em Casa, que vão apoiar a reabilitação de pacientes.
2: Hoje, mais de 1.000 municípios já são beneficiados pelo programa em todo o país.
3: Depois de uma internação, o desafio nem sempre termina quando o paciente recebe alta. Para quem precisa de reabilitação e acompanhamento especializado, sair de casa pode ser difícil e muitas vezes inviável. É o caso do Carlos Henrique, que sofreu uma parada cardiorrespiratória e desde então precisa de cuidados contínuos. A esposa, Luciene Sibela, conta como o atendimento domiciliar fez diferença na rotina da sua família.
8: Eu acho que a primeira palavra que me vem é segurança. Segurança de saber que você não está só e que você está com profissionais que vai te apoiar. Você veja hoje, eles chegaram aqui e já resolveram muitas coisas, né? E isso para nós é uma segurança muito grande, saber que você pode contar.
3: Para ampliar esse cuidado e reduzir as dificuldades enfrentadas pelas famílias, o Sistema Único de Saúde está fortalecendo o atendimento domiciliar realizado pelo programa Melhor em Casa. Foram habilitadas novas equipes multiprofissionais especializadas para apoio à reabilitação, que vão atender 21 municípios com menos de 20 mil habitantes. São profissionais de diferentes áreas da saúde. O coordenador-geral de atenção domiciliar do Ministério da Saúde, Tarcísio Nema de Aquino, explica que tipo de cuidados serão oferecidos.
9: Então, é fisioterapeuta, terapeuta ocupacional, fonoaudiólogo, cirurgião dentista, farmacêutico, psicólogo, assistente social, nutricionista. Então, são profissionais que integram a equipe para levar a reabilitação, né, a recuperação do paciente, o cuidado de nível especializado dentro do domicílio.
3: O atendimento é destinado principalmente a pacientes que receberam alta hospitalar, mas ainda precisam de acompanhamento intensivo para recuperar movimentos, autonomia e independência. O cuidado também ajuda a evitar novas internações e garante a continuidade do tratamento perto da família, explica Eliana Peixoto, fonoaudióloga da equipe de atendimento em Brasília.
10: A gente faz esse atendimento dando qualidade de vida para o paciente, melhorando a condição de atendimento dentro da família, ajustando a vida daquela família com aquela nova realidade de paciente, né, acamado, instruindo. A nossa atividade dentro do lar do paciente é uma atividade de educação continuada.
3: A expansão das equipes do Melhor em Casa contou com investimento anual de 3.400.000 reais. Hoje, mais de 1.000 municípios já são beneficiados pelo programa em todo o país. Reportagem Pablo Mundim.
1: E como ouvimos aí na reportagem, o programa Melhor em Casa é fundamental para diminuir a hospitalização de pacientes em todo o país.
2: Mas o governo do Brasil identificou uma lacuna no cuidado continuado de uma parcela específica da população, os idosos.
1: Atualmente são 36 milhões de pessoas idosas, sendo 3 milhões com dificuldades de locomoção ou que têm restrição para sair de casa. Isso representa 10% da população idosa.
2: E para garantir um envelhecimento saudável, o Ministério da Saúde lançou hoje o Programa de Atenção Domiciliar à Pessoa Idosa, o PAD Brasil.
1: O investimento será de R$ 163,2 milhões em 2026, com projeção de mais de R$ 329 milhões no próximo ano.
2: Na prática, o programa vai funcionar com equipes multiprofissionais, trabalhando em conjunto com as equipes de saúde da família.
1: O ministro da Saúde, Alexandre Padilha, detalhou como essas equipes vão atuar para dar suporte a pacientes e aos seus familiares.
11: Essas equipes vão lá, vão cuidar desse idoso que está acamado. Elas têm uma relação direta com os médicos, a família e comunidade, com os profissionais da atenção primária em saúde, mas passam a ter o papel específico de, todo dia, pegar o automóvel do programa, visitar o idoso acamado. Ou seja, com isso você consegue colocar mais um time para dar conta dessas visitas ao idoso acamado, que muitas vezes não sai de casa, não tem condições de sair de casa, muitas vezes o cuidador tem que ficar o tempo todo com ele lá. Então, essas equipes vão fazer essas visitas, orientar melhor o cuidador, também cuidar do cuidador de uma certa forma.
2: Além do PAD Brasil, também foi lançada a Caderneta Brasileira da Pessoa Idosa.
1: O documento já está disponível em formato digital dentro da plataforma Meu SUS Digital, integrada à conta gov.br, e permite o acompanhamento dos dados de saúde do idoso.
2: Pesquisadores e startups da área de saúde agora contam com um novo guia para ajudar a transformar tecnologias em soluções disponíveis no SUS.
1: Os dispositivos médicos fazem parte da rotina dos serviços de saúde e incluem desde curativos e ataduras até próteses e tecnologias com inteligência artificial.
2: Atualmente, existem mais de 2 milhões de tipos diferentes desses dispositivos no mundo.
1: Segundo o Ministério da Saúde, o avanço tecnológico amplia as possibilidades de atendimento e contribui para melhorar a qualidade de vida dos pacientes.
2: A publicação reúne orientações sobre financiamento, pesquisa, desenvolvimento, regulação e incorporação dos dispositivos na rede pública de saúde.
1: O material está disponível gratuitamente para consulta em gov.br/saúde.
2: As ações de combate ao trabalho infantil alcançaram o melhor resultado da última década.
1: Mais de 4 mil crianças e adolescentes foram afastados dessa condição, especialmente as que estavam mais vulneráveis.
12: No Brasil, o trabalho infantil é proibido, de forma geral, para quem tem menos de 16 anos. Quem tem mais de 14 anos pode atuar, mas na condição de aprendiz. Para fazer cumprir a lei, os órgãos de fiscalização brasileiros têm trabalhado cada vez mais. Em 2025, 4.318 crianças e adolescentes foram afastados do trabalho infantil no Brasil. É o melhor desempenho dos últimos 10 anos, resultado das mais de 10 mil ações de fiscalização realizadas pelos auditores fiscais do trabalho. Os primeiros 4 meses de 2026 demonstram a continuidade desse trabalho, como explicou o coordenador de erradicação e fiscalização do trabalho infantil, Roberto Padilha.
13: Os dados parciais de 2026 apontam mais de 1.100 crianças e adolescentes afastadas do trabalho infantil, dados parciais até abril. Nesse mês de junho, estamos realizando um grande operativo nacional de combate ao trabalho infantil. Já estamos recebendo dados da fiscalização em diversos estados e com certeza teremos realmente um aumento nesses números de crianças e adolescentes retirados do trabalho infantil.
12: O foco é o combate aos casos mais graves. Esse trabalho é um esforço integrado do governo federal com redes de proteção social, conselhos tutelares e instituições parceiras. E as ações vão além de tirar as crianças e adolescentes de situações de trabalho. Elas garantem o direito básico dos menores de 18 anos de crescerem e se desenvolverem, livres de exploração ou violência. Michele Antunes, líder de projetos de uma fundação que luta pela defesa dos direitos da criança e do adolescente, explica a importância dessa medida.
14: A criança, ela precisa estar na escola, ela precisa estar brincando, ela precisa estar se desenvolvendo de uma forma muito saudável. Então, quando ela está dentro desse ambiente do trabalho infantil e sofrendo essa violação, consequentemente ela vai ter sim um desenvolvimento extremamente prejudicado e ela vai estar muito mais vulnerável a sofrer outros tipos de violação, outros tipos de violência, né?
12: Para denúncias de casos de trabalho infantil, o Ministério do Trabalho e Emprego disponibiliza um canal exclusivo, o sistema IP Trabalho Infantil, que pode ser acessado pelo endereço IP Trabalho Infantil www.trabalho.gov.br. Reportagem Márcia Fernandes.
2: E é sempre bom lembrar, denúncias de casos de trabalho infantil também podem ser feitas pelo Disque 100, que é o canal de denúncias de violações de direitos humanos oficial do governo federal.
1: O presidente da República em exercício, Geraldo Alckmin, vetou integralmente o projeto que instituía o contrato do primeiro emprego.
2: Na prática, a proposta reduzia encargos trabalhistas e previdenciários para empregadores que contratassem jovens entre 18 e 29 anos sem experiência formal no mercado de trabalho.
1: De acordo com o veto publicado hoje no Diário Oficial da União, o projeto de lei era inconstitucional e contrariava o interesse público na formação educacional de jovens.
15: O presidente em exercício, Geraldo Alckmin, vetou integralmente o projeto de lei que criava o chamado contrato do primeiro emprego para jovens de 18 a 29 anos. A mensagem de veto foi publicada no Diário Oficial da União desta quinta-feira, 18 de junho. Segundo o governo federal, a proposta previa jornada de até 44 horas semanais, o que contraria a defesa da redução da carga horária de trabalho e dificultaria a conciliação entre emprego e estudo. O texto também concedia benefícios tributários e previdenciários aos empregadores, sem oferecer garantias adicionais aos jovens trabalhadores. Outro argumento apresentado é que a medida poderia desestimular a contratação por meio da Lei da Aprendizagem, considerada uma das principais portas de entrada para o mercado formal de trabalho. De acordo com o Ministério do Trabalho e Emprego, mais de 6 milhões de jovens já foram beneficiados pela modalidade nos últimos 26 anos. Em março deste ano, o país registrou mais de 700 mil contratos ativos de aprendizagem, o maior número da série histórica. Lucília Araújo para a Voz do Brasil.
2: Pois é, como nós acabamos de ouvir na reportagem de Lucília Araújo, a Lei de Aprendizagem Profissional é a principal porta de entrada para jovens sem experiência no mercado de trabalho e ela vem registrando crescimento.
1: Segundo dados do novo Caged, só entre janeiro e abril deste ano foram quase 55 mil novas contratações.
2: O resultado foi impulsionado pela indústria e pelo fortalecimento de políticas de aprendizagem profissional, que respeita os horários escolares e os direitos dos adolescentes e jovens adultos.
16: O Brasil alcançou um recorde histórico. 726 mil jovens aprendizes com contratos ativos. Só nos quatro primeiros meses do ano foi registrado um saldo positivo de quase 55 mil novas contratações. A indústria liderou a geração de vagas, seguido pelos setores de serviços, comércio, construção civil e agropecuária. Os dados reforçam o crescimento da aprendizagem profissional como principal porta de entrada dos jovens no mercado de trabalho. A contratação é obrigatória para estabelecimentos de qualquer setor que tenham pelo menos 7 empregados em funções que demandem a formação profissional. Essas empresas devem preencher entre 5 a 15% do seu quadro de funcionários com jovens aprendizes. Podem participar quem tem entre 14 e 24 anos incompletos. De acordo com a Lei da Aprendizagem, o contrato tem caráter especial e duração máxima de 2 anos. O jovem aprendiz tem carteira de trabalho assinada e a garantia de direitos trabalhistas e previdenciários, além de proteções específicas. Cleide Lopes, para a Voz do Brasil.
1: Mais de 55 milhões de brasileiros já emitiram a Carteira de Identidade Nacional.
2: O documento, que está substituindo gradualmente o RG, é mais moderno, seguro e completo.
1: E vale em todo o território nacional, com o CPF como número único de identificação.
17: No Brasil, mais de 1 milhão de carteiras de identidade nacional são emitidas por mês, segundo dados divulgados pelo Ministério da Justiça e Segurança Pública. O novo modelo está disponível desde 2022 e a emissão do documento pode ser agendada nos institutos de identificação dos estados e do Distrito Federal. O maranhense Alcemir Chaves de Araújo conseguiu marcar o atendimento com a ajuda da filha. Aos 74 anos, ele diz que quer trocar o documento para ter mais tranquilidade.
18: Aí a minha filha achou melhor tirar logo essa identidade nova, né? Porque a velha tava boa, né? Mas eu me apressei logo, digo, bora logo tirar logo isso. Aí eu acabei, fiquei logo livre, de cabeça fria, né?
17: Assim como Alcemir, mais de 55 milhões de brasileiros já emitiram a carteira de identidade nacional em todo o Brasil. A troca é obrigatória, mas o modelo antigo vale até 2032. Para a coordenadora-geral de Modernização Tecnológica do Ministério da Justiça e Segurança Pública, Beatriz Figueiredo, a grande vantagem da carteira de identidade nacional é a utilização do CPF como número único de identificação.
19: Ela traz de novo uma identidade mais integrada, mais segura e mais moderna, porque ela substitui, vai substituir gradualmente o antigo RG, ela sim, que usa um número único, que é o número do CPF, que vai ser válido em todo o Brasil. Então a gente acaba com aquela possibilidade de ter um número de RG diferente em cada estado, e isso vai unificar a identificação pelo CPF, né? Que a gente tem um CPF único. Então isso reduz a duplicidade e aumenta muito a segurança dos nossos dados.
17: A versão digital da carteira, integrada ao gov.br, permite incluir outros documentos e registros do cidadão, como o CNH, título de eleitor, dispensa militar, carteira de trabalho e cartão SUS. Para tirar o documento, é só acessar gov.br/identidade e agendar a expedição. É preciso apresentar a certidão de nascimento ou de casamento. A primeira via do documento é gratuita. Reportagem Gabriela Noronha.
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2: Previsões do Instituto Nacional de Meteorologia, o INMET, confirmam que este ano vai ocorrer o fenômeno El Niño.
1: Isso significa risco de seca na faixa norte das regiões norte e nordeste, enquanto favorece grandes volumes de chuva no sul do país.
2: Por isso, o Brasil já está se preparando para eventos extremos. É o que afirmou o ministro Valdez Góes da Integração e do Desenvolvimento Regional durante o programa Bom Dia, Ministro, produzido pela Empresa Brasil de Comunicação, nesta quinta-feira.
21: Nós estamos com uma sala de situação já montada pelo governo federal, já existem 20 ministérios mobilizados, a Defesa Civil Nacional, o SEMADEM, o IMET e o INPE fazem reuniões frequentes, inclusive com as defesas civis estaduais e municipais de norte a sul deste país, ou seja, toda uma experiência já acumulada e uma preparação e uma determinação do governo do presidente Lula de que a vigilância, o monitoramento e a mobilização e os planos de contingência e a relação e proximidade com os estados e municípios está em curso.
1: Valdez Góes afirmou que o El Niño deve chegar ao Brasil a partir de julho e a Defesa Civil Nacional e seus sistemas de alerta estão de prontidão.
2: Órgãos ambientais como o IBAMA e o ICMBio também vêm trabalhando na prevenção aos incêndios florestais com a contratação de profissionais e a orientação a fazendeiros sobre o não uso de fogo.
1: Mais de 3 milhões de reais investidos na aquisição de alimentos para impulsionar a agricultura familiar e o abastecimento no estado do Pará.
2: A iniciativa da Conab, em parceria com os Ministérios do Desenvolvimento Social e do Desenvolvimento Agrário, busca combater a insegurança alimentar e nutricional no âmbito do Programa de Aquisição de Alimentos, o PA.
1: O presidente da Conab, Silvio Porto, destaca o impacto dessas medidas na segurança alimentar da região.
22: São 96 milhões de reais que nós investimos na aquisição de alimentos dos mais diversos aqui do estado do Pará, valorizando a cultura, a produção e a alimentação regional. Nós estamos, dessa forma, conseguindo valorizar essa produção que vem de assentamentos, da agricultura familiar, de extrativistas e indígenas.
2: Com os investimentos, mais de 140 toneladas de alimentos produzidos no estado serão destinadas a cozinhas solidárias e redes socioassistenciais, combatendo diretamente a fome na região.
1: Outro destaque é a modernização da unidade armazenadora de Ananindeua, que recebeu melhorias na estrutura e teve a capacidade ampliada para mais de 17 mil toneladas, como detalha Silvio Porto.
22: Nós saímos de 3.500 toneladas para 21 mil toneladas. Essa unidade armazenadora, ela se torna um polo relevante do ponto de vista do abastecimento aqui para o Pará, mas também para a região da Amazônia.
2: E essas foram as notícias do governo do Brasil.
1: Uma realização da Secretaria de Comunicação Social da Presidência da República.
2: Com produção da empresa Brasil de Comunicação.
1: Fique agora com as notícias do Poder Judiciário e do Congresso Nacional. Boa noite.
2: Boa noite para você e até amanhã.
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5: STF decide que é inadmissível a validade de provas em processo envolvendo crime sexual quando ocorrer constrangimento da vítima durante audiência de instrução.
23: Crime da 113 Sul. STJ inicia sessão virtual para julgamento de recurso do Ministério Público.
5: O presidente do TSE afirma que discurso de ódio ameaça a democracia.
23: Boa noite, eu sou Marcela Luiza.
5: Eu sou Walter Lima.
23: Por unanimidade, o plenário do Supremo Tribunal Federal reconheceu a nulidade de provas produzidas em audiências sobre crimes sexuais quando a vítima é submetida a humilhações, constrangimentos e violações da dignidade.
5: O caso chegou ao Supremo em março do ano passado. O recurso foi apresentado pela defesa da vítima, que questionava a decisão do Superior Tribunal de Justiça, que rejeitou o pedido de nulidade da audiência de instrução.
23: O ponto central no STF foi sobre definir se uma prova produzida em ambiente de violação à dignidade da vítima pode ser considerada válida.
5: Com o reconhecimento da nulidade da audiência, o processo foi anulado e o caso deve retomar a fase de instrução na primeira instância.
23: STJ começa a sessão virtual de julgamento de recurso sobre o caso conhecido como crime da 113 Sul.
5: Esse crime se refere ao assassinato em 2009 do ex-ministro do TSE, José Guilherme Vilela, da esposa dele, Maria Carvalho Mendes Vilela, e da empregada da família, Francisca Nascimento da Silva. Repórter Fátima Uchoa.
24: O crime ocorreu no apartamento da família, na quadra 113 Sul, em Brasília. Adriana Vilela, filha do casal, foi condenada por júri popular a 61 anos de prisão, acusada de ser a mandante dos assassinatos. Em 2025, a sexta turma do STJ anulou a condenação, acolhendo a alegação de cerceamento de defesa. O Ministério Público do DF recorreu desse entendimento e pediu agora que a condenação fosse restaurada e que a ré cumprisse imediatamente a pena. Mas vale ressaltar, na sessão virtual, os ministros da sexta turma não discutem a culpa ou a inocência de Adriana Vilela. O ministro relator Sebastião Rei Júnior votou para manter anulada a condenação. Se não houver pedidos de adiamento, a sessão virtual de julgamento deve permanecer aberta por 7 dias.
23: Presidente do Tribunal Superior Eleitoral afirma que discurso de ódio ameaça a democracia.
5: Ministro Cássio Nunes Marques reforça compromisso com eleições livres, inclusivas e seguras. Fábio Ruas.
25: A afirmação do ministro Cássio Nunes Marques foi durante a sessão plenária do TSE desta quinta-feira. Antes de iniciar os julgamentos, o presidente do TSE mencionou o Dia Internacional de Combate ao Discurso de Ódio, data instituída pela Assembleia Geral da ONU em 2021. Disse que a divergência de ideias é legítima e necessária, mas não pode ser confundida com ataques à honra, práticas discriminatórias ou tentativas de desumanizar adversários políticos.
23: Último dia da itinerância da Justiça do Trabalho na aldeia Manga, em Oiapoque.
5: Teve audiências judiciais e outros serviços de cidadania, tudo de graça. Rafael Silva.
26: A Justiça do Trabalho realizou 28 audiências judiciais presenciais, híbridas e virtuais na aldeia Manga nesse último dia de itinerância cidadania aqui com você. Indígenas de outras comunidades enfrentaram até 6 horas de barco para colocar um ponto final nesses processos trabalhistas, que envolvem questões como férias não pagas, saque de FGTS e recebimento de verbas rescisórias. Além disso, o polo de saúde da aldeia Manga ficou lotado ao oferecer atendimento médico, fisioterapêutico, psicológico e odontológico especializado. Neste sábado e domingo, vai ser a vez de levar esses serviços à população da aldeia Espírito Santo, na mesma região. Para chegar lá, dessa vez, só de barco. O mutirão pretende fazer até 2 mil atendimentos.
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23: Uma boa noite.
1: E até amanhã.
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3: Está no ar o Jornal do Senado.
6: Eu sou Paula Groba.
7: E eu sou Humberto Pinheiro.
6: E estes são os destaques de hoje do Jornal do Senado, que começa agora.
7: PEC do Banco Central terá calendário de votação definido nos próximos dias.
6: Avança a fiscalização mais rígida de pagamento mínimo por fretes rodoviários.
7: Senador defende escala 4x3 para profissionais da segurança e da saúde.
6: Boa noite.
7: Boa noite.
6: Avançou no Congresso a proposta que cria novas regras para garantir o pagamento do piso mínimo do frete rodoviário. O texto, que tem origem em uma medida provisória, foi aprovado pela comissão mista que analisa a MP.
7: A proposta seguiu para análise da Câmara dos Deputados. Repórter Marcela Cunha.
8: A proposta torna obrigatório o registro prévio das operações no Código Identificador da Operação de Transporte, o CIOT, com informações sobre carga, trajeto, valor e prazo de pagamento. O sistema deverá bloquear fretes abaixo do piso da Agência Nacional de Transportes Terrestres, que existe desde 2018, mas é frequentemente descumprido segundo os caminhoneiros. O senador Carlos Fávaro, do PSD de Mato Grosso, que presidiu os trabalhos da comissão mista que analisou a MP, afirmou que o texto busca equilibrar a valorização dos caminhoneiros e os custos do setor.
9: Tenho certeza que teremos, a partir então da conversão em lei dessa medida provisória, nós teremos um outro momento do transporte do Brasil, com segurança jurídica, com estabilidade financeira, com a satisfação dos transportadores e também das empresas que transportam.
8: O piso será reajustado quando os combustíveis variarem pelo menos 5%. Para o consumidor, o aumento dos preços não é automático, mas as empresas podem ter custos maiores e repassá-los aos produtos. O texto também cria piso salarial de R$5.000 para motoristas empregados em viagens longas e mantém a anulação de multas civis e administrativas por manifestações e bloqueios de 2022.
6: O senador Oriovisto Guimarães, do PSDB do Paraná, manifestou preocupação com a proposta de redução da jornada de trabalho da escala 6x1 para 5x2. O parlamentar afirmou que a mudança pode gerar impactos econômicos em setores que operam de forma contínua, como a agropecuária.
7: Oriovisto também argumentou que a medida poderia elevar custos de produção e influenciar os preços de produtos e serviços. O senador defendeu que o tema seja analisado com mais profundidade pelo Senado antes de uma deliberação.
10: Os países do Mercosul que passaram para essa escala fizeram transição em todos eles 8 anos. Nós queremos fazer em 1 mês ou 2. O que é de mais grave nisso tudo é que essa medida vai fazer com que a população mais humilde do nosso país trabalhe mais.
6: Já o senador Carlos Viana, do PSD de Minas Gerais, anunciou que vai apresentar uma emenda para garantir a escala 4x3 a profissionais da segurança pública e da saúde, como policiais, bombeiros, médicos e enfermeiros.
7: Segundo ele, a medida busca valorizar categorias que exercem atividades essenciais e de alta responsabilidade. Repórter Lana Dias.
11: O senador Carlos Viana, do PSD de Minas Gerais, anunciou que vai propor a escala 4x3 para profissionais da segurança pública e da saúde, em forma de emenda a uma das propostas de emenda à Constituição que trata da jornada de trabalho no país. Ele explicou que o objetivo é valorizar a atuação de trabalhadores como policiais, policiais, bombeiros, médicos e enfermeiros.
12: Eles há muito tempo pedem uma escala que seja mais humana, uma escala que seja mais suportável. Então é o momento, eu entendo, para que a gente possa valorizar as forças de segurança, principalmente valorizar o pessoal da saúde e dar a eles a possibilidade de discussão e chamar a atenção sobre essa escala que é muito pesada hoje em dia para a maior parte dessas categorias.
11: A princípio, a emenda seria apresentada à PEC, já aprovada na Câmara dos Deputados, que diminui a jornada para 40 horas semanais, com 2 dias de descanso. Mas Carlos Viana não descartou a possibilidade de incluir a sugestão na proposta da oposição, que permite acordos para jornada de trabalho flexível, baseada em horas, limitada a 44 horas semanais.
6: Por falta de entendimento sobre os vetos presidenciais, foi cancelada a sessão do Congresso que estava marcada para hoje. O anúncio foi feito pelo presidente do Senado, Davi Alcolumbre.
7: 90 vetos estavam na pauta. Mais detalhes com o repórter Márcio Maturana.
13: Foi cancelada a sessão do Congresso que estava marcada para esta quinta-feira, dia 18, com cerca de 90 vetos presidenciais, com 924 dispositivos e 11 projetos de lei do Congresso Nacional. O cancelamento foi explicado pelo presidente do Congresso, Davi Alcolumbre, numa entrevista coletiva.
14: Os líderes partidários da Câmara e do Senado não conseguiram se reunir para tratar especificamente dessa sessão do Congresso que estava marcada com 30 dias de antecedência. E temos um outro problema. Líderes da Câmara e líderes do Senado, do mesmo partido às vezes, estão pedindo para o governo pela manutenção do veto numa liderança e na liderança na outra casa pela derrubada do veto.
13: A pauta deve ser dividida em 3 sessões do Congresso, sendo a primeira em 15 dias.

0: anos de reuniões com os senadores, já teve o tempo necessário para os eventuais ajustes.
1: Para que o Banco Central não pare, não entre em total colapso operacional, com prejuízos diretos à fiscalização do sistema financeiro nacional e do PIX, que atende de forma importante a todos os cidadãos brasileiros.
0: O presidente do Senado, Davi Alcolumbre, se comprometeu a definir um calendário de votação para a PEC até esta sexta-feira, dia 19.
2: Eu vou conversar com esses atores e vou tomar uma decisão na condição de presidente do Senado para ver qual é a data que eu vou colocar essa PEC para deliberação aqui no plenário.
0: A proposta de emenda à Constituição precisa passar por dois turnos de votação no plenário, onde terá que receber a aprovação de 49 dos 81 senadores.
3: A senadora Damaris Alves, do Republicanos do Distrito Federal, alertou para o aumento dos casos de violência contra pessoas idosas no Brasil. Em referência ao Dia Mundial de Combate à Violência contra a Pessoa Idosa e à campanha Junho Violeta, ela citou dados de órgãos oficiais que apontam crescimento das denúncias de agressões, negligência, abandono e violência patrimonial.
4: A senadora também chamou atenção para casos de violência sexual contra idosos e defendeu o fortalecimento das políticas públicas de proteção, além do endurecimento das penas para agressores e fraudadores, que tem como alvo aposentados e pensionistas.
5: E sabe onde essas coisas acontecem? Especialmente a violência sexual? Nos abrigos, nos lares de acolhimento e dentro de casa. Na hora do banho, na hora de trocar a fralda, o idoso muitas vezes não consegue falar, não consegue pedir socorro e sofre essa monstruosidade calado.
3: E especialistas e parlamentares discutiram no Senado um projeto que cria uma política nacional de enfrentamento à violência contra a mulher e transforma em lei medidas de proteção já adotadas no país.
4: O objetivo é garantir a permanência dessas políticas de proteção, mesmo com as mudanças de governo. A reportagem é de Patrícia Oliveira.
6: O Brasil registra uma média de 4 mulheres assassinadas por dia e esse número está aumentando. Só no primeiro trimestre deste ano, os casos de feminicídio cresceram 7,5% em relação ao mesmo período do ano passado. Um projeto transforma em lei e amplia as ações que já são executadas hoje, para garantir a permanência dessas políticas de proteção, mesmo com as mudanças de governo. Para a gestora pública Mia Costa, apesar dos avanços na legislação, as medidas protetivas têm sido mais uma reação do que um impedimento à violência contra as mulheres.
7: Nós não estamos conseguindo chegar a tempo de impedir que essa violência aconteça.
6: A proposta do senador Paulo Paim, do PT do Rio Grande do Sul, prevê a integração dos serviços de atendimento, mais acesso ao acompanhamento psicossocial, a capacitação de profissionais e ações de prevenção.
8: É necessário construir uma política de Estado permanente, integrada e estruturada.
6: Entre as medidas previstas estão a expansão das unidades da Casa da Mulher Brasileira, a criação de unidades móveis para atender regiões sem serviço especializado e campanhas permanentes de conscientização.
4: Foi edição de Paula Groba e trabalhos técnicos de João Lira. O Jornal do Senado fica por aqui. Acompanhe agora as notícias da Câmara dos Deputados. Boa noite.
3: Boa noite e até amanhã.
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10: Câmara aprova a criação de política industrial e tecnológica para o país.
11: Comissões proíbem graduação à distância para cursos na área da saúde.
10: Proposta de criminalização da misoginia pode ser votada ainda este mês.
12: Boa noite. A relatora do projeto que criminaliza a misoginia anunciou a votação da proposta para a última semana de junho. A repórter Maria Neves explica a versão atual da proposta.
13: De acordo com a coordenadora do grupo de trabalho que analisou o projeto sobre criminalização da misoginia, a deputada Tabata Amaral, do PSB de São Paulo, há acordo com os líderes partidários para votar a proposta no plenário da Câmara na semana do dia 29 deste mês. A parlamentar apresentou as alterações propostas ao texto que já foi aprovado no Senado. A principal mudança foi instituir penas para disseminação de ódio contra as mulheres pela internet. para defender a importância da medida, Tabata

0: Amaral lembrou o caso da jovem que morreu após ser jogada de uma ponte sem corda durante uma prática esportiva conhecida como rope jump, em São Paulo, e que, mesmo depois de morta, foi atacada nas redes.
1: Uma jovem de 21 anos foi morta de uma maneira absolutamente horrorosa, pavorosa. E nas horas seguintes, o que a gente viu na internet não é o que a gente aprendeu e a gente cresceu vendo, que é a solidariedade, que são as orações, que é a tristeza. A gente viu uma família, amigos enlutados, terem que lidar com pessoas criminosas. As redes sociais sugerir atos de violência, de estupro, de necrofilia. Fica mais um reforço da urgência desse projeto.
0: A proposta equipara a misoginia ao racismo, que dessa forma passa a ser um crime inafiançável e que não prescreve. A punição também é a mesma: reclusão de 2 a 5 anos e multa. Caso o crime seja cometido por meio da internet com o objetivo de obter vantagem econômica, a pena aumenta. A prática será punida com reclusão, que pode ir de 3 a 10 anos mais multa. Essa pena maior será aplicada também quando o agente do delito for pessoa com audiência expressiva, influência pública ou capacidade ampliada de difusão do conteúdo em meio de comunicação ou plataforma digital. A punição também será maior se o crime de misoginia for cometido contra criança, adolescente, pessoa idosa ou com deficiência. Nesse caso, passa a ser de 3 a 7 anos e meio, mas a multa também acrescida da metade. Deputadas de partidos de oposição foram contrárias ao projeto e argumentam que a medida pode ferir direitos fundamentais. A deputada Júlia Zanatta, do PL de Santa Catarina, sustenta que o projeto é um perigo para a liberdade de expressão e para a liberdade religiosa.
2: O texto admite punir manifestação contra mulheres enquanto grupo social, sem uma vítima determinada. Ninguém precisa ter sido ofendido, basta alguém entender que uma frase, um vídeo, uma pregação menosprezou as mulheres como coletivo. Isso que vão fazer aqui, se esse texto passar da forma que está, vai ser institucionalizar o crime de opinião sob o manto da defesa das mulheres.
0: Na versão aprovada, a misoginia é definida como prática, indução ou incitação de violência, de restrição ao pleno exercício de direitos ou de ofensa à dignidade da mulher em razão da condição de mulher. A expressão menosprezo às mulheres, que constava na versão anterior, foi retirada. Da Rádio Câmara de Brasília, Maria Neves.
3: Alexandre Lindemaia, do PT do Rio Grande do Sul, defende o fortalecimento de ações de combate ao feminicídio e à violência contra as mulheres, citando os 1.470 feminicídios registrados em 2025, perfazendo uma média de 4 por dia, com possível subnotificação de casos.
4: Alexandre Lindemaier cobra uma mudança cultural entre os homens, sublinha políticas públicas como o programa Mulher Viver Sem Violência e conclama a sociedade a se manter em permanente mobilização, além de exigir uma ação conjunta dos governos contra a violência.
5: Justiça.
3: A Procuradoria-Geral da República pediu e o STF confirmou a condenação do ex-deputado Eduardo Bolsonaro por coação no curso do processo sobre tentativa de golpe de Estado em 2022. Paulão, do PT de Alagoas, entende que a decisão assegura o respeito à soberania nacional e ao Estado de Direito.
4: Paulão avaliou que o STF analisou o processo com base na legislação e nas provas apresentadas. Para ele, nenhum agente político tem o direito de pressionar integrantes do Supremo ou de questionar ações das instituições brasileiras.
3: Marcel Van Hatten, do Novo, do Rio Grande do Sul, volta a defender a revisão dos processos relacionados aos condenados pelos atos de 8 de janeiro de 2023. Ele considera que há pessoas submetidas a punições desproporcionais e cobra a apuração de supostos abusos de autoridade.
4: Marcel Van Hatten também questiona a demora na análise de medidas aprovadas pelo Congresso para alterar a dosimetria das penas aplicadas aos condenados. De acordo com ele, a situação gera insegurança jurídica e sofrimento para as pessoas afetadas pelos processos.
3: Glauber Braga, do PSOL do Rio de Janeiro, retoma seu mandato após 6 meses de afastamento. Sua primeira providência foi solicitar ao STF a apuração de denúncias envolvendo o orçamento secreto e a responsabilização dos envolvidos, caso as irregularidades sejam confirmadas.
4: Glauber Braga solicita também à Corregedoria da Câmara que investigue a origem de mais de R$ 460 mil encontrados com um parlamentar. Ele reafirma seu compromisso de continuar fiscalizando e cobrando mais transparência na Câmara.
5: Votação.
3: A Câmara aprovou um projeto que cria política industrial para o país. O repórter Antônio Vital tem os detalhes de como será a medida.
6: A Câmara dos Deputados aprovou o projeto que cria uma política industrial para o país, com previsão de subsídios para empresas, preferência para aquisições de produtos nacionais pelo governo, metas de produção e eficiência e linhas de financiamento. O projeto, apresentado pelo deputado Heitor Xu, do PSD do Rio Grande do Sul, estabelece que cada presidente da República terá que elaborar uma política industrial, tecnológica e de comércio exterior, com objetivos e metas. Essas prioridades deverão ser aprovadas pelo Congresso Nacional. O texto estabelece que a política será elaborada levando em conta a redução das emissões de gases do efeito estufa e a transição para fontes renováveis de energia. Prevê ainda que serão definidos indicadores para mensurar se os objetivos estão sendo atingidos. De acordo com o relator da proposta, deputado Rodrigo Hollenberg, do PSB do Distrito Federal, as principais economias do mundo têm políticas de incentivo para a indústria, enquanto no Brasil a participação do setor no Produto Interno Bruto caiu nos últimos 40 anos. Em 1985, a indústria representava 36% do PIB, percentual que caiu para 12% em 2020. No plenário, o projeto foi criticado por deputados do Novo e do Missão. Para o deputado Kim Kataguiri, do Missão de São Paulo, a proposta dá poder ao governo de beneficiar as empresas e setores que quiser com incentivos fiscais ineficientes.
7: Eu chamaria esse projeto ou de bolsa atraso ou de bolsa milionário. Primeiro, do porquê bolsa milionário. A gente já tem R$ 200 bilhões em privilégios tributários concedidos para grandes empresários que têm poder de lobby dentro desse Congresso Nacional e no Palácio do Planalto. E uma das principais políticas colocadas aqui são justamente as subvenções e as desonerações fiscais que fracassaram como política pública no nosso país.
6: Além de prever subsídios e linhas de financiamento para empresas que produzem conteúdos nacionais, a proposta dá preferência de até 30% nas licitações públicas para produtos feitos no Brasil. Também reforça o direito do país retaliar na mesma moeda países que impuserem taxas injustificadas para a produção nacional. O relator do projeto, o deputado Rodrigo Hollenberg, defendeu a necessidade de uma política de Estado para a indústria.
8: Os Estados Unidos têm política industrial, a União Europeia tem política industrial, a China tem política industrial, a Índia tem política industrial e nós não podemos ter política industrial. Nós queremos aqui ter uma política industrial de Estado e não de governo. Foi ouvido o setor industrial, que considera esse projeto um marco para o desenvolvimento da indústria nacional.
6: O projeto que cria uma política industrial para o país seguiu para análise do Senado. Da Rádio Câmara de Brasília, Antônio Vital.
5: Economia.
4: Zé Vitor, do PL de Minas Gerais, afirma que indicadores de endividamento das famílias, inadimplência de consumidores e empresas e o aumento da dívida pública e da carga tributária desmontam o discurso do governo sobre o possível ciclo virtuoso da economia brasileira.
3: No entendimento do parlamentar, a atual gestão manipula dados para maquiar os problemas econômicos cuja origem está na má administração do Estado. Zé Vitor defende o protagonismo do parlamento para redirecionar o país com base na responsabilidade fiscal e na eficiência.
4: Em seu discurso de posse, Santim Roveda, do União do Paraná, defende uma gestão pública com menos impostos, corte de gastos e privilégios, estímulo ao desenvolvimento econômico e apoio ao empreendedorismo. Ele alertou ainda para o endividamento das empresas e dos brasileiros.
3: Santim Roveda afirmou que a população espera resultados concretos dos governos com a geração de oportunidades, renda e melhoria na qualidade de vida. Como exemplo de ação administrativa positiva, ele cita a redução do IPVA em seu estado, com retorno de dinheiro para o bolso do cidadão.
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10: Transportes.
4: Os deputados aprovaram a obrigação de pagamento do piso mínimo de frete para caminhoneiros. O repórter Marcelo Larcher nos conta quais as medidas previstas na proposta do governo e as modificações.
11: A Câmara dos Deputados aprovou medida provisória que obriga o cumprimento do peso mínimo do frete por quem contratar caminhoneiros autônomos. Além de reforçar os mecanismos de fiscalização do pagamento do frete, o texto aprovado institui um piso salarial nacional de R$5.000 por mês para motoristas de longa distância. O texto final, apresentado pelo relator, deputado Zé Trovão, do PL de Santa Catarina, também prevê anistia das multas aplicadas a transportadores de cargas, empresas e motoristas que participaram das manifestações e bloqueios ocorridos depois das eleições de 2022. A medida provisória está em vigor desde março, mas precisa ser votada pela Câmara e pelo Senado para virar lei. A proposta do governo reforça a fiscalização da política nacional de pisos mínimos do transporte rodoviário de cargas. Obriga o registro de todas as operações de frete por meio de um código identificador, com informações sobre o contratante, o transportador, a origem e o destino da carga, bem como o valor do frete. Se esse valor do frete for abaixo do permitido, o sistema impede o registro. O texto também assegura aos transportadores autônomos de cargas o adiantamento de pelo menos 70% do valor do frete no momento da contratação, com pagamento do restante em até 3 dias úteis após a entrega da carga. O relator, deputado Zé Trovão, diz que a medida provisória vai impedir a atuação de intermediários, que ficam com parte do valor do frete.
12: E hoje, nós estamos nessa casa votando algo que definitivamente tira o caminhoneiro autônomo da escravidão, do jugo daqueles que sempre roubaram o caminhoneiro na cara dura. E de quem eu estou falando? Do famoso, o homem que não tem um caminhão, que nunca dirigiu um caminhão, mas que leva 30, 40, 50% do frete do caminhoneiro.
11: O texto final da medida provisória também dá prioridade para transportadores autônomos de cargas e cooperativas de transporte de cargas no acesso a financiamentos e incentivos do Procargas, o programa criado para estimular o setor de transportes. Depois de aprovada pela Câmara, a medida provisória seguiu para análise do Senado. Da Rádio Câmara de Brasília, com informações de Antônio Vital, Marcelo Larcher.
10: Desenvolvimento Regional.
3: Marcon do PT comemora ações do governo federal para a reconstrução do Rio Grande do Sul, ressaltando a entrega de moradias em Viamão e a assinatura de ordens para a construção de mais de 2 mil casas em municípios gaúchos.
4: Marcon ressalta que as cidades contempladas foram atendidas independentemente das posições ideológicas de suas lideranças, demonstrando o compromisso da atual gestão com o Estado, fortemente atingido por eventos climáticos e com a população que necessita de habitação.
3: Valdenor Pereira, do PT da Bahia, comemorou os 37 anos de emancipação de Bom Jesus da Serra, Lagoa Real e Mirante, os 146 anos de Jacaraci e os 149 anos de Brumado, municípios vinculados à área de atuação de seu mandato.
4: Valdenor Pereira saudou moradores, lideranças e representantes dos poderes municipais pelas comemorações entre os dias 7 e 13 de junho. Ele cumprimentou ainda os participantes da plenária virtual sobre violência de gênero e políticas públicas voltadas para as mulheres.
3: Ao assumir o mandato, Paulo Soares, do Podemos de São Paulo, declarou representar os municípios do interior paulista. O parlamentar garante que vai atuar em defesa da saúde pública, das instituições filantrópicas, das APAES e de uma maior descentralização dos recursos públicos.
4: Paulo Soares também defende medidas para reduzir filas de espera por consultas, exames e cirurgias no Sistema Único de Saúde. Segundo o deputado, é necessário fortalecer hospitais filantrópicos e atualizar a tabela do SUS para ampliar a capacidade de atendimento à população.
10: Educação.
3: Soraya Santos, do PL do Rio de Janeiro, cobra a aplicação de leis de combate à violência escolar. Ela cita casos recentes de agressão e defende que as escolas registrem as ocorrências junto aos órgãos competentes para garantir proteção aos estudantes.
4: A congressista se preocupa com os estímulos à violência e com a formação de gangues entre jovens. Soraya Santos recorda que a segurança escolar passou a ser uma meta específica da educação e defende a conscientização da população como instrumento para enfrentar o problema.
10: Saúde.
3: A Comissão de Constituição e Justiça aprovou proposta que proíbe graduação à distância para cursos da área da saúde. A repórter Paula Bittar acompanhou a discussão sobre a matéria.
13: A Comissão de Constituição e Justiça da Câmara aprovou uma proposta que proíbe a realização de cursos de graduação da área da saúde e de educação física na modalidade de ensino à distância. O relator na comissão, deputado Orlando Silva, do PCdoB de São Paulo, ressaltou o direito à saúde previsto na Constituição e afirmou que os cursos da área exigem o desenvolvimento de habilidades que são ligadas ao contato direto com o paciente, materiais biológicos ou ambiente clínico, e que o modelo à distância, mesmo que preveja momentos práticos, pode se mostrar deficiente em proporcionar uma experiência supervisionada indispensável para a segurança do paciente e a qualidade dos serviços. A deputada Cristo Nieto, do PL do Rio de Janeiro, por outro lado, disse que a proibição pode prejudicar muitas pessoas.
14: Impedir uma modalidade de ensino à distância, isso pode ser um cerceamento, inclusive, da própria liberdade de muitos de quererem fazer e adotar esse tipo de modalidade, até por situações específicas. Tem, por exemplo, que pessoas que trabalham fora, que talvez não tenham condições de estarem ali em loco na faculdade e podem muito bem querer adotar essa modalidade EAD.
13: Já a deputada Talíria Petroni, do PSOL do Rio de Janeiro, se posicionou de forma contrária ao ensino à distância para esses casos.
15: Acho que isso pode, muitas vezes, popularizar o acesso ao ensino superior, garantir uma ampliação do acesso à educação, mas nos casos de saúde é algo que eu não consigo compreender como há um grupo que acha natural que você tenha médicos se formando por EAD, enfermeira se formando por EAD.
13: A proposta que proíbe a realização de cursos de graduação da área da saúde e de educação física na modalidade de ensino à distância já pode seguir para análise do Senado, a não ser que haja recurso para votação pelo plenário. Da Rádio Câmara, de Brasília, Paula Bittar.
10: Homenagem.
4: Doutor Fernando Máximo, do PL de Rondônia, presta homenagem aos 115 anos da Assembleia de Deus no Brasil, comemorados hoje. Ele realça a atuação da Igreja na transformação espiritual e social e fala do apoio a famílias e pessoas em situação de vulnerabilidade.
3: Doutor Fernando Máximo elogiou a atuação de lideranças religiosas de seu estado e do país, destacando o trabalho desenvolvido em benefício das comunidades e manifestou seu desejo de que a instituição continue expandindo suas atividades e alcançando mais pessoas.
10: Relações Exteriores.
4: Chico Alencar, do PSOL do Rio de Janeiro, defende uma solução diplomática para o conflito no Oriente Médio. O parlamentar analisa que ações militares durante acordos de paz agravam a instabilidade na região.
3: Chico Alencar também critica posições adotadas pelo governo norte-americano em política externa e imigração. Ele pede respeito à soberania dos países, à democracia e aos direitos humanos como princípios fundamentais para as relações internacionais.
4: Termina agora o Jornal Câmara dos Deputados, produzido pela Rádio Câmara, com trabalhos técnicos de Wellington Teles e apresentação de Val Monteiro e Márcio Aquilissardi. Uma boa noite para você.
3: A Voz do Brasil volta amanhã. Boa noite.
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1: 22 horas e 26 minutos.
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1: 22 horas e 48 minutos.
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1: 23 horas e 22 minutos.
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1: 23 horas e 41 minutos.
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siga tranquilamente, entre a inquietude e a pressa, lembrando-se de que há sempre paz no silêncio. Tanto quanto possível, sem humilhar-se, viva em harmonia com todos os que o cercam. Fale a sua verdade mansa e claramente, e ouça dos outros, mesmo a dos insensatos e ignorantes. Eles também têm sua própria história. Evite as pessoas agressivas e transtornadas. Elas afligem o nosso espírito. Se você se comparar com os outros, você se tornará presunçoso e magoado, pois haverá sempre alguém inferior e alguém superior a você.

viva intensamente o que já pôde realizar. Mantenha-se interessado em seu trabalho, ainda que humilde. Ele é o que de real existe ao longo de todo o tempo. Seja cauteloso nos negócios, porque o mundo está cheio de astúcias. Mas não caia na descrença. A virtude existirá sempre. Muita gente luta por altos ideais. E em toda parte, a vida está cheia de heroísmo. Seja você mesmo. Principalmente, não simule afeição, nem seja descrente do amor. Porque mesmo diante de tanta aridez e desencanto, ele é tão perene quanto a relva. Aceite com carinho o conselho dos mais velhos, mas também seja compreensivo aos impulsos inovadores da juventude. Alimente a força do espírito, que o protegerá no infortúnio inesperado. Mas não se desespere com perigos imaginários. Muitos temores nascem do cansaço e da solidão. E a despeito de uma disciplina rigorosa, seja gentil para consigo mesmo. Você é filho do universo, irmão das estrelas e árvores. Você merece estar aqui. E mesmo se você não pode perceber,

portanto, esteja em paz com Deus, como quer que você o conceba. E quaisquer que sejam seus trabalhos e aspirações, na fatigante jornada pela vida, mantenha-se em paz com sua própria alma. Acima da falsidade, dos desencantos e agruras, o mundo ainda é bonito. Seja prudente. Faça tudo para...

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1: Casal que gosta de dar uma briga aí. Eita, menino. O bom da briga é os beijos depois da briga, né, senhor? Se tiver, volta, né? Tem muita gente que separa e o trem fica... Fica acabado mesmo. Ô, tristeza, viu? O meu

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0: Obrigado, gente. Uma salva de palmas, milionário.
1: Alô, meninos.
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0: ótimas canções que marcam a vida da gente. E eu tenho certeza absoluta que essa música marcou a vida de muita gente que está presente aqui hoje. Então aquele ou aquela que sofreu por amor pelo menos uma vez na vida, vai abrir o coração e cantar essa canção junto com a gente.
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0: Algumas canções como esta realmente marcam a vida da gente. Mas tem outras que, além de marcar, machucam demais.
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siga tranquilamente, entre a inquietude e a pressa, lembrando-se de que há sempre paz no silêncio. Tanto quanto possível, sem humilhar-se, viva em harmonia com todos os que o cercam. Fale a sua verdade mansa e claramente, e ouça dos outros, mesmo a dos insensatos e ignorantes. Eles também têm sua própria história. Evite as pessoas agressivas e transtornadas. Elas afligem o nosso espírito. Se você se comparar com os outros, você se tornará presunçoso e magoado, pois haverá sempre alguém inferior e alguém superior a você.

viva intensamente o que já pôde realizar. Mantenha-se interessado em seu trabalho, ainda que humilde. Ele é o que de real existe ao longo de todo o tempo. Seja cauteloso nos negócios, porque o mundo está cheio de astúcias. Mas não caia na descrença. A virtude existirá sempre. Muita gente luta por altos ideais. E em toda parte, a vida está cheia de heroísmo. Seja você mesmo. Principalmente, não simule afeição, nem seja descrente do amor. Porque mesmo diante de tanta aridez e desencanto, ele é tão perene quanto a relva. Aceite com carinho o conselho dos mais velhos, mas também seja compreensivo aos impulsos inovadores da juventude. Alimente a força do espírito, que o protegerá no infortúnio inesperado. Mas não se desespere com perigos imaginários. Muitos temores nascem do cansaço e da solidão. E a despeito de uma disciplina rigorosa, seja gentil para consigo mesmo. Você é filho do universo, irmão das estrelas e árvores. Você merece estar aqui. Mesmo se você não pode perceber.

Portanto, esteja em paz com Deus, como quer que você o conceba. E quaisquer que sejam seus trabalhos e aspirações na fatigante jornada pela vida, mantenha-se em paz com sua própria alma. Acima da falsidade, dos desencantos e agruras, o mundo ainda é bonito. Seja prudente. Faça tudo para ser feliz.

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1: 5 horas e 13 minutos.
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2: Bom, mais um dia que começa com temperaturas de inverno, mais um dia que amanheceu com temperaturas negativas. Na parte da Serra, nós tivemos menos 4 graus lá em Bom Jardim da Serra. Bom Jardim da Serra foi em Santa Catarina, estou com a cidade na cabeça. Deixa eu explicar, porque chegou a menos 8,2 na madrugada lá nesse município da Serra Catarinense, que é a menor temperatura do ano. No sul do Brasil. Mas em Cambará do Sul, falando do Rio Grande do Sul, a menor temperatura foi na cidade, menos 4,1. Bom, mas seguinte, agora esse ar frio aos pouquinhos, ele está indo em direção ao oceano. Então vai continuar frio. Nós temos, por exemplo, uma tarde agora dessa nossa quinta-feira aqui para a região em torno de 16, 18 graus. Mas a previsão é que a gente tenha também um aumento da quantidade de nuvens, que já está acontecendo. A gente continua tendo um pouquinho mais de nuvens na sequência aí dessa quinta-feira. Não deve passar disso, desse aumento de nuvens, ainda com algumas aberturas de sol, mas já é um indicativo do afastamento desse sistema que trouxe essas baixíssimas temperaturas até então. Então a gente acaba tendo um pouco esse cenário. E isso vai continuar acontecendo para amanhã, porque, como a gente já comentou nos últimos dias e não mudou nada, deve chover nessa sexta-feira. Então a gente deve ter a passagem de alguma frente, provocando aumento de nebulosidade e chove. Não vai chover o dia inteiro, vai ser em alguns momentos, mas a chuva ela acaba aparecendo. E aí a temperatura vai dar uma cara fria para sexta, não porque vai cair muita temperatura de manhã, mas é porque à tarde a temperatura não vai subir. Então aí fica na casa de uns 14, 15 graus a máxima da tarde e acaba dando a cara fria igualmente para a sexta-feira, mas com outra característica. Tem também algum outro ingrediente que é um pouco de vento, 40, 60 km por hora. Isso vai acentuar um pouquinho a questão de vento para quem estiver na rua em determinados momentos do dia.
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1: 5 horas e 16 minutos.

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0: 5h32.
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0: 5h43.
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0: 5h54.
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1: Bom dia, filhos amados. Bom dia, povo de Deus querido, nessa sexta-feira. Vamos juntos rezar, pedir e suplicar a Deus as graças necessárias, as bênçãos de Deus sobre nós. Jesus misericordioso, olhai para o peso de nossos fardos e o jugo de nossa vida. Libertai-nos, Senhor, Pai, Filho e Espírito Santo. Amém. Jesus misericordioso, eu confio e professo na tua misericórdia. E é movido por este desejo que apresento neste momento de oração minhas preces, súplicas, mas principalmente minha ação de graças. Graças recebidas, não por ser merecedor, pois tenho consciência que não sou digno, mas fruto de tua bondade e de tua infinita misericórdia, Jesus. Louvado sejas por todas as bênçãos derramadas. Jesus, o dia começa. E entrego todo este dia pedindo a vossa misericórdia. Fortalece-me, ajude-me no discernimento e mesmo nos momentos de dificuldades que a vossa misericórdia seja maior que os problemas. Quero colocar, Senhor, este dia diante de teus olhos. Quero apresentar minhas queixas, dificuldades, sofrimentos, unindo-me a todas as pessoas que sofrem e que confiam no teu poder misericordioso. Jesus, movido pela misericórdia, acolheste as multidões. Tomado de compaixão, atendestes a todos e a cada um, libertando-os, curando-os. É por isso, Jesus, que coloco o dia de hoje, cada passo, cada decisão, cada agir, movido pela mesma compaixão, Senhor, atenda as minhas preces, escute os meus apelos. Jesus, acolhe de modo particular os doentes, os acamados, os que vão para a cirurgia, os que se recomendaram às orações. Misericórdia, Jesus, para com os desempregados. Misericórdia, Jesus, para os que estão em crise de matrimônio. Misericórdia, Jesus, para os que estão depressivos. Jesus, eu confio na vossa misericórdia. Pai nosso, que estais no céu, santificado seja o vosso nome, venha a nós o vosso reino, seja feita a vossa vontade, assim na terra como no céu. O pão nosso de cada dia nos dai hoje. Perdoai-nos nas nossas ofensas, assim como nós perdoamos a quem nos tem ofendido. E não nos deixeis cair em tentação, mas livrai-nos do mal. Amém. Jesus, eu confio na vossa misericórdia. Bom dia a todos.
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3: Agora são 6:07.
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0: Olá, ouvintes, muito bom dia, 6 horas, 10 minutos, iniciamos agora o Olho Vivo, manhã de sexta-feira, hoje, 19 de junho de 2026, estamos chegando no seu rádio a partir de agora, aqui pelos 98,5 FM da sua rádio Integração de Restinga Seca, cumprimentando você que sintoniza, você que nos acompanha nos aplicativos, aos que estão conosco através da Alexa, um bom dia especial nesta manhã. E mais uma semana que estamos aí encerrando, a terceira deste mês de junho. Luiz Fernando Machado conosco nos trabalhos de áudio. Bom dia, Luiz Fernando. Norton Ávila aqui no estúdio. Bom dia, Norton.
1: Bom dia, Rafael. Bom dia, Luiz Fernando. Bom dia a todos os ouvintes da Rádio Integração. Uma ótima sexta-feira a todos os ouvintes. A temperatura em 12 graus, temperatura mais elevada no dia de hoje em relação aos últimos dias. 12 graus a temperatura e chuva fraca neste momento aqui em Restinga Seca. Choveu na madrugada aqui em Restinga Seca, na nossa região, momentos mais fortes de chuva, outros mais calmos, nesse momento inclusive garoando, chovendo fraco aqui em Restinga Seca. Logo mais a gente detalha a previsão do tempo, mas desejando aí, independente se é sol ou se é chuva, frio ou calor, desejo de uma ótima sexta-feira aos ouvintes aqui da Rádio Integração.
0: 6 horas 11 minutos, 6 e 11, um pouquinho mais de vento também, o vento que já estava presente desde ontem à noite por toda a região, vento norte que já prenunciava então essa mudança, essa virada do tempo, e agora que segue, né, esse vento e essa sensação mais fria neste amanhecer em virtude do que está soprando aí fora, né, então guarda-chuva tem que vir um pouquinho mais firme. Os cabelos aí, para aqueles que estão aí, os cabelos ao vento, né? Cuidado também, porque senão perde o penteado. E assim seguimos, né? Seguimos aí, assim diria o nosso amigo Sidney Pacheco, né? Então, um abraço, Sidney. Já de abertura aqui do programa, já lembrando aí do amigo também, já manda aqui um bom dia, o Luciano Grigoleto. Bom dia, Luciano. E o bom dia em nome do nosso diretor Wilson e toda a equipe da Rádio Integração. Um abraço a todos vocês que estão conosco, que estão em sintonia aqui do programa, de nossa programação, que segue até as 10h30 da manhã e que segue no oferecimento também em nome de Bolzan. 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
1: 6 horas 13 minutos, convite para você interagir conosco, nosso WhatsApp à disposição, 3261-1270, 3261-1270 é o WhatsApp da Rádio Integração, mande sua mensagem, seu recado, quero informar aí como está o tempo na sua localidade, seu nome completo, sua localidade, tá chovendo, não tá, tá frio, não tá, as novidades aí do seu local de residência, está à disposição, então coloque na agenda do seu celular e interaja conosco nesta sexta-feira, 3261-1270. Comece este novo dia lembrando-se do seu valor. Você possui qualidades únicas, talentos especiais e uma história que merece ser admirada. Não permita que as dificuldades ou opiniões negativas diminuam a grandeza que existe dentro de você. Mantenha sua autoestima elevada, reconhecendo cada conquista, por menor que pareça. Valorize seus esforços, celebre seu crescimento e tenha orgulho da pessoa que está se tornando. Quando você acredita em si mesmo, transmite confiança e encontra forças para superar qualquer desafio. Que hoje, sexta-feira, seja um dia de pensamentos positivos, coragem e amor próprio. Olhe para si com gentileza, respeite seu tempo e confie no seu potencial. Você é capaz de realizar muito mais do que imagina. Com esta mensagem, está iniciando o programa Olho Vivo desta sexta-feira, hoje 19 do mês de junho.
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4: 6 horas, 18 minutos, 6 e 18, hora certa, temperatura em Restinga Seca, Norton.
5: 12 graus é a temperatura.
4: Os ouvintes mandando seus recados, a participação que chega via WhatsApp.
5: 3261-1270, disponível o nosso WhatsApp para receber sua mensagem, o seu recado. E falando em tempo e mensagem, né? Inclusive já destacando que neste domingo, né, dia 21, a exatamente 5 horas e 24 minutos da madrugada, entra o inverno, né? Começa o inverno, inverno gaúcho. Saber mais pra frente se vai ser rigoroso ou não, com Leandro Puchalski ou com Luiz Fernando na Artigal atualizando aí a previsão do tempo. Então, inverno iniciando neste domingo, dia 21, exatamente às 5 horas e 24 minutos. Já que a gente fala em tempo, vamos trazer a previsão do tempo para o dia de hoje, aqui em Restinga Seca, em todo o estado do Rio Grande do Sul, através do oferecimento da Seletro, a cooperativa de eletrificação Centro Jaco Ilimitada, informando a previsão do tempo. Conforme a Metsu Meteorologia, uma frente fria avança nesta sexta-feira no Rio Grande do Sul. Será um dia de muitas nuvens e chuva, né? Já chove desde a madrugada aqui em Restinga Seca, na região central do estado, na fronteira, choveu também ali Uruguaiana, Santana do Livramento, ainda na noite de ontem. E o tempo se estabiliza, então, com chuva e garoa em todas as regiões no decorrer do dia de hoje. Mas, em geral, os acumulados de chuva, precipitação, não devem ser altos. A sexta-feira começa fria, né? Não tanto como nos últimos dias, mas 12 graus aqui em Restinga Seca, mas sem mínimas tão baixa quanto nos últimos dias. E conforme a Metsu Meteorologia está alertando, os primeiros dias do inverno, que inicia então no domingo, vão ser extremamente frios. Entre segunda-feira e a terça-feira, próxima semana, após a passagem de uma segunda frente fria, com chuva na segunda, chega uma intensa massa de ar frio de origem polar. A parte mais intensa da massa de ar frio cobre o estado ainda na terça e também na quarta-feira, quando deve fazer frio o dia inteiro, mesmo à tarde com o sol. Dezenas de cidades e gaúchas terão mínimas ao redor, inclusive abaixo de zero grau, entre terça e a sexta-feira da semana que vem. Conforme prevê a Metsu Meteorologia, localidades aí da serra, como Campos de Cima da Serra, podem ter mínimas tão baixas quanto menos 5 graus na próxima semana, com alguns dados também indicando a possibilidade de até menos 8 graus a temperatura para a próxima semana em alguns municípios da Serra Gaúcha. Então vamos aguardar aí a entrada então desse inverno no domingo e a previsão para a próxima semana aí de muito frio na região, mais ainda nas partes mais altas do estado, na Serra. Então perspectiva aí de previsão de marcas negativas para o Rio Grande do Sul na próxima semana. 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
4: 6:22, hora certa e a temperatura em Restinga Seca.
5: Temperatura marcando 12 graus neste momento, uma chuva fraca aqui em Restinga Seca.
4: E participando conosco, já manda aqui o recado, o Marion. Bom dia, Marion, lá no Barro Vermelho, também informando que por lá das 4 da manhã até as 6 horas, 10 milímetros o acumulado. Então, das 4 às 6 da manhã, o acumulado de chuva lá no Barro Vermelho, 10 milímetros. Informação do Marion. Bom dia, Marion, para ti, os amigos aí do Barro Vermelho, que nos acompanham também nesta manhã. Um ótimo dia. São 6:23, 6:23. O Sidney também já manda recado, né? Já mandou aqui um bom dia, gurizada. Eu comentava antes ali, né, em relação ao vento, e ele já se pronunciou, né? Que nem iria lá fora, então. Um excelente final de semana para todos. Valeu, um abraço aí, o amigo Sidney Pacheco. E lá na Gustavo Cate também, informação de quanto choveu. 14 milímetros até o momento. É o relato lá do Jair Ferreira Machado, também já mandando seu recado aí, a sua participação, através do WhatsApp, que é o 3261-1270.
5: 6:23, destacando que será notícia no programa Olho Vivo de hoje, além das informações da previsão do tempo, as informações de Restinga Seca da nossa região. Teremos a repercussão em razão da noite de ontem, o lançamento do 41º Festival Internacional de Inverno da Universidade Federal de Santa Maria, também a 41ª Semana Cultural Italiana, esses dois eventos lançados na noite de ontem no Salão Paroquial de Vale Vêneto, em São João do Polesine, está agendado para ocorrer então de 26 de julho até o dia 2 de agosto, então uma semana de atividades musicais, gastronômicas, religiosas, as celebrações então religiosas, enfim, o lançamento ontem à noite com a apresentação do cartaz, a presença de autoridades e o evento que teve cobertura, transmissão aqui pela Rádio Integração, estaremos repercutindo na manhã de hoje.
4: Hoje também, Norton, teremos a repercussão. Ontem também foi realizada a apresentação da Orquestra Jovem Recanto Maestro aqui na cidade. A apresentação que foi na Igreja Matriz, Sagrado Coração de Jesus, reuniu um bom público na noite de ontem. E a presença dos alunos do núcleo aqui de Restinga Seca, que estiveram realizando também sua apresentação, bem como outras participações da reportagem. Francisco Bolzan também destaca ontem a entrega dos cartões do programa Terra Forte, realizado ontem em Formigueiro.
5: Isso através da Emater, a entrega do cartão cidadão aos produtores selecionados então na Operação Terra Forte no município de Formigueiro. Também ainda hoje no programa estaremos destacando a participação da delegada Jaqueline Siqueira Pellegrini, ela que é delegada titular do município, da Delegacia de Polícia do município de Agudo, está respondendo interinamente pela Delegacia de Polícia aqui do município de Restinga Seca. E ontem, então, ela irá destacar, foi realizada a Operação Truncária aqui em Restinga Seca, culminando aí com mandados de busca e apreensões e de prisões no município de Agudo, Viamão, Charqueadas e Porto Alegre, em razão aí do crime realizado ainda no ano passado, no dia 14 de fevereiro de 2025, onde uma mulher, aí a vítima, teve mutilado os dedos, aí teve três dedos da mão cortados, decepados, em razão aí de um fato que aconteceu no ano passado relacionado ao tráfico de drogas. Então, a Operação Truncar, inclusive o nome da operação, né? Em inglês significa truncar, cortar ou encurtar. Então, por isso que foi denominado, em razão da mulher ter sofrido aí a retirada, foi decepado aí 3 dedos da mão pela uma facção criminosa. Então, a delegada Jaqueline Siqueira Pellegrini concede entrevista hoje aqui no programa Olho Vivo.
4: Agora são 6 horas, mais 26 minutos, 6h26, e hoje tem Brasil em campo, Norton.
5: Exatamente, às 9h30 da noite você irá acompanhar aí com certeza torcer para o Brasil nessa segunda rodada da Copa do Mundo, Estados Unidos, México e Canadá. E o jogo então nos Estados Unidos, hoje à noite às 9h30 pela segunda rodada, e o Brasil em campo contra o Haiti na torcida, né? Já que empatou a primeira contra o Marrocos em 1-1, decepcionando um pouco os torcedores que esperavam uma vitória ou quem sabe até uma goleada na estreia. Não aconteceu, teve dificuldades. Hoje, então, é o momento de... Já passou o nervosismo da estreia, se era essa a desculpa, né? Agora já mais habituado, já no clima da Copa do Mundo. Agora sim, né? Não tem desculpa para o Brasil arrancar uma vitória, independente do placar, mas conseguir uma vitória aí contra a fraca seleção do Haiti, né? Muitas pessoas já apostando numa goleada, mas vamos esperar, né? Jogo é jogo, treino é treino. Então, vamos aguardar, então, hoje à noite, 9h30, todos torcendo aí para o Brasil na Copa do Mundo 2026.
4: Agora são 6 horas, 27 minutos, 6h27, e fiquem ligados, porque hoje teremos promoção de palpite premiado aqui na integração. Logo mais a gente explica, a gente traz também o que teremos para o dia de hoje, Norton, Brasil e Haiti, possibilidade do ouvinte também mandar o seu palpite, mas não ainda, é logo mais também, vamos explicar aí como será então a promoção.
5: Isso aí. Essas e outras informações hoje aqui no programa Olho Vivo, 6 horas 28 minutos, temperatura 12 graus.
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5: 6h34, 6h34, temperatura em Restinga Seca.
9: Seguimos com 12 graus a temperatura, o tempo lá fora nublado, né? Instabilidade aí, já choveu durante a madrugada e agora há poucos instantes estava chovendo. Eu dei uma espiada ali, uma garoa fina, não chove neste momento aqui em Restinga Seca, mas uma brisa, uma garoa fininha caindo neste momento aqui na Rua Augusto Rossi, em Restinga Seca.
5: Com a participação aqui dos ouvintes e os recados que chegam, você vai interagindo, vai participando e mandando seu relato também de quando choveu, se choveu aí também na sua localidade. Você que já está em deslocamento conosco, já está em sintonia no momento aí do seu café ou do chimarrão. É um abraço aqui da Rádio Integração e um bom dia também lá para o Thiago Paim Brondani, o Thiago Brondani lá em Vale Vêneto. Um abraço a ele, a Juliana, toda a turma lá no Vale, lá no Rio Vale Norton. Estavam lá trabalhando, inclusive ontem, nos preparativos ali de jantar do lançamento da Semana Cultural Italiana. Um abraço aí aos amigos de Vale Vêneto, que chegou a época, né? Chegou aí a época também de se ter todo aquele movimento intenso lá em Vale Vêneto. Ontem foi lançado e hoje teremos a repercussão ainda hoje aqui no programa.
9: Isso aí, mandar um abraço também ao Ricardo Zimmer lá em Dona Francisca, ontem acompanhando a nossa transmissão na TV, né? Transmitindo no YouTube, também no Facebook em live as imagens. Então estava disponível ele acompanhando aí a transmissão, as imagens e o áudio, inclusive no momento da transmissão, mandando foto aí na audiência da nossa transmissão, assim como os milhares de ouvintes que acompanharam no rádio e também nas redes sociais. Você perdeu a abertura, não pôde acompanhar, está disponível nas nossas plataformas digitais. Está lá toda a transmissão e logo mais a gente repercute também as principais entrevistas aqui no programa. 6 horas 35 minutos, hoje 19 do mês de junho. Quem completa mais um ano de vida no dia de hoje, nos meus contatos, parabenizando aniversariante do dia de hoje em Faxinal do Soturno, o empresário Edson Salvieri, aniversariante do dia de hoje. Parabéns, Edson, feliz aniversário, inclusive nos meus contatos. E este que eu tenho para hoje, final de semana, nos meus contatos aí, não tem aniversariantes, Rafael. Não sei se tem algum, quem completa mais um ano de vida também hoje, sexta-feira, e já adiantando também para o final de semana.
5: Cumprimentamos aos que celebram no dia de hoje. Então, para hoje, felicidades aqui para o Paulo Conceição. Parabéns para a Raquel Rockenbach, a Ingrid Soares. Felicidades também para a Andressa Peixoto. Os parabéns para o Patrick da Silva Rosa. Quem mais aqui é a Fabiane Dal, que também é aniversariante de hoje. O Tom Paul, um abraço aí para o Tom Paul, filho do amigo Derli Ed Paul, também conosco, sempre na sintonia. A Ana Camila Costa, também lá em Faxinal do Soturno. Um abraço, Ana Camila, também já esteve conosco aqui na Rádio Integração. E bom dia especial, recebe aqui os parabéns, Norton, o senhor Ângelo Grigoleto, que hoje recebe aqui os parabéns. O filho Luciano já manda aqui a mensagem, já destaca a data de hoje, né? E ele mandou uma mensagem aqui dizendo o seguinte: hoje temos um guri completando 84 outonos. E quero parabenizar o Ângelo Grigoleto, que Deus lhe dê muita saúde, muitos anos de vida, para seguirmos conversando, tomando um mate, um vinho, e tenho muito orgulho de ser seu filho, seu amigo, seu sócio, mas principalmente ser o seu melhor amigo. Então, felicidades ao senhor Ângelo Grigoleto, conhecido também carinhosamente por Angelim, que é o aniversariante de hoje, Norton.
9: Isso aí, parabéns, trazendo mais aniversariantes também para os contatos, aqui a lista de contatos da Rádio Integração. Aniversaria no dia de hoje, o Arcildo Frase, também o Thales Celestino Alves, aqui de Restinga Seca, parabéns, Thales, feliz aniversário. E também hoje, a Isolina Borges, aniversariou nesta sexta-feira, dia 19. Para o final de semana, temos no contato aqui no domingo, prefeito de Paraíso do Sul, atual prefeito Clayton Cleo Miller. Parabéns, Clayton, feliz aniversário, então, neste domingo, aniversariante também lá no município de Paraíso do Sul.
5: 6 horas, 38 minutos, 6h38 no seu rádio, Olho Vivo, aqui pela integração do Restinga Seca, desejando um excelente dia, uma ótima sexta, né? Um ótimo amanhecer, aqueles que já estão conosco, aqueles que mandam aqui os seus recados, que participam sempre diariamente, estão ouvindo aqui a Rádio Integração. Um abraço a todos vocês.
9: E já que falávamos em Paraíso do Sul, né, o prefeito Clayton, aniversariante no domingo, hoje à tarde, às 16 horas, uma grande celebração, e eu que acompanho o pessoal no grupo aí dos bombeiros voluntários de Paraíso do Sul, estão preparando uma grande festa hoje à tarde, a partir das 16 horas, no pórtico de acesso ali à cidade, o famoso e tradicional pórtico de acesso a Paraíso do Sul, a cidade, bem às margens ali da rodovia RSC 287, vai se formar uma grande carreata que irá percorrer as ruas, Avenida 1º de Janeiro e outras ruas de Paraíso do Sul, se deslocando a partir das 16 horas até a sede dos bombeiros, pois a partir deste horário estarão recebendo o tão sonhado, tão esperado caminhão, a viatura, autobomba-tanque, a Associação Bombeiros Voluntários de Paraíso do Sul. Eles tinham um veículo até então adaptado, os bombeiros atuando aí e contando com o apoio das entidades, empresas parceiras, o poder público municipal, e cada vez melhorando mais a sua estrutura, mas chegou o ponto alto aí, que tão sonhado, esperado caminhão, a nova viatura de combate a incêndio, de resgate. Então, essa tão sonhada viatura, ontem mesmo acompanhando o pessoal aí faceiro aí, já convidando, inclusive, tem um grupo formado dos amigos dos bombeiros voluntários, e todos que têm a camiseta dos bombeiros são solicitados aí para que fiquem, quem não vai participar da carreata, para que fique junto às calçadas e lá na sede com as camisetas, valorizando. Então será uma linda festa hoje a partir das 16 horas, a entrega oficial da nova viatura aos bombeiros voluntários de Paraíso do Sul. Um abraço aí ao presidente da Associação Bombeiros Voluntários de Paraíso do Sul, Leandro Kegler Stahl, que também tem certeza, ele faceiro, a parte pessoal, ele muito batalhou, assim como os demais voluntários, para fazer crescer ainda mais os bombeiros, e chegando no dia de hoje aí, tenho certeza que vai ser uma tarde de muita emoção no município de Paraíso do Sul, por mais essa conquista.
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9: Obrigado aí, Andréia Brondani, da Volare Quarta Colônia, trazendo a dica para o dia de hoje. 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
5: 6:43, integração do seu rádio, desejando um ótimo dia, bom trabalho a você que já está em deslocamento, você que se liga com a integração e acompanha aqui diariamente a nossa programação. É o Bom Dia do Olho Vivo que chega no seu rádio, que chega aí com todos vocês.
9: 6:43, vamos trazendo então a informação de Restinga Seca da nossa região e destacando agora a parte policial, né? Ontem realizada então por meio da Polícia Civil, a Delegacia de Polícia aqui em Restinga Seca desencadeou no dia de ontem a Operação Truncare. A denominação da operação faz referência à brutal mutilação sofrida pela vítima, uma mulher de 50 anos de idade, que teve 3 dedos da mão esquerda decepados em ato de extrema violência praticado por integrantes de uma facção criminosa. Fato este ocorrido no dia 14 de fevereiro do ano passado, aqui no município de Restinga Seca. Então, esse fato, inclusive, a gente acompanhou na época, né? A mulher, através dessa facção criminosa, pegaram essa mulher e essa vítima próximo aqui a rodoviária de Restinga Seca, que levaram ali as margens da rodovia RS-149 no acesso ali à comunidade de Martimianos, e acabaram realizando esse crime aí, decepando 3 dedos da mão em razão de envolvimento com tráfico de drogas. Mas quem traz a informação então nesta manhã, destacando então como foi essa operação, a delegada Jaqueline Siqueira Pellegrini, delegada titular da Delegacia de Polícia de Agudo e que está respondendo interinamente pela Delegacia de Polícia aqui de Restinga Seca, delegada, e trazer as informações, então, como foi realizada esta operação ontem aqui em Restinga Seca, claro, as demais ações nos municípios de Agudo, Viamão, Charqueadas e também Porto Alegre. Bom dia, delegada.
11: Bom dia a todos os ouvintes da rádio. Inicialmente, agradecer o espaço para a gente falar um pouco do trabalho da Polícia Civil aqui no município de Restinga Seca e toda a região da Quarta Colônia. E hoje, destacando a deflagração da Operação Troncari, que foi deflagrada aqui na região e também na região metropolitana, a fim de efetuar a prisão de 5 indivíduos envolvidos num crime de tortura que aconteceu em fevereiro de 2025 aqui no nosso município.
9: Inclusive, delegada, destacar aí esta ocorrência registrada no ano de 2025, 14 de fevereiro de 2025, aqui em Restinga Seca, um ato brutal em relação a, inclusive, deceparam, tiraram o dedo de 3 dedos de uma mulher, né?
11: Exato, foi um crime bastante violento que aconteceu em fevereiro do ano passado, inclusive a consequência da violência praticada, que foi a mutilação de 3 dedos da vítima, gerou, então, o nome da nossa operação, né, que em latim significa mutilar ou cortar em pedaços, porque realmente essa vítima perdeu 3 dedos da sua mão. Essa vítima, que era uma pessoa envolvida com o tráfico de drogas local, havia sido presa recentemente e depois colocada em liberdade pelo Poder Judiciário, e a partir desse momento que ela teve sua liberdade, começou a ser ameaçada pela facção criminosa que atua e coordena o tráfico de drogas na Quarta Colônia, a fim de que pagasse, então, a dívida originária a partir da apreensão das drogas que estavam em seu poder pela polícia. Como a vítima não tinha como efetuar esse pagamento e também desejava sair, né, desse ambiente criminoso, passou a ser ameaçada de morte pela facção. Tanto que no dia dos fatos, inicialmente à tarde, ela foi ameaçada por uma mulher e também teve alguns dos seus itens pessoais furtados, e posteriormente à noite foi abordada por 3 indivíduos que levaram para um matagal e efetuaram esses atos violentos de extrema crueldade, né, espancando a vítima e também, por fim, fazendo essa mutilação dos seus dedos. Então, depois de uma investigação bastante complexa, né, apesar de ter transcorrido um certo tempo até a data de hoje, desde o fato, conseguimos então a identificação de todos os envolvidos, né, culminando nas prisões de hoje. Foram 5 prisões, duas mulheres e 3 homens. 2 indivíduos já estavam recolhidos ao sistema penitenciário aqui no presídio de Agudo, e os outros 3 indivíduos foram presos na região metropolitana, Porto Alegre, Viamão e Charqueadas, sendo tanto os executores do crime como os mandantes do crime agora estão recolhidos ao sistema penitenciário.
9: Delegado, inclusive, essa ação de hoje, né, esse crime ocorreu em fevereiro do ano passado mais de um ano, é uma resposta da Polícia Civil, dos órgãos de segurança, que nenhum tipo de crime, ainda mais contra a mulher, passa impune, né?
11: Exatamente. E é importante destacar, né, que foi um trabalho de uma investigação complexa, né, e a importância de ter sido feito esse trabalho com calma e muita seriedade para que realmente a gente conseguir identificar todas as pessoas, não só os executores que estavam aqui no município de Restinga Seca, mas também os mandantes e os executores que estavam fora do município e foram identificados e estão presos, pessoas envolvidas no tráfico de drogas local, que administravam e gerenciavam o tráfico aqui no município e agora vão responder por esse crime gravíssimo acontecido aqui em Restinga.
9: Delegado, aproveitando a oportunidade, já que responde titularmente pela delegacia do município de Agudo, e a nossa região nos últimos meses, principalmente intensificando o trabalho ainda mais da Polícia Civil, também a Brigada Militar, a gente vê as diversas ocorrências também relacionado, falando um pouco do município de Agudo, a presença também constante da Brigada Militar através da Força Tática, realizando diversas prisões, Faxinal do Soturno, Polesne, enfim. E eu gostaria que destacasse também, falando específico de Agudo, esse aumento na criminalidade e principalmente a influência do tráfico de drogas, essas facções que tem causado também a preocupação da comunidade. É algo de se destacar também o trabalho que a Polícia Civil e os demais órgãos estão realizando nas questões do tráfico aqui na nossa região.
11: Exato, desde o início do ano, né, a gente vem verificando um aumento nessas ocorrências relacionadas ao tráfico de drogas e os crimes também conexos ao tráfico, né, também por um início de uma tentativa de uma facção criminosa rival entrar aqui na região da Quarta Colônia, que há muito tempo já é comandada por outra facção. E isso gerou diversos fatos violentos, né, tanto em Faxinal do Soturno, e culminaram no homicídio que aconteceu em Agudo, né, que também já tivemos há 2 semanas atrás a operação com a prisão de vários envolvidos nesse fato, que está no contexto do tráfico de drogas. E isso também gerou uma maior atenção dos órgãos de segurança pública para a nossa região, né, com o objetivo de fazer ações efetivas e no combate ao tráfico e identificação dos indivíduos que estão praticando esse crime no município e na região, e que gera bastante desconforto para os moradores. Mas é importante ressaltar, né, as ações que estão sendo feitas, o apoio da Força Tática, que está sendo indispensável, né, que está nas ruas fazendo as abordagens, identificando os indivíduos e fazendo as prisões em flagrante, e posteriormente o trabalho da Polícia Civil, que continua a investigação, né, e faz o trabalho para que esses indivíduos continuem presos, né, não sejam soltos, um inquérito policial que tenha outras informações para que eles tenham as suas prisões mantidas pelo Poder Judiciário.
9: Destaque também, delegada, sempre o trabalho intenso dos órgãos de segurança, mas contar sempre com o apoio da comunidade, as denúncias anônimas, tanto para a Brigada Militar, a Polícia Civil, é o apoio, é o braço direito também, é a comunidade de bem poder denunciar esses e outros tipos de crimes, né?
11: Com certeza, a gente sempre dá liberdade para os moradores chegarem na polícia, né, e fazerem as suas denúncias, onde o sigilo total ele é preservado, então não há receio de que essas informações elas saiam do contexto policial, mas essas informações são importantes porque as pessoas estão na rua, estão vendo os fatos acontecendo no momento, e quando essas informações chegam para a polícia civil, para a brigada militar, a nossa conduta ela se torna mais célere e mais certeza também.
9: Tá certo. Obrigado, delegada, parabéns pelo trabalho e bom trabalho também interinamente aqui em Restinga Seca.
11: Eu que agradeço, me coloco sempre à disposição da comunidade, da rádio também, e agradeço novamente o espaço pela importância da gente divulgar o nosso trabalho e a população estar presente e ciente do que está sendo feito, e também sempre à disposição de todos aqui de Restinga Seca a partir desse período.
9: Tá certo. Conversamos com a delegada Jaqueline Siqueira Pellegrini.

0: Viamão, Charqueadas e Porto Alegre, esse crime aí ocorrido então no dia 14 de fevereiro do ano passado aqui em Restinga Seca. Então os homens presos possuem 32, 33 e 37 anos de idade. E as duas mulheres presas, uma de 21 e a outra de 29 anos de idade. Tem também um quarto homem, né, a sexta pessoa, um quarto homem de 19 anos de idade, também envolvido no crime, e à época, então, no ano passado, com 17 anos de idade, também está respondendo por ato infracional praticado nessa época aqui em Restinga Seca, já estando recolhido ao sistema prisional em razão de outros crimes, não só esse, né, quando era menor de idade, mas já com 18 anos, aí já está recolhido ao sistema prisional. Então, parabéns ao trabalho. Muitas vezes demora a resposta da polícia, né? O pessoal acha que um crime acontece hoje, máximo 2-3 dias já está solucionado e as pessoas presas. Envolve um amplo trabalho de investigação, os inspetores aí também, o escrivão trabalhando bastante aí juntamente com a delegada, os demais órgãos de inteligência da polícia. Leva tempo, né? Ainda mais que são municípios distantes, quebra de sigilo telefônico, enfim, os mandados de busca e apreensão em diversos pontos, né? Inclusive no sistema carcerário aí se encontravam alguns indivíduos. Então demora, mas vem a resposta. Tá aí os presos, 5 pessoas presas e um já estava preso. Então 6 pessoas envolvidas nesse crime no dia 14 de fevereiro de 2025 aqui em Restinga Seca, uma mulher de 50 anos de idade que envolvimento aí com tráfico de drogas, teve os 3 dedos da mão esquerda aí decepados aí por parte dos criminosos. Então parabéns aí à ação da Polícia Civil e todos que apoiaram esta ação no dia de ontem, a Operação Truncare aqui em Restinga Seca. 6 horas 54 minutos, 12 graus é a temperatura.
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6: A previsão do tempo com o Leandro Puchalski hoje trazendo instantes a previsão do tempo.
5: E destacando também que o frio, como você já falava na abertura do programa, na previsão que já apresentamos mais cedo, ele também trará um diagnóstico aí daquilo que será os próximos dias, né? A próxima semana, então, muito frio que vem aí pela frente.
6: Isso aí, o inverno entrando, então, iniciando neste domingo, dia 21, às 5:24 da manhã, iniciando o inverno, então, instantes a gente traz a previsão do tempo. Mandando bom dia também quem interage conosco, nosso WhatsApp, sempre na audiência aqui do programa, pelo rádio, no FM 98.5, o amigo Rogério Pendenza, aqui em Restinga Seca. Bom dia, Rogério, obrigado sempre aí pela companhia e na certeza aí de um bom chimarrão, acompanhando e se esquentando também na manhã desta sexta-feira. 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
5: Agora são 7:02, 7:02, a temperatura em Restinga Seca, Norton.
6: 12 graus segue a temperatura, vamos à previsão do tempo. 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
7: Muito bom dia para todos os nossos ouvintes. Bom, nós começamos a nossa sexta-feira com mudanças do tempo, né? Durante as últimas horas já choveu em boa parte do Rio Grande do Sul, já tivemos instabilidades atuando, olha, em praticamente todas as regiões. Ainda a gente está com mais nuvens do que propriamente chuva numa faixa que pega nós aqui para o litoral norte, em direção à Serra e em direção as áreas de divisa com Santa Catarina. Nas outras áreas já choveu, e é um sistema que está passando, né, uma frente fria saindo da parte da Argentina e do Uruguai. Então, para as próximas horas, aqui na capital, na Grande Porto Alegre, para quem nos escuta no litoral norte, na Serra, nas áreas de divisa com Santa Catarina, a chuva deve acabar aparecendo. E aí é como se fosse um cobertor curto, digamos assim, né? À medida que a chuva ela vai avançando para Santa Catarina, ela vai diminuindo para quem já teve. Então, quanto mais para o lado da Zona Sul, para o lado da campanha, o dia vai seguir ainda muito encoberto, com muitas nuvens, mas a chuva ela vai diminuindo um pouco. Semana termina, então, com essas instabilidades. As temperaturas da tarde na casa dos seus 14 para 16 graus, não sobe muito, não baixou muito a temperatura no amanhecer por causa do céu encoberto e do afastamento mesmo da massa de ar frio dos últimos dias, só que à tarde a temperatura não sobe, né? Então troca uma coisa pela outra, ainda continua frio, até porque já tivemos e vamos continuar tendo alguns momentos de rajadas de vento. Então, para quem estiver na rua, acaba que acentua um pouco o vento, né? A sensação de frio, semana vai terminando desta forma. Bastante frio, né? A gente deve ter ali, durante o período agora do fim de semana, e aí destaque para o domingo, um certo alívio. As temperaturas, por exemplo, na tarde do domingo, elas ficam na faixa dos 18, 20 graus, e vai ficar um pouquinho mais tranquilo. Mas provavelmente, não vai ser o dia inteiro, mas volta a chover na segunda-feira, por causa da passagem da frente. E aí depois, nós, aos pouquinhos, vamos tendo a entrada de uma outra massa de ar frio, e ela vai passar com o seu centro bem no sul do país. E dentro de uma massa de ar frio, a parte central da massa de ar é onde as temperaturas são menores. Isso passa bem por dentro do sul, e aí a previsão é que as temperaturas caiam, e caiam bastante. A gente já vai começar a sentir frio ali na segunda por causa dessa instabilidade, mas na terça, e aí destacando amanhecer de quarta e amanhecer de quinta, a gente pode, na metade da semana que vem, ter grande parte do Rio Grande do Sul com temperaturas abaixo de zero grau e muito abaixo de zero na parte da serra. Deve se aproximar dessa casa de zero grau também pelos lados aqui da capital e da Grande Porto Alegre. Então, assim, pelo menos por enquanto, é uma expectativa de um frio bastante intenso, já vem há vários dias sinalizando isso. Claro que hoje, sexta, né, a gente está falando aí de quase 5 para 7 dias para frente, sempre a gente tem que acompanhar essa previsão quando ela é mais estendida, mas como há tempos já vem sinalizando isso, dificilmente mude. Então vamos nos preparar, porque a semana que vem tem frio também, e as temperaturas devem ficar até mais baixas do que estiveram durante essa semana. E olha que nessa semana a gente teve aí 4, 5 graus abaixo de zero em alguns municípios.
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5: Agora são 7:06, 7:06 no seu rádio. Olho Vivo, integração do Restinga Seca, desejando uma ótima manhã. A um bom despertar aqueles que já estão conosco aí no café, para quem já está há tempo aí no chimarrão, em sintonia da rádio Integração, fora as informações do tempo, a previsão aí com a Metsul e a parceria também da Agrícola Poço Bom do Mano. Bom dia, Mano, bom dia, equipe. 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E o bom dia também lá para o Paulinho Fein, lá em Paraíso do Sul, já manda aqui o seu recado. Ele que manda aqui um buenos dias, gurizada. Chuva da noite, 16 milímetros aqui no nosso Paraíso do Sul. Bom programa e excelente final de semana. Um abraço, Hélio, Paulo Feim, Dona Lucy, obrigado aí pela sintonia de vocês, aí em Paraíso do Sul, informando então 16 milímetros. Há pouco o Danilo também informava, né, o nosso vizinho Danilo Alcho, 18 milímetros, né, 18 milímetros, informação que há pouco recebemos aí, o Luiz Fernando recebeu o telefonema, através do 3261-1270, 3261-1030, são os telefones, os fixos aqui da Rádio Integração, que recebem também a sua manifestação, recebem a sua participação. E é claro, pelo WhatsApp, pelo 3261-1270, 3261-1270, este WhatsApp aqui da Rádio Integração recebe a sua manifestação nas manhãs e ao longo de toda a nossa programação. Um bom dia a todos vocês. 7:08, 7:08, a informação no oferecimento da Oral Sim, a mais indicada do Brasil, nosso carinho constrói sorrisos. 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E tem recado importante aqui, comunidades da Estiva, Guardinha, Sossego, Três Ilhas, Fazenda do Sobrado, Araçá, Espigão, Rincão dos Toledos, aqui em Restinga Seca. A Nova Palma Energia convida todos os consumidores atualmente atendidos pela RGE Sul para uma reunião sobre a transferência do atendimento de energia elétrica para a Nova Palma Energia. Nesta reunião serão explicadas as etapas desta mudança, como será realizado o cadastro dos consumidores e esclarecendo as principais dúvidas. E este encontro será agora, segunda-feira, dia 22, às 14 horas, no CTG Pedro Pinheiro, na comunidade da Estiva. Pedimos que cada consumidor leve uma conta de energia elétrica da RGE Sul para auxiliar também na realização do cadastro, reforçando que a reunião será agora, dia 22, segunda-feira, às 14 horas, no CTG Pedro Pinheiro, para os moradores das comunidades da Estiva, Guardinha, Sossego, Três Ilhas, Fazenda do Sobrado, Araçá, Espigão e Rincão dos Toledos, sobre a transferência do atendimento de energia elétrica para Nova Palma Energia. Então a participação de todos é muito importante. É agora na próxima segunda-feira, dia 22, às 14 horas, lá no Pedro Pinheiro da Estiva, CTG, que recebe então esta importante reunião.
6: Eu vivo pela Rádio Integração, 7:10, 12 graus a temperatura. 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
5: Logo mais, Norton, teremos a reportagem do Francisco Bolzan.
6: O referente, então, à entrega de ontem, o cartão cidadão aos produtores rurais que estão participando, selecionados da Operação Terra Forte, por meio da Emater e também Governo do Estado, em instantes aqui no programa Olho Vivo.
5: Agora são 7:11, 7:11, e o bom dia da Frute Roselândia. 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
5: 7 horas mais 13 minutos, 7:13, você ligado com a integração, temperatura em Restinga Seca.
6: 12 graus a temperatura.
5: Seguimos com informação, Francisco Bolzan, reportagem nesta manhã.
10: Muito bem, tivemos em Formigueiro, nesta quinta-feira, na oportunidade, a entrega do cartão Operação Terra Forte, né? Um programa do governo do estado. 11 produtores nessa primeira fase são contemplados com um valor de R$ 30 mil e receberam o cartão na manhã de ontem do programa de recuperação socioprodutiva e ambiental e incremento da resiliência climática da agricultura familiar gaúcha. O evento aconteceu junto à prefeitura. O José Vio Cardoso Chiru, como secretário municipal da agricultura, também presenciou esse fato importante, né? E agora, a partir de agora, os produtores podem implementar na sua propriedade rural, né? Com os itens que podem comprar, somente aqueles itens, e o seu recurso de R$ 30 mil na conta dele, ligado ao Banrisul. Importante programa do governo do estado para esses produtores que tiveram muita estiagem, tiveram a chuva, né? Tiveram aí o evento climático lá prejudicado e agora estão recebendo aí, Chiru. Tudo bem? Bom dia.
11: Bom dia, Chico. Bom dia a todos os ouvintes. É claro que sim. Os programas são muito importantes. Os programas são... É através dos programas que a gente atende as pessoas e atende os produtores, atende as empresas. E o programa Terra Forte é um programa muito, muito bom do governo estadual. E fica aqui o reconhecimento e o entendimento de que é isso que a gente precisa fazer para aqueles que produzem. Então é um programa de recuperação socioprodutiva, né? E um programa de recuperação das propriedades, de resiliência climática, né? Da agricultura familiar. Esse é um programa que constitui ajuda financeira para os produtores naquele período de seca, de chuva. E a gente sabe que teve redução de produtividade. Hoje ela começa a recuperar com as chuvas a produtividade e a gente tem outro problema, que é a redução de preço. Então isso agrava a dificuldade dos produtores. E esse é um programa que vem auxiliar financeiramente para reinvestimento. Então, parabéns ao governo do estado, parabéns à Emater, que fez um trabalho de organização do plano de aplicação desses recursos. Parabéns ao governo municipal, que também está participando e acompanhando, fiscalizando e ajudando os produtores à realização desse plano. São 10 contemplados agora, nesse momento, e vem mais 10 produtores, são 30 o total. Esse programa também inclui, né, ajuda para o município, para a Emater com um veículo para atender os produtores, vai ajudar o município com um trator de 150 cilindradas e CV, e para auxiliar o programa, a gente não recebeu o trator ainda, mas vamos dar continuidade ao atendimento dos produtores com a patrulha agrícola que o município tem, que está fazendo a distribuição de calcário, organizando as terras para os produtores fazer as plantações. Mas temos estrutura para dar aos produtores.
10: E é interessante, né, Chiru, que o pessoal também está ciente o que pode comprar, o que não pode adquirir, né, perante esses 30 mil reais, esse cartão do Banrisul, né?
11: Exatamente, é um recurso que vai ser liberado no cartão e tem um plano de aplicação, e tem uma forma de aplicar. E
10: tem que prestar conta o produtor também, né?
11: Tem que prestar conta, eu acho que esse recurso tem que ser aplicado exatamente na produtividade, no investimento para produzir, para multiplicar, porque esse é um recurso gerado por eles mesmos, pelos produtores mesmo, que gerou imposto, o governo arrecadou, ele vai devolver os produtores, eles vão reaplicar na atividade, né, ter um aumento de produtividade, ou seja, multiplicar esse recurso, gerar imposto. Esse é um ciclo, né, que só vem a dar certo para o Estado e para os produtores. É um belo projeto.
10: Que certo. Valeu, Chiru. Um abraço para mim, que sucesso aí, viu?
11: Muito obrigado, Chico. Um grande abraço a todos. Tá?
10: José Flávio Cardoso Chiru, secretário municipal da Agricultura. Sim, prefeito, representando o prefeito Cristiano Cassal, na entrega dos cartões aos produtores contemplados deste programa importantíssimo do governo do Estado, né, que estão implementando 30 mil reais nos produtores aqui. Hoje, esses cartões de 11 produtores. Tudo bem, Frank? Prazer, bom dia, com teu amigo.
12: Bom dia, Chico, bom dia, ouvintes da Rádio Integração. É uma satisfação imensa fazer parte de um ato que não deveria ser histórico, Chico, mas é histórico. Porque há tempos atrás era muito difícil o recurso voltar para o agricultor. O agricultor produz, o agricultor gera impostos, os impostos vai para a União e nunca retorna. Hoje está aí uma prova do governo do Estado disponibilizando 300 milhões para aplicar diretamente no pequeno agricultor. Isso é uma importância muito grande para nós aqui numa comunidade pequena, que a gente consegue enxergar que esses agricultores vão dar, vai minimizar as forças que eles fazem, vai melhorar a forma de trabalhar, vai melhorar o plantio, vai melhorar o grão, vai melhorar a agricultura, a pecuária. Isto é muito gratificante, a gente fazer parte de uma entrega dessas. Então é um recurso que hoje retorna da onde ele saiu, e possivelmente vai mobilizar o comércio local, vai mobilizar toda a cadeia produtiva da agricultura. Isso é muito importante para a nossa região central do estado e para Formigueiro, que é uma cidade pequena que depende desses recursos.
10: Né? Que bom, esse incremento vai girar muitas vezes no comércio, né? Naquelas empresas, porque o que o pessoal vai comprar também, né?
12: Com certeza, Chico, com certeza. Esse recurso que hoje gira é um recurso que não ia gerar no município, é um recurso que não teria, é um dinheiro que o agricultor não teria. Hoje o agricultor, tendo esse cartão, tendo esse dinheiro, ele vai vir para o comércio e vai gastar esse dinheiro vai ficar no comércio local e vai gerar os outros comércios, vai gerar as agropecuárias, vai gerar o setor de consumo e demais atividades, madeiras, para quem vai reformar mangueira e tudo mais, até a iniciativa privada aí, quem presta serviço para esses agricultores aí também vai conseguir mobilizar algum serviço para eles, né?
10: Coisa boa. Estamos vivendo a festa do João Batista, né? O padroeiro do município, sendo efetivada neste momento, nesta semana, né, vice-prefeito?
12: É, isso aí, né, Chico? A gente vive um momento de tantas alegrias, né, que a gente acaba, às vezes, deixando passar. Vivemos momentos de Copa do Mundo, vivemos agora essa entrega gratificante para a agricultura e temos a grandiosa festa do nosso município, que é a festa do padroeiro da nossa cidade, São João Batista, né? Já deixo um convite especial que todos os munícipes aí que pudessem fazer presente na festa aí, é muito eu já fui festeiro ali, é muito gratificante receber o calor da comunidade ali dentro daquele salão, receber todo mundo ali dentro. Então já deixo um convite especial aí da administração, que quem puder fazer presente nessa festa aí, que participe da festa da comunidade aí, que é muito legal, né, Chico? É muito bom ter um santo protetor da nossa cidade aí, o São João Batista, que nos abençoe com todas as conquistas, com todas as glórias, com muita saúde, pra gente poder sempre trabalhar de cabeça erguida aí pro nosso município.
10: Tá certo, obrigado. Vice-prefeito Frank Bordion. E também nós ouvimos aí o secretário José Cardoso Chiru na entrega do cartão do programa Operação Terra Forte por parte do governo do estado, através desse programa da Emater, aqui junto à Prefeitura Municipal de Formigueiro.
5: Ainda teremos outras participações. Francisco Bolzan na reportagem. São 7 horas mais 22 minutos, 7h22. Você ligado com a integração, acompanhando aqui o Olho Vivo, acompanhando a informação que segue no seu rádio, segue na companhia de todos vocês. 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
6: São 7 horas 23 minutos, tempo instável lá fora, temperatura em 12 graus aqui em Restinga Seca. 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
5: Agora são 7 horas mais 25 minutos, 7h25. 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
1: Sete horas 29 minutos, seguimos com 12 graus a temperatura, você acompanhando o programa Olho Vivo desta sexta-feira, hoje 19 do mês de junho.
2: E chegando aí com os recados e avisos também, destacando os convites daqueles eventos que teremos neste final de semana, nos próximos dias, e lembrando também que tem opções aí para você adquirir lenha aqui em Restinga Seca. Vende-se lenha em metro de eucalipto e eucalipto comum e cidró. E lenha em saco, além de moirões. Vendemos também lascador de lenha. Interessados, falar com o Eupídio pelo 99628-5238, Avenida Eugênio Gentil Miller, ou na oficina do Lousa, lá na parte alta da cidade, pelo 99657-4596, lá na Domingos Possebon.
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2: 7 horas 31 minutos, 7h31, e tem excursão amanhã. Amanhã para Rivera, no Uruguai. Então aproveite para realizar suas compras lá nos free shops do país vizinho. A saída, às 3 horas da manhã, aqui de Restinga Seca, e retorno previsto para as 15 horas. Ônibus da empresa Risate e o valor de R$ 150. 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
1: Atenção, moradores da comunidade da Estiva, interior aqui de Restinga Seca. A Nova Palma Energia convida os consumidores atualmente atendidos pela RG Sul para uma reunião sobre a transferência do atendimento de energia elétrica para a Nova Palma Energia. Na reunião, serão explicadas as etapas dessa mudança. Então, o atendimento por parte da RGE, a reunião, então, o encontro será na segunda-feira, dia 22 de junho, às 2 horas da tarde, no CTG Pedro Pinheiro, na comunidade da Estiva. Então, as comunidades da Estiva, Guardinha, Sossego, Três Ilhas, Fazenda do Sobrado, Araçá, Espigão e Rincão do Toledo, dos Toledo, aqui em Restinga Seca. Pedimos, então, para que cada consumidor leve uma conta de energia elétrica da RG Sul para auxiliar na realização do cadastro. Não esqueça, então, reunião próxima segunda-feira, dia 22 de junho, 2 horas da tarde, no CTG Pedro Pinheiro, para os moradores das comunidades da Estiva, Guardinha, Sossego, Três Ilhas, Fazenda do Sobrado, Araçá, Espigão e Rincão dos Toledos, sobre a transferência do atendimento de energia elétrica para Nova Palma Energia.
2: Agora são 7 horas 33 minutos, 7h33 no seu rádio. É a integração e as informações, os avisos, convites que você confere também aqui em nossa programação. A comunidade da Estiva, interior aqui de Restinga Seca, convidando ali para a festa em honra Santo Antônio neste domingo, dia 21, 10 horas a missa festiva, até 11 horas da manhã. Ocorre também um momento ali de inscrição para o torneio da bocha. Ao meio-dia, o almoço com galeto, bolinho de carne, arroz, maionese, aipim com molho acebolado, saladas e cucas. Valores R$ 45,00 adultos e R$ 20,00 crianças de 6 a 12 anos. À tarde, animação de Cris e Marcos e ainda sortida a Copa com doces e bolos. Prestigie é a festa em honra Santo Antônio neste domingo, dia 21, comunidade da Estiva, interior aqui de Restinga Seca.
1: Conselho Paroquial da Paróquia São João Batista de São João do Polesne, convidando para a 128ª Festa em Honra São João Batista, de 24 a 28 de junho. Programação, no dia 24, na próxima quarta-feira, missa em ação de graças às 7 horas da noite. Dias 25, 26 e 27 de junho, na quinta, sexta e sábado da semana que vem, 7 horas da noite, trido com missa na Igreja Matriz e após quermesse no Salão Paroquial. Uma sortida tenda de bolachas, pães, cucas e doces em geral. No sábado, dia 27, haverá venda de leitão assado com reserva antecipada e retirada a partir das 11 horas da manhã. E no dia 28 de junho, um domingo, 10 horas da manhã, missa festiva transmitida aqui pela Rádio Integração. Meio de almoço com sopa de anholine, risoto, galeto assado, bife à milanesa, saladas, cookie pão. Reservas pelo telefone 981-34-0444 e também no 99691-0822. E à tarde, quermesse, sortida tenda de bolachas, pães, cucas e doces em geral. E às 7 horas da noite, o tradicional acendimento da fogueira.
2: Agora são 7 horas 35 minutos, 7h35, você ligado com a integração. E o recado e o convite aqui para Formigueiro. Formigueiro, que teremos a programação festiva que já está em andamento. Então, ainda hoje, o trido, logo mais às 19 horas, com a missa, que é realizada hoje também, no dia de amanhã. A programação para o dia, agora do dia 21, que é domingo, às 8 horas da manhã, carreata pelas ruas da cidade. Às 10 horas, a missa festiva, transmitida aqui pela Rádio Integração. Ao meio-dia, o almoço e à tarde, sorteio de prêmios. É a 97ª Festa em Honra ao Padroeiro São João Batista, lá em Formigueiro. Programação que encerra agora domingo, dia 21.
1: 7 horas 36 minutos, 12 graus a temperatura. Esse foi o Espaço dos Avisos aqui no programa Olho Vivo. 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Está conosco o Arthur, que vai trazer então o recado para o dia de hoje. Bom dia, Arthur!
3: Bom dia a todos os ouvintes. Vamos agora com as informações e o boletim do nosso hospital para o dia de hoje. Nas últimas 24 horas, não foram registradas novas internações e ocorreu 3 altas médicas. Com isso, no momento, 10 pacientes permanecem internados na instituição. O dia também foi movimentado no plantão, com um total de 63 consultas médicas realizadas, incluindo nossas especialidades. E atenção para um aviso importante. Com a chegada do frio, os cuidados com a saúde devem ser redobrados. Por isso, o hospital lembra que oferece atendimento especializado em dermatologia e cardiologia, essencial para você cuidar da sua pele e do seu coração nessa estação. Não deixe para depois, ligue e agende sua consulta hoje mesmo pelo telefone 553261-1053. Essas são as informações de hoje, muito obrigado a todos e tenha um excelente dia.
1: Obrigado, Arthur, igualmente, aí trazendo o Arthur trazendo as informações do Hospital de Caridade São Francisco, Restinga Seca.
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2: Agora 7h38, 7 horas 38 minutos. Temperatura em Restinga Seca, Norton?
1: 12 graus é a temperatura.
2: Vamos a Formigueiro, Hospital Dr. Pedro Jorge Calil. 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Jocely, e as informações de hoje?
5: Bom dia, Rafael. Bom dia, Norton. Bom dia, ouvintes da Rádio Integração. Permanecemos com 3 pacientes internados. Lourdes da Silva, Ivona Soares e José Mariano Veronis Rodrigues. E não temos aviso, Rafael.
2: Excelente trabalho aí nesse dia, nesta sexta-feira. E um bom fim de semana, Jocely.
5: Obrigado para vocês também, hein?
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1: São 7h39, 7h39, você acompanhando o programa Olho Vivo desta sexta-feira, 19 de junho. Agora a gente traz as informações da Secretaria da Saúde aqui do município de Restinga Seca, secretário adjunto Odair Antunes, que traz as informações nesta manhã. Bom dia, Odair.
7: Um bom dia a todos os ouvintes que nos acompanham nesta manhã de sexta-feira, dia 19 de junho. Vamos passar algumas informações da Secretaria Municipal de Saúde. A Secretaria Municipal de Saúde, preocupada com a transmissão do mosquito Aedes aegypti, aderiu a uma nova estratégia de controle da dengue com a instalação de 67 armadilhas, denominada ouvitrampas, que possuem uma estrutura simples, com um vaso pequeno, palheta de alcatex, levedura de cerveja e água. Nossos agentes de endemias vão poder gerar dados mostrando os perímetros com mais incidência do mosquito da dengue, e é de muita importância para termos a maior assertividade no mosquito. A partir dos dados coletados, vamos ter os resultados aonde temos o maior foco do mosquito. E atenção, a prevenção é a maior aliada. A dengue é transmitida pelo mosquito Aedes aegypti, e a melhor forma de combater é eliminar os focos de água parada, onde os mosquitos se proliferam. Então, não deixe água acumuladas em pneus, garrafas, caixas d'água mal vedadas, entre outros. Fique atento aos pequenos detalhes. Junto podemos fazer a diferença. Faça a sua parte e ajude a combater a dengue. Também uma informação para a nossa população, que a vacina contra a influenza está liberada para todos os públicos nas unidades de saúde. Está aberta, disponível nos postos de saúde do município, conforme a disponibilidade de doses. Procure sua unidade de saúde mais próxima e de referência para se vacinar. E lembrando que crianças de menores de 2 anos que nunca realizaram a vacina contra a influenza devem realizar a dose na sala de vacinas do ECF Talita Emílio Rode. Tire essas informações para o dia de hoje e desejo a todos um ótimo final de semana e um grande abraço, secretário adjunto de saúde, Odair Antunes.
1: Obrigado, Odair, pelas informações. São 7h41. Você acompanhando o programa Olho Vivo e hoje, Jogo do Brasil na Copa do Mundo. Hoje temos o Brasil às 21h30, Brasil e Haiti. O pessoal já está na torcida, né?

0: Aí a torcida do Brasil fazendo a festa nos Estados Unidos, né, no primeiro jogo, e hoje tem de novo, né, Brasil e Haiti a partir das 9:30 da noite, torcida aí para a seleção, quem sabe, desencantar nessa Copa. A estreia não foi boa, mas quem sabe agora a gente consegue uma goleada e faz uma estreia definitiva aí do Brasil neste Mundial de 2026.
1: Agora são 7:42, e lembrando que logo mais a gente divulga, tem palpite premiado hoje na integração, Brasil e Haiti, quando será o jogo, então logo logo a gente lança a promoção. São 7:43.
0: Vamos às informações de Formigueiro, seguindo com o colega Francisco Bolzan, que acompanhou no dia de ontem a entrega do cartão cidadão aos produtores beneficiados, Operação Terra Forte do Governo do Estado e também da Emater. Francisco Bolzan.
2: Gerente do Banrisul de Formigueiro, Calmã, está conosco aqui para relatar, né, gerente, a importância desse cartão que o produtor está recebendo hoje, e esse cartão que vai poder adquirir, né, os seus bens, seus benefícios para a sua propriedade rural. Tudo bem, prazer, bom dia, Integração.
3: Tudo bem, bom dia aos ouvintes da Rádio Integração. Realmente um programa importantíssimo aí do Governo do Estado, que o banco entra como parceiro justamente devido à sua capilaridade na rede de cartões, que é a Vero. Então, os beneficiários do programa poderão adquirir seus insumos junto aos lojistas credenciados Vero do Banrisul com o cartão do programa Terra Forte.
2: É importante que esse produtor está ciente o que ele pode comprar, o que não pode comprar também, né, gerente?
3: Isso, a Emater tem feito esse acompanhamento, a gente acompanhou de perto hoje, no papel de orientação dos beneficiários do programa. E é justamente isso, é importante seguir o cronograma, o plano do que a Emater estabeleceu para eles e desenhou, né? O meio é o cartão, através da máquina do Banrisul, mas o programa Coração é realmente a Emater e o produtor que está apto a receber o programa.
2: E bom, abraço, gerente.
3: Abraço a todos os ouvintes da Rádio Integração.
2: Tá aí, gerente do Banrisul de Formigueiro, gerente Calmã. O Calmã está aqui conosco também. O gerente Abel, né, do Escritório Municipal da Emater. Momento da entrega desses cartões, né, essas famílias beneficiadas, produtores beneficiados desse programa importantíssimo aí, Abel. Tudo bem? Prazer, como é que você sente aí hoje entregando o cartão para o pessoal aí?
4: Bom dia, Chico, e ouvintes. Tudo bem? E ouvintes da Rádio Integração. Hoje nós ficamos muito felizes, contentes. Mais um passo na fase do programa Terra Forte. As inscrições, o diagnóstico, e agora foi feito os planos, e hoje é parte dos planos, a sequência, a entrega dos cartões para usar nas compras do programa Terra Forte. Nesse sentido, ficamos muito felizes, são 11 beneficiários que estão sendo entregues os cartões hoje, todos habilitados, agora vão baixar um aplicativo, vão ir até o Banrisul, onde quem tem dificuldade vai ser ajudado, desbloquear o cartão, e a partir daí nós vamos começar a buscar adquirir o que está planejado no plano. Foi entregue então o cartão, o plano de cada um, a cópia de cada um conforme foi feito junto com eles. E esse é um passo muito importante para o município, para a reestruturação da nossa agricultura familiar, que nos últimos anos vem sofrendo muito com questão climática muito severa. Então, nesse sentido, vai adubar, vai calcarear, vai fazer terraços, vai fazer curvas de nível, vão plantar por dentro delas, vai reestruturar a matriz produtiva, que é o nosso solo.
2: O valor fixo é R$30 mil?
4: O valor fixo é R$30 mil, R$30 mil sem nenhum desconto para eles. O Banrisul foi visto com eles lá, nenhum desconto. Pode ir tranquilo, eles vão aplicar conforme o plano. Agora nós é adquirir as coisas, botar em prática os planos. Temos de agora 12 meses para nós fazer a prestação financeira das compras. E 2 anos para executar todo o programa na sua íntegra, onde será muito bem supervisionado. Nós temos 5 acompanhamentos. Além dessas relatórios que eu vou ter, o financeiro e o técnico, eu vou ter a avaliação final de todo o programa.
2: Hoje foram 11 produtores, né, que receberam o cartão, mas tem mais?
4: Hoje foi 11 produtores. A segunda etapa, que eu, meu colega Jari e a Neuza, a equipe da Emater está fazendo, nós vai sair mais 10 da segunda etapa até agora o final do mês, que nós vamos enviar para o governo conferir e elaborar os cartões. Depois, mais 11 na terceira etapa, que serão total de 32, cada um com R$30 mil, isso vai vir R$960 mil para esses agricultores tocar R$30 mil para cada propriedade.
2: Que Que bom. Abel, parabéns, sucesso e um abraço para amigo aí.
4: Muito obrigado, Chico. Obrigado pela parceria da rádio. Tá sempre junto conosco, divulgando nossos eventos e dizer para que todo mundo foi feito conforme os critérios, conforme os decretos. Tá tudo acontecendo conforme foi indicado pelo programa Terra Forte. Muito obrigado. E o Formigueiro tá de parabéns agora com os agricultores recebendo esses valores para tocar a propriedade.
2: Tá certo. Abel Gonçalves Dias, chefe do Instituto Municipal da Imater, participando e falando com relação à entrega do cartão do programa Operação Terra Forte. Repercutindo através da Rádio Integração, o programa O Cartão Terra Forte, desse programa. Sabe aqui do amigo, teu nome é por gentileza, teu nome é?
5: Gisiano.
2: Gisiano do quê?
5: Gonçalves Souza.
2: Souza, tá levando aí importância, chegou bem em boa hora esse cartão aí de 30 mil?
5: Com certeza, né? Vem pra somar, né? Pra aproveitar o programa Terra Forte, né? Vem só pra incrementar e melhorar, né?
2: Já sabe que bode adquirir pra comprar lá no interior?
5: Sim. Sim, eu tenho criação de ovelha, né? Então vem pra somar, né?
2: Isso aí. É. Um abraço pro amigo aí. Onde sua propriedade é?
5: Na Estância do Meio.
2: Também. Abraço pro amigo aí.
5: Obrigado.
2: Tudo bem, tá aí, portanto, o produtor. O Netinho, né? Tá aqui também o Netinho. Tá se alimentando, depois ele vai falar. Antes, então, vou falar com o Jairo Marques aqui também. Ele que é da Imater. E que hoje entregando, né? Um passo importantíssimo, né? E uma alegria total por parte da Imater, né? Entregando esse cartão para os produtores rurais aí. Tudo bem, Jairo? Bom dia.
6: Bom dia, Chico. Bom dia aos ouvintes da Rádio Integração. É um dia importante para o nosso agricultor, que vem passando por anos muito difíceis nesses últimos anos aí, com estiagem e com a chuvarada do ano de 2024. E esse é um recurso que chega numa hora boa, né? Porque o agricultor está enfrentando umas grandes dificuldades. E será um dinheiro que será muito bem-vindo para aplicar na propriedade, numa reestruturada nas propriedades, para continuar nossa atividade, que é muito importante para o nosso município.
2: 11 já estão levando agora, né? O valor de 30 mil reais, né?
6: É, 30 mil reais é um dinheiro sendo bem aplicado na pequena propriedade, dá para fazer bastante coisa, né? E a gente vai acompanhar o pessoal e vai dar uma força para que seja bem aproveitado e dê um retorno bom para os nossos agricultores.
2: Coisa boa. Abraço, Jairo, Jairo Marques. Tá aí, portanto, o Netinho. Mais um produtor aqui, o senhor é da onde? Seu nome é?
7: Ernesto Mariose.
2: É, mora onde, Ernesto?
7: Na estrada da Timbaúva.
2: Isso aí. Isso. Já chegou em boa hora, uns 30 mil reais aí para nesse plano aí?
7: Chegou muito importante para nós, né? Que as chuvaradas que aconteceram aí lavou as partes principais da propriedade, né? Então agora vamos fazer uma reposição. A gente sempre trabalhando meio no limite e veio em boa hora aí. Vai ser um baita reforço para nós.
2: Coisa boa. Um abraço, Ernesto.
7: Um abraço a todos.
2: Do Ernesto pro Netinho, também tá aqui, produtor, criador de gado também. É importante, né? Esses 30 mil reais tá chegando, Netinho. Tudo bem? Bom dia.
8: Bom dia aos ouvintes da Rádio Integração. É importantíssimo, né? São ações governamentais que deveriam ser até cada vez mais difundidas, mas é importante que aconteça, comece a acontecer esse tipo de coisa. E o apoio da prefeitura também, da rádio, o apoio da Emater, isso é importantíssimo para o produtor gaúcho, vamos dizer assim.
2: Tá bom, obrigado, Netinho, sucesso.
0: Obrigado, Francisco Bolzan, com as informações ontem, então, em Formigueiro, entrega, então, no cartão Cidadão Operação Terra Forte do Governo do Estado e também da Emater. 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
10: Senadores aumentam pressão por CPI do Banco Master após investigações a Jax Wagner.
11: Cancelado o encontro entre Estados Unidos e Irã previsto para hoje na Suíça.
10: Porto Alegre terá 11 unidades de saúde abertas no fim de semana pela Operação Inverno.
11: Keiko Fujimori está a caminho de conquistar a presidência do Peru nas próximas horas.
10: Este é o correspondente Guaíba, editado pelo jornalista Luiz Tosca.
11: A carne de frango, ovo e frutas como laranja e maçã ficaram mais baratos no Rio Grande do Sul em maio. É o que mostram os dados do último Boletim de Preços Dinâmicos, publicação do Governo do Estado, realizada pela Secretaria da Fazenda, que acompanha a variação de preço dos 80 itens mais consumidos pelas famílias na alimentação.

0: com crescimento médio de 1,75%, chegando a R$ 307.
1: Mais de 250 pessoas participaram da segunda audiência pública sobre o licenciamento ambiental do Porto Meridional a ser instalado em Arroio do Sal, no litoral norte. A apresentação reuniu representantes de entidades de diferentes áreas da economia. Lideranças do projeto realizaram a entrega de um manifesto formal de sustentação à implantação do futuro porto. A proposta tem a estimativa de investimentos privados que somam R$ 6 bilhões.
0: A Secretaria Municipal da Saúde mantém 11 unidades de saúde abertas neste fim de semana como parte do atendimento ampliado na Operação Inverno em Porto Alegre. Além da imunização contra a gripe e demais vacinas do calendário, a população poderá fazer consultas, retirar medicamentos e ter acesso a outros serviços da atenção primária. A relação das unidades abertas no fim de semana está no site da Prefeitura.
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3: O motorista que vai pegar a Carlos Gomes no sentido ao aeroporto já encontra um trânsito mais acentuado desde a saída da Protásio Alves até bem próximo da Plínio Brasil Milano. Na Dom Pedro II não é diferente, também tem um fluxo mais acentuado entre a Cristóvão Colombo e a Benjamin Constant, nos dois sentidos da via. Não congestiona por completo, mas exige uma certa redução na velocidade. Onde mais tem uma movimentação já mais intensa é na Protásio Alves no sentido centro, entre a Coronel Lucas de Oliveira e Ramiro Barcelos. Na Oswaldo Aranha, apesar de ter uma circulação maior de veículos, não temos retenção. 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Com o trânsito, Érica Rames.
1: O Ministério das Relações Exteriores suíço informou que as negociações que estavam previstas para esta sexta-feira entre os Estados Unidos e o Irã na Suíça não acontecerão. O anúncio veio depois que um porta-voz da Casa Branca afirmou na noite passada que o vice-presidente americano G. Day Vance havia desistido de uma viagem planejada para se encontrar com negociadores iranianos na Suíça na sexta-feira, com o objetivo de iniciar as conversas sobre a implementação do acordo firmado entre Teherã e Washington para pôr fim à guerra.
0: Vance está programado para viajar à Suíça para uma cerimônia oficial de assinatura do memorando de entendimento na sexta-feira. Na manhã de quinta-feira, o vice-presidente afirmou que pretendia viajar à Suíça para assinatura presencial do acordo, embora tenha reconhecido que a data ainda era incerta.
1: Vance acrescentou que as negociações técnicas para finalizar o acordo deveriam começar neste fim de semana e disse que certamente planejava liderar a equipe de negociação dos Estados Unidos. Mais cedo, o vice-presidente afirmou que as negociações de 60 dias com o Teherã haviam começado na quinta-feira.
0: A candidata de direita, Keiko Fujimori, está a caminho de conquistar a presidência do Peru por uma margem estreita, mas crescente, com pouco mais de 6% dos votos ainda a serem apurados. O candidato da esquerda, Roberto Sánchez, convocou protestos após alegar irregularidades por parte da autoridade eleitoral. Fujimori, sua quarta tentativa de chegar à presidência, mantinha uma vantagem de 39 mil votos em uma apuração que tem deixado o Peru em suspense desde o segundo turno, ocorrido em 7 de junho.
1: Os votos contestados, ainda pendentes de apuração, representavam cerca de 140 mil. 60% desses votos vieram de Lima e de peruanos que vivem no exterior, onde Keiko Fujimori conquistou um apoio mais forte do que seu rival. Ela, que pode se tornar a primeira mulher eleita diretamente para a presidência do Peru, já perdeu 3 segundos turnos anteriores. No mais recente, em 2021, Keiko foi derrotada pelo candidato de esquerda Pedro Castillo por apenas 44.200 votos.
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4: A sexta-feira permanece com o predomínio das nuvens por todo o Rio Grande do Sul e ao longo das próximas horas seguimos com condições de chuva. Quanto mais para a tarde, a chuva se concentra um pouco mais do centro em direção a Santa Catarina e vai diminuindo um pouco em direção ao Uruguai, onde seguimos com o céu bastante nublado. Frio, temperaturas na faixa dos seus 14, 15, 16 graus no máximo durante a tarde. Ainda tem algumas rajadas de vento acontecendo, o que acaba acentuando para quem estiver na rua a sensação de frio. Nós deveremos ter uma nova massa de ar frio intensa, temperaturas muito baixas na próxima semana. Informações do tempo da Metsul, Leandro Puchowski.
0: Porto Alegre, o tempo é parcialmente nublado, agora na Caldas Júnior, 13 graus.
1: A Procuradoria-Geral da República enviou nesta quinta-feira ao Supremo Tribunal Federal parecer contrário à suspensão da lei da dosimetria,

0: norma que permite a redução das penas dos condenados pelos atos golpistas de 8 de janeiro de 2023, entre eles o ex-presidente Jair Bolsonaro. Em maio deste ano, a Federação PSOL Rede, Federação PT, PCdoB e PV e também a Associação Brasileira de Imprensa entraram com ações no Supremo para questionar a validade da lei que foi promulgada pelo Congresso após os parlamentares derrubarem o veto do presidente Lula ao projeto.
1: Em seguida, o ministro Alexandre de Moraes, relator do caso, suspendeu a aplicação da lei até a decisão final da Suprema Corte. No entendimento do Procurador-Geral da República, Paulo Gonet, a norma não pode ser considerada inconstitucional somente por possibilitar a diminuição da pena dos condenados pelo 8 de janeiro.
0: E a CPI sobre o caso do Banco Master voltou a ser cobrada por senadores da oposição. A pressão pela instalação veio após a Operação Compliance Zero da Polícia Federal mirar o líder do governo no Senado, Jacques Wagner. O líder da oposição no Congresso, Isauci Lucas, do PL, avalia a situação como inaceitável e acredita que as informações que vieram à tona com as investigações não são um fato isolado.
1: Nessa quinta-feira, a Polícia Federal deflagrou a nona fase da operação que apura corrupção, lavagem de dinheiro e crimes financeiros envolvendo o Master. Foram apreendidos o equivalente a $50 mil em um quarto de hotel em Brasília, vinculado a Jacques Wagner. Segundo apontam as investigações, os valores seriam pagos ao senador por sua atuação no Congresso em favor de interesses do banco de Daniel Vorcaro.
0: E o senador Eduardo Girão, do Partido Novo, defendeu a CPI, mas disse não esperar que o presidente do Senado, Davi Alcolumbre, instale a comissão. Por isso, o pedido foi ajuizado e aguarda uma decisão do Supremo. Segundo ele, dois mandados de segurança foram encaminhados aos ministros Nunes Marques e André Mendonça. Girão disse acreditar que os fatos tornados públicos após a operação podem pressionar pela abertura da investigação.
1: Wagner e familiares foram alvos de busca e apreensão nesta quinta. O senador é suspeito de ter recebido vantagens indevidas do Banco Master. Em nota, o parlamentar nega atuação em favor desta ou de qualquer outra instituição financeira. O presidente Lula calcula o desgaste ao governo federal gerado pela operação da Polícia Federal contra o senador petista e já buscou ministros palacianos ao longo desta quinta-feira para tratar do tema.
0: Os encontros aconteceram no Palácio da Alvorada, residência oficial da presidência. Uma ala do Palácio do Planalto avalia que a operação prejudica a imagem e a articulação política da gestão federal e defende que Jacques seja substituído na liderança do governo no Senado. Prevalece a avaliação de que Lula só deve tomar uma decisão após uma conversa pessoal com um parlamentar.
1: Ouça a segunda edição do Correspondente Guaíba a 1h.
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5: A equipe do Centro de Referência Especializado de Assistência Social, CREAS de Restinga Seca, realizou na última quarta-feira um encontro especial para dialogar sobre a importância da Lei Maria da Penha. Durante a atividade, as participantes compartilharam as vivências, desafios e histórias de superação, transformando o espaço em um ambiente de acolhimento, escuta e apoio mútuo. Também foram repassadas orientações e informações importantes sobre como identificar os diferentes tipos de violência e onde buscar ajuda. O objetivo do encontro foi fortalecer a rede de apoio e garantir que nenhuma mulher se sinta sozinha. Além disso, foram distribuídos materiais informativos e cartilhas educativas. Na tarde de ontem, a Secretaria de Saúde de Restinga Seca reforçou a frota de veículos com a entrega de 3 novos automóveis, 2 Chevrolet Onix e 1 Chevrolet Spin, que passarão a atender as diferentes setores da área da saúde. A Chevrolet Spin será destinada ao transporte de pacientes e foi adquirida por meio de emenda parlamentar do deputado estadual Beto Fantinel. Um dos Chevrolets Onix será utilizado pelas unidades de saúde do município, sendo viabilizada por meio de emenda parlamentar do deputado federal Afonso Ram. E o segundo Onix ficará à disposição da Vigilância em Saúde, adquirido com recursos provenientes do programa do Ministério da Saúde. Conforme a Prefeitura de Restinga Seca, o investimento contribui para a qualificação dos serviços prestados à população, proporcionando mais segurança, agilidade e eficiência no atendimento das demandas da saúde pública municipal. Na noite de ontem, com transmissão aqui pela Rádio Integração, foi realizado o lançamento oficial do 41º Festival Internacional de Inverno da Universidade Federal de Santa Maria e da 41ª Semana Cultural Italiana de Vale Vêneto. A solenidade aconteceu no Salão Paroquial de Vale Vêneto, em São João do Polesne, reunindo autoridades, lideranças regionais, comunidade e representantes das instituições organizadoras. A repercussão do evento você acompanha ainda hoje no programa Olho Vivo. E a programação oficial do Festival de Inverno e Semana Cultural Italiana ocorre de 26 de julho a 2 de agosto em Vale Vêneto. O município de Silveira Martins recebeu nesta semana uma reunião que marcou o início das articulações para as comemorações dos 150 anos da imigração italiana na Quarta Colônia, que ocorre em 2027. O encontro reuniu prefeitos, gestores da Quarta Colônia Geoparque Mundial da Unesco e representantes do Consórcio de Desenvolvimento Sustentável da Quarta Colônia, o CONDESUS, para discutir propostas e alinhar uma estratégia conjunta entre os municípios da região. A construção da programação será feita de forma integrada, garantindo a cooperação regional para a realização de atividades comemorativas. A Escola Municipal de Ensino Fundamental Professora Cândida Zasso de Nova Palma realizou uma oficina de tranças de palha de trigo como parte das ações de educação patrimonial desenvolvidas na escola. A atividade proporcionou aos estudantes o contato com um dos saberes tradicionais e que integram a identidade cultural da Quarta Colônia. A ação ocorreu em parceria com a Emater de Nova Palma e contou com a participação de Maria de Lourdes Garlet Denardim, da comunidade de Pinhalzinho. Durante a oficina, ela compartilhou conhecimentos aprendidos ainda na juventude com os antepassados, apresentados aos alunos. A prática artesanal, os estudantes conheceram aspectos históricos dessa tradição ligada às famílias descendentes italianas que colonizaram a Quarta Colônia. A atividade também estimulou a valorização da memória, dos costumes e dos conhecimentos transmitidos entre gerações. O novo caminhão auto-bomba-tanque dos Bombeiros Voluntários de Paraíso do Sul será entregue na tarde de hoje. A nova viatura será recebida às 4 horas da tarde no pórtico de acesso da cidade. Após, ocorrerá a carreata até a sede dos Bombeiros Voluntários, quando será realizado o ato solene, como destaca Leandro Kegler Stahl, presidente da Associação Bombeiros Voluntários de Paraíso do Sul.
6: O caminhão, né, é através de um recurso, a origem, o motivo todo é a emenda do milhão, né, do deputado federal Maurício Marcon. Então nós resolvemos comprar um caminhão usado, que vem da unidade de Sobradinho, né, e que Sobradinho adquiriu no leilão da Infraero, que atuava em Joinville. Ele tem 9 mil quilômetros, é do ano 2000. Ou seja, praticamente um caminhão novo, né? Dá pra dizer com pouca quilometragem, né? Tracionado nas quatro rodas, né? Todo equipado, né? Tem canhão em cima. Na verdade, é o que nós sempre pensávamos que nós precisaríamos, de primeiro momento, termos em Paraíso do Sul, né?
5: Este Leandro Kegler está, o presidente da Associação Bombeiros Voluntários de Paraíso do Sul, falando então da nova viatura que sai entregue na tarde de hoje em Paraíso do Sul. Você acompanhou pela Rádio Integração a primeira edição desta sexta-feira do Integração Informa. Um bom dia a todos. A hora certa, 8 horas, 8 minutos, temperatura em Restinga Seca em 12 graus.
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20: Agora são 8:15, 8:15 no seu rádio, programa Olho Vivo, Integração de Restinga Seca, desejando uma excelente manhã de sexta-feira. Hoje, dia 19 de junho, estamos aí com o tempo que segue parcialmente encoberto, nublado nesta manhã. Já tivemos chuva que já registramos também aqui através dos ouvintes, as participações que estamos aqui ainda recebendo pelo 3261-1270, através aqui do casal Vale Rodolfo Frase, lá na Vares do Agudo. Um abraço aí, seu Rodolfo, dona Vale, também informando... que lá o registro de chuva foi de 18 milímetros, a chuva da madrugada e ainda agora pela manhã. Lá na Pitangueira, o Jair Machado informa, lá em Formigueiro, 10 milímetros de chuva. Bom dia também quem participa, quem manda aqui o recado. O Jorge Quinol também manda aqui um sextou, abençoado dia, final de semana a todos, especialmente a Rádio Integração. E ele manda aqui, né, que será que a seleção brasileira comandada pelo Ancelotti conseguirá uma vitória convincente? Esperamos que sim. Um abraço aí ao amigo Jorge Quinol na audiência aqui do programa. O Odacir de Castro, lá em Mariano Moro, também conosco, também deseja aqui um bom dia. Ele que manda aqui um abraço a todos os ouvintes da Rádio Integração, a todos que estão conosco nesta manhã, acompanhando aqui o programa. Vicente Guerra, lá na Palma, Santa Maria, um abraço. Os nossos ouvintes também no Arroio do Só, que estão em sintonia aqui do programa. Um bom dia a todos vocês. E bom dia e felicidades mais uma vez ao amigo Ângelo Grigoleto, o senhor Angelim, que celebra hoje os seus 84 anos. Então, um abraço aí ao amigo Ângelo Grigoleto, aniversariante de hoje. Um bom dia a todos os demais aniversariantes. Neste 19 de junho de 2026, é o abraço da Rádio Integração a todos vocês. São 8:17, 8:17. 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
6: 8 horas, 22 minutos, 8h22, integração do seu rádio, manhã de sexta-feira, e o bom dia daqueles que estão enviando aqui seus recados, participando aqui através dos telefonemas, pelo 3261-1270, 3261-1270, e o Francisco Bouzan, que já vem na sequência, participando conosco, chegando aí com as informações, chegando aí com o recado nesta manhã de sexta-feira. Chico, bom dia.
7: Bom dia, Rafael, bom dia, Luiz Fernando, bom dia a todos dessa sexta-feira. Sextou, hoje tem Brasil em campo pela Copa do Mundo, precisando mais do que nunca da vitória logo mais à noite. Hoje também já saiu essa entrevista do programa Operação Terra Forte, que é desenvolvido através do governo do estado, né? Que o produtor vai ganhar R$30 mil, né? Na verdade, um cartão que ele vai ter que adquirir produtos ligados aí para agricultura, não é sair comprando aí com cartão, vai ter que prestar conta desses R$30 mil. Estivemos lá ontem pela manhã na prefeitura com o Abel Gonçalves Dias da Imater, o Frank Bordion, vice-prefeito, estava lá, Josévio Cardoso, secretário da Agricultura, o Cauman, que é o gerente do Banrisul de Formigueiro, novo gerente, Claudio Mir Bender também estava presente, presidente da Câmara de Vereadores. 11 produtores nesta primeira fase foram contemplados neste programa, portanto, ontem foi ressaltado. Ontem, pela parte da tarde, Rafael, eu estive, sabe aonde? Na inspetoria veterinária, sabendo como é que estava ali, como é que estava o setor de declaração anual do rebanho. E diminuiu, hein? Já veio para quase 400 agricultores, hein? O Jami nos falava na entrevista dias atrás que tinha 559 ainda para entregar a declaração. Já tinha 763 já entregue. E tinha bastante, um número grande até o final do mês. Já diminuiu. E nós vamos dizer para o agricultor aqui, ó, hoje vai diminuir ainda mais. Vamos lá. Pessoal que te choveu, que está no interior, conte os animais e venha para a inspetoria veterinária. Mas tem um recado aí do Jami Bruncardo, que vai dar um recado também na manhã.
8: Com licença, meu amigo da velha lida pecuária, a inspetoria veterinária te espera de porta aberta. pois agora é a hora certa da declaração anual. Tu conta teus animais e preenche o formulário. Confere com o funcionário, assina e depois entrega. Mas não dorme nas macegas, porque é só até o fim do mês. Vê se te mexe de uma vez, senão a multa te pega.
7: Dado o recado, a multa te pega. Então tem aí somente uma semana e pouco, né? Só da semana que vem agora para fazer a entrega da declaração dos animais. É só, é simples, não gasta nada, quantos animais e vá na inspetoria veterinária. Hoje à noite tem mais um dia, mais de trido e também sorteio de prêmios na festa de São João Batista em Formigueiro logo mais à noite. Hoje, sexta-feira, missa na Igreja Matriz a partir das 18h30, com o padre Bruno Gross da Silva. E também, portanto, hoje vai ter lá na Igreja de Formiga, 18h30 e às 19h30 tem sorteio de prêmio Salão Paroquial, hoje à noite em Formigueiro, festa de São João Batista. Campeonato de Futsal de Restinga Seca, atenção para a rodada, mesmo com o Brasil em campo, vai ter rodada hoje à noite. São 4 jogos, Sul Mix contra Boca Júnior, Patrola Futebol Clube contra o Arsenal, Rações Extinguense contra Móveis Rode e Gaúcho contra Galera do Fute. São os 4 jogos e logo mais à noite no Ginásio de Esportes. E agora vamos trazer também a participação do Maurício Barquete, ele que é da direção da equipe da GF Futsal. Grande jogo, hein? Grande jogo amanhã à noite. A GF joga em casa, jogou fora de casa e perdeu para o Trespasso, né? Joga em casa amanhã contra a equipe da Uruguaianense. Equipe do Uruguaiano, uma equipe forte, qualificada. Grande confronto amanhã à noite no Ginásio Esportes de Agudo. Maurício Barquete, bom dia, da direção da GF.
9: Bom dia, Chico, ouvintes da integração. Realmente, depois de um longo tempo, né? Fim de temporada, tá iniciando a temporada 2026 aí em casa, né? Estreamos, infelizmente, com a derrota na estreia para a forte equipe do Atlético de Três Passos, mas agora é página virada. Estreia em casa contra a tradicional e fortíssima e sempre candidatíssima ao título uruguaianense. E é motivo de alegria, muita expectativa, porque afinal de contas é uma camisa forte, tradicional, que nunca esteve aqui em Agudo. Então atrativos não faltam, né? Estreia em casa contra o uruguaianense, desejar conclamar o nosso torcedor para junto nos apoiar, quem sabe estrearmos em casa com uma vitória num jogo difícil, complicado, mas é aí, não tem jogo fácil e chamar. Acho que todo mundo está com saudade de estar no ginásio, a GF desperta sempre interesse e curiosidade, chegou a hora do torcedor voltar a pulsar o ginásio, nos ajudar a empurrar a torcida, junto com a torcida, rumo à vitória em casa.
7: A partir de que hora é o jogo aí, Maurício?
9: É 20 horas, jogo, horário tradicional, né, sábado à noite, ou seja, um grande atrativo.
7: Agasalha bem, vem pro jogo, né?
9: Vai estar frio, mas é época, aqui no Rio Grande do Sul, nosso clima é assim, junho, julho é frio e não tem como ser diferente, então bota um agasalho, vem se divertir, vem empurrar, vem para um grande evento que é um lazer e afinal de contas não é toda hora, talvez, quiçá, quando é que a uruguaianense vai voltar em Agudo para disputar um campeonato, né, Liga A contra a GF. Então motivos não falta, atrativo não falta, não é o frio que vai espantar o torcedor. Vem pro ginásio nos apoiar.
7: E lá em Três Passos, na estreia da equipe, chegou a estar perdendo por 3-0, mas conseguiu ter uma boa reação, chegou a estar empatando o jogo, faltando poucos para terminar a partida, que tomou o gol, né, Maurício?
9: Exatamente, Chico. Olha, por incrível que pareça, parece meio contraditório e um pouco engraçado o que eu vou dizer. Nós estávamos perdendo de 3-0 e a direção estava pro lado de fora da quadra, analisando e numa convicção de que a equipe estava fazendo uma grande partida. Ah, perdendo 3-0, mas nós tínhamos volúpia de jogo, estávamos competindo, era muito melhor em quadra, merecíamos estar ganhando, mas o futebol tem 10. Imagina nós buscarmos um 3-3, faltando um minuto e meio. Então já estávamos assim, vendo um empatezinho com gosto de vitória. E infelizmente é aquelas histórias que o futsal proporciona, às vezes agradável, às vezes desagradável, tomamos um gol e perdemos por 4-3, mas página virada, superamos e agora é buscar a reabilitação com a vitória em casa.
7: Um abraço, sucesso, bom jogo para vocês aí, Maurício.
9: Obrigado, Chico, esperamos você aí junto, como sempre teve aí, junto da integração, nos acompanhando, dando aquela força. Obrigado, viu?
7: Maurício Barquete, direção da equipe da GF de Agudo, que joga sábado à noite. Portanto, valeu, Maurício. Abraço, então, amanhã à noite, na partida das 20 horas, Ginásio Municipal de Agudo, AGF Futsal contra a equipe da Uruguaianense. E no futebol brasileiro, o técnico Renato Portaluppi, né, o Renato Gaúcho, que era o treinador do Vasco, portanto, foi demitido, não é mais o técnico da equipe vascaína, Renato Portaluppi. Ontem, durante o dia, pela Copa do Mundo, tivemos o seguinte resultado: República Tcheca 1, África do Sul também 1, México 1, Coreia do Sul 0, México classificado já, hein? Suíça 4, Bósnia 1 e Canadá 6, Catar 0. Hoje, sexta-feira, tem Estados Unidos e Áustria. Estados Unidos e Áustria às 16 horas, 4 da tarde, horário brasileiro. Escócia e Marrocos, da chave do Brasil, às 7 da noite. Brasil e Haiti, às 21h30 de hoje, horário brasileiro. E tem à meia-noite, Turquia e Paraguai, jogo meia-noite, portanto. Classificação da chave B após dois jogos de cada equipe. Chave A, México, 6 pontos já classificado. Coreia do Sul com 3, República Tcheca 1 e África do Sul também 1. Na chave B, Canadá 4 pontos, Suíça também 4, empatados essas duas equipes. Bósnia com 1 ponto e Catar também com 1 ponto. Estão aí, portanto, na classificação. Vamos torcer, Brasil em campo logo mais à noite, sem a presença, não, novamente, do Neymar, que não tem condições de jogo, fica fora da partida. As informações dessa manhã para a Lojas Beck, queremos aqui parabenizar e o seu Ângelo Grigoleto. Alô, tio Ângelo, lá no santuário de aniversário hoje, colhendo mais um ano de vida, nossos parabéns a ele, saúde, felicidades, juntamente com a sua família, seu Ângelo Grigoleto aí.
6: Inclusive chegando, Chico, chegando aqui o recado do senhor Luiz Grigoleto, né? Seu mano, então, seu irmão.
7: Tio Biso.
6: Que está homenageando aí o seu mano, o Ângelo Grigoleto Angelim, aniversariante de hoje. Ele deseja aqui muita saúde, muitos anos de vida. Mais cedo também já participava o Luciano Grigoleto. Enfim, a todos os amigos aniversariantes de hoje, recebam o bom dia da integração e os parabéns nesta manhã. Alegria.

0: Mário te conceda.
1: Agora são 8:31, 8:31. A temperatura aqui em Restinga Seca. Estamos aí conferindo e também atualizando as informações referentes ao tempo. 13 graus é a temperatura, quando são 8:32, 8:32. E falando em esporte, seleção brasileira, coloca aí uma no ritmo aí da seleção, Luiz Fernando, porque hoje teremos então o Brasil em campo, Brasil e Haiti, e tem palpite premiado, hein? Então valendo a partir de agora, valendo aí para você que deseja participar, mandar o seu recado através do WhatsApp aqui da Rádio Integração, ou também através dos telefonemas, dizendo o seu nome e quanto será o jogo. Quanto vai ser para o Brasil, quanto vai ser para o Haiti. 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Então, para o dia de hoje, né, amigão? Tem uma linda camiseta do Brasil ou do seu time preferido. Tem também a toalha, uma toalha de banho, uma linda toalha de banho do seu timão, ou uma camiseta da famosa Gangster. Então, são as opções. Opções que tem aí para você concorrer. Quem ganhar, quem acertar então o palpite de quanto será o jogo hoje, vai levar então aí o brinde, vai levar esses brindes aqui então para você que participar então. É isso, Chico? Então o palpite
2: pode
1: premiado.
2: Botar meu, hein? Pode começar com o meu palpite.
1: Francisco Bouzão vai ser
2: zero, hoje. 2-0 Brasil aí, tá?
1: 2-0 Brasil.
2: Quer botar os gols? Vini Júnior marca um, tá?
1: Olha aí, Vini Júnior. Chico vai, já foi mais além.
2: Já vai botar um pra rede, Vini Júnior, tá? Esse aí vai fazer. O outro vai ser aquele garotinho que saiu do Palmeiras aí, né? Que não sei se joga, mas vai entrar no jogo hoje também.
3: O
2: Hendrick. É isso aí mesmo. O Hendrick, né?
1: O Hendrick. Isso, então.
2: Não é o Hendrick brinco aqui, né?
1: Não é o daqui, é o de lá da seleção, né?
2: Isso.
1: Então tá aí o palpite do Chico, hein? 2-0 Brasil contra o Haiti, jogo das 21h30. Mande seu recado, 3261-1270.
2: Vamos confiar no Brasil, sim. Vamos
1: tem
2: lá.
1: Tem que acreditar, gente.
2: Acreditar, sim, não. Somos brasileiros, né, afinal?
1: É, tu vai torcer pra Argentina, daí.
2: Não.
1: Te manda, né? Vai pra lá, então, não. Né? Não, a torcida é livre, né? Mas eu acho que tem que torcer pro verde e amarelo, né? Então, hoje é Brasil em campo, Brasil e Haiti. Qual será o placar dessa sugestão?
2: O que tu acha que vai dar, Nando?
1: Palpite data premiado.
2: O que tu acha que vai dar, meu filho? Dá tua cabecinha, hein?
1: 1-0 Brasil, né? Mas tá valendo.
2: Pra ganhar, mas não foi com aquele otimismo, rapaz.
1: Tá magrinho o placar aí, a sugestão do Luiz Fernando. 8:33, então, já deu aqui o recado. 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Neste palpite premiado, você participa. 3261-1270, ligando ou mandando também seu recado aqui via WhatsApp, é a sua participação que chega. E lembrando, Chico, que o sorteio daí sim, o sorteio será realizado na segunda-feira, que no Olho Vivo a gente estará divulgando quem foi o contemplado, né? Porque se um apenas acertar, ele leva aqui os brindes. Agora, se tivermos mais resultados iguais, aí será realizado um sorteio entre os acertadores do placar do palpite premiado. 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
2: Gestão da água é tema de workshop em Brasília.
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2: A CNA e o Ministério da Integração e Desenvolvimento Regional promoveram o 4º workshop Setor Agropecuário na Gestão da Água. A iniciativa teve por objetivo celebrar o Dia Nacional da Agricultura Irrigada, comemorado no dia 15 de junho, e discutiu soluções baseadas na natureza aplicadas à gestão hídrica no campo, com foco em temas como cooperação, desenvolvimento da irrigação, soluções climáticas e revitalização de bacias hidrográficas. Durante os debates, especialistas e lideranças do setor foram unânimes em afirmar que a ampliação da área irrigada no Brasil não é apenas uma questão de produtividade, é uma estratégia de soberania nacional. Para a CNA, a superação dos entraves burocráticos e o fortalecimento da cooperação entre os diferentes entes do setor são fundamentais para destravar investimentos em infraestrutura hídrica. O objetivo é garantir que o produtor rural tenha segurança jurídica e técnica para expandir sua capacidade produtiva, reduzindo a dependência das incertezas climáticas. A Farsul foi representada pelo seu diretor, vice-presidente Fernando Rechsteiner, que também é vice-presidente da Comissão Nacional de Irrigação da CNA e da assessora de desenvolvimento sustentável da Federação, Paulo Hofmeister. A Farsul reforça o papel indispensável do homem e da mulher do campo na gestão da segurança hídrica e alimentar. A entidade reafirma seu compromisso de seguir atuando junto aos órgãos competentes pela simplificação dos processos e pela criação de políticas públicas que reconheçam, de fato, a importância do produtor rural para o equilíbrio hídrico e o abastecimento de alimentos. O Senar avança na articulação de novas medidas para garantir mais segurança e eficiência operacional no campo. Em recente reunião estratégica, a entidade debateu com representantes dos setores cerealista e de combustíveis o alinhamento de iniciativas voltadas à qualificação técnica. O foco central é a construção de metodologias que atendam às crescentes demandas por segurança no manuseio de combustíveis, um item essencial para a operação das modernas máquinas agrícolas que compõem o Parque Tecnológico Gaúcho. Para a administração do Senar, a aproximação com entidades como a Sebra, a Probio e Sulpetro é um passo fundamental para promover a conformidade com a legislação vigente, prevenir riscos ambientais e, acima de tudo, proteger a saúde e a integridade do trabalhador rural. A proposta é que a qualificação técnica permita que o setor agropecuário continue operando com precisão, sustentabilidade e segurança. Essas ações integram o compromisso contínuo do Sistema Farsul em oferecer suporte técnico e estratégico para que o produtor rural gaúcho mantenha sua eficiência produtiva em um mercado cada vez mais exigente.
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2: Já estão abertas as inscrições para o Seminário Campo das Ideias 2026. O evento de inovação realizado pelo Senar acontece no dia 9 de julho no Teatro do Bourbon Country e vai debater a sociedade e o agro do futuro. É a oportunidade perfeita para acompanhar as principais tendências e novas tecnologias do setor. Para garantir a sua vaga e conferir os detalhes da programação do evento, acesse o site do Senar. Termina aqui mais uma edição do programa Sistema Farsul em Campo. Até a semana que vem.
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2: Agora são 8h45, 8 horas 45 minutos no seu rádio Olho Vivo, integração de Restinga Seca, faltando 15 minutos para as 9 horas da manhã. E os amigos que estão aqui participando, mandando seus palpites, suas mensagens através do 3261-1270, 3261-1270, o WhatsApp da Rádio Integração, mande lá seu nome completo e o palpite. Quanto será o jogo Brasil e Haiti? 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E entre os brindes tem uma camiseta da seleção, hein? Tem uma camiseta, super camiseta da seleção brasileira para continuar aí na torcida, na Copa, nesta Copa do Mundo 2026. Aos que estão participando através dos telefonemas, o 3261-1270 é o telefone que também você pode aí ligar e mandar o seu palpite. Ali o Mike, o Alexandre também está conosco aí anotando, nós estamos anotando aqui as participações através do WhatsApp. E o pessoal mandando aqui o recado, dizendo ali o nome. E o pessoal tá otimista, hein? O Paulo Mainardi disse que vai ser 4-0 pro Brasil, hein? Isso aí, Paulo, é otimismo, é torcendo aí pra seleção. E naquele clima, Luiz Fernando, entra naquele clima ali do Brasil. Brasil hoje em campo contra o Haiti. 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Temperatura 13 graus, são 8 horas 48 minutos, 8h48, logo mais teremos a previsão do tempo, as informações através aí da Metsu Meteorologia. 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São 8h48, 8 horas 48 minutos, é a integração no ritmo aí da seleção brasileira, no ritmo aí da Copa do Mundo 2026, é Brasil em campo hoje, e você mandando seu recado, hein, mandando aí o palpite premiado, quanto será o jogo hoje, você manda aí através do WhatsApp, manda aí quanto será o jogo, diga aí seu nome completo e mande lá seu palpite. Então, é desta forma que você participa e nesse ritmo que seguiremos também no dia de hoje.

0: sem ação.
1: Agora somos um pouco mais, né? Já subiu aí desses 90, já ultrapassando aí um pouco mais aí dos 90 milhões, mas o clima é esse, né? Então é todos juntos, todos aí com o Brasil nesta sexta-feira, Brasil em campo, hoje contra o Haiti. E teremos aí os prêmios, para quem não ouviu então antes, quem não ouviu anteriormente aqui o que teremos e brindes para serem sorteados aqui entre os acertadores, lembrando que quem acertar então o placar, o palpite do jogo, nós estaremos divulgando o contemplado na segunda-feira aqui no Olho Vivo. Então, os brindes formando aí um combo, é uma linda camiseta do Brasil ou do seu time preferido aí, uma linda toalha de banho do seu timão e uma linda camiseta da famosa Gangster. É um combo aí premiado do Amigão Batista da Casa Vitória, que está ofertando então esta promoção, né? Uma linda camiseta aí do Brasil. 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Então aproveite, gente. Quem quer concorrer, dê o seu palpite, nome completo aí pelo WhatsApp. E quanto será? Brasil será quanto? Haiti quanto? Então mande seu recado pelo telefonema ou pelo WhatsApp e estará concorrendo a este palpite premiado aqui na integração. São 8h51, 8 horas mais 51 minutos. Em instantes teremos aí o Leandro Puchalski nas informações do tempo. 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E lembramos que segue amanhã também a programação da festa de São João Batista lá em Formigueiro. Programação que teremos lá em Formigueiro e a integração transmite no domingo a missa festiva a partir das 10 horas da manhã.
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1: 8h52, Leandro Puchalski conosco. Bom dia, Leandro.
3: Bom dia para todos os ouvintes aqui da integração. Bom, semana terminando com tempo instável, com passagem de uma frente fria, trazendo nebulosidade e chuva pela parte central aqui do estado. Ao longo das próximas horas, seguimos com céu encoberto, seguimos com nuvens associadas a alguma chuva ainda presente. À medida que o dia ocorre, a gente vai ter momentos mais nublados do que com chuva, mas seguiremos com o céu bastante encoberto durante o dia inteiro. A frente, aos pouquinhos, vai se posicionando em direção à região mais de Santa Catarina e Paraná, e por isso alguns momentos mais encobertos apenas, mas termina assim, né, a semana com essa frente passando pelo Rio Grande do Sul. Uma tarde de temperaturas em torno dos 15 graus, não muito

0: encoberto, em torno de uns 14, 15 graus. O sol aparece no domingo um pouquinho mais do que no sábado, então as temperaturas da tarde do domingo vão para casa de uns 18 graus, em torno disso, um pouquinho mais agradável, pelo menos na tarde do domingo. Deve ter uma outra frente fria com chuva na segunda-feira, e frente fria é chuva, não é frio. Então, quando a gente fala disso, estamos nos referindo a um dia parecido com hoje, né? Com chuva na segunda-feira, não é o dia inteiro, mas chove. E depois que a frente fria sai, aí a partir de terça começa a entrar essa outra massa de ar frio e é ela que baixa as temperaturas e nós vamos ter na próxima semana temperaturas bem baixas, bastante frio, continua. Quanto mais ali amanhecer de quarta, quinta, sexta, inclusive com geada formando pela região, tem bastante frio na próxima semana.
1: Então, prepare aí os agasalhos, preparem aí a lenha, garanta, né, a lenha seca, porque vem friozão pela frente aí, Leandro.
0: É, exatamente. A gente acaba tendo ali uma sequência, né, de dias, já levando em consideração essa semana, né, que teve aí a massa de ar frio, a massa de ar seco, então as temperaturas caem, teve sol aí dos últimos dias. Quem lembra, no início da semana o sol estava predominando, aí vem a frente fria, que é hoje, esse céu encoberto, essa chuva, então vai mais ou menos repetir esse cenário, né, só que é o inverso. Então, na semana que vem começa com chuva e ao longo da semana vai tendo abertura de sol, é diferente dessa, né? Mas a ideia é praticamente a mesma, que vai manter aí por alguns bons dias temperaturas típicas de inverno.
1: Leandro, estamos aqui na programação da rádio com um palpite premiado. E hoje, Brasil e Haiti, o que que tu espera? Tem algum palpite aí que possa ser compartilhado aqui com os nossos ouvintes?
0: Ah, então, a gente espera uma boa partida da seleção brasileira, né? Apesar de não ter sido assim tão boa na estreia, mas acredito que o Brasil possa vencer aí com uma certa facilidade. Eu apostaria uns 3-0.
1: 3-0. Valeu, então. Leandro, você esteve conosco essa semana. Próxima semana continuará ou retorna aí o Luiz Fernando?
0: Agora, durante essa sexta-feira, a gente vai definir ali a escala. Vamos ver se o Luiz Fernando já consegue retornar. Se não, no início da semana, acredito que até o final da semana que vem ele esteja de volta aí com os amigos.
1: Maravilha, então. Então a gente deseja a ti um bom trabalho, um excelente final de semana e muito obrigado aí pelas informações ao longo desta semana.
0: Um grande abraço a todos, um bom fim de semana. Até uma próxima.
1: Leandro Puchalski, ele que é meteorologista, participando conosco, participou nesta semana de segunda até o dia de hoje, sexta, no oferecimento da Cotricel e o Arroz Cepé, que bom que é, Cotricel e o Arroz Cepé, e Sicredi, Sicredi Região Centro. 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
2: São 8 horas 58 minutos, 8h58, 13 graus a temperatura.
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11: Hora certa, 9:04, 13 graus é a temperatura aqui em Restinga Seca, tempo instável aqui na nossa região nesta sexta-feira, hoje 19 do mês de junho, agora destacando as ocorrências policiais. Entramos em contato com os órgãos de segurança pública aqui da nossa região, sem registro de ocorrência de destaque nas últimas horas, mas destacando a operação policial da Polícia Civil por meio da Delegacia de Polícia aqui de Restinga Seca, realizada na manhã de ontem, a operação denominada Truncare, o qual a denominação da operação faz referência à brutal mutilação sofrida pela vítima, uma mulher de 50 anos de idade, que teve 3 dedos da mão esquerda decepados em um ato de extrema violência praticado por integrantes de uma facção criminosa. Este fato, então, ocorrido aqui em Restinga Seca, no dia 14 de fevereiro do ano passado, no município de Restinga Seca. Ela foi, então, dá para se dizer, sequestrada pelos criminosos aí próximo à estação rodoviária aqui em Restinga Seca, levado aí no final da tarde, início da noite, para as margens da rodovia RS-149, no acesso ali aos Martimianos em Lomba Alta, e ali ocorreu então este crime. Ela teve amputado e arrancado os 3 dedos da mão no dia 14 de fevereiro do ano passado. E estivemos conversando com a delegada Jaqueline Siqueira Pellegrini, ela que é delegada titular da Delegacia de Polícia do município de Agudo e que está respondendo, delegada, interinamente pela Delegacia de Polícia aqui de Restinga Seca, que traz então as informações referentes a esta operação no dia de ontem. Bom dia, delegada.
12: Bom dia a todos os ouvintes da rádio. Inicialmente, agradecer o espaço para a gente falar um pouco do trabalho da Polícia Civil aqui no município de Restinga Seca e toda a região da Quarta Colônia. E hoje destacando a deflagração da Operação Truncare, que foi deflagrada aqui na região e também na região metropolitana, a fim de efetuar a prisão de 5 indivíduos envolvidos num crime de tortura que aconteceu em fevereiro de 2025 aqui no nosso município.
11: Inclusive, delegada, destacar aí esta ocorrência registrada no ano de 2025, 14 de fevereiro de 2025, aqui em Restinga Seca, um ato brutal em relação a, inclusive, deceparam, tiraram o dedo de 3 dedos de uma mulher, né?
12: Exato, foi um crime bastante violento que aconteceu em fevereiro do ano passado, inclusive a consequência da violência praticada, que foi a mutilação de 3 dedos da vítima, gerou então o nome da nossa operação, né, que em latim significa mutilar ou cortar em pedaços, porque realmente essa vítima perdeu 3 dedos da sua mão. Essa vítima, que era uma pessoa envolvida com o tráfico de drogas local, havia sido presa recentemente e depois colocada em liberdade pelo Poder Judiciário, e a partir desse momento que ela teve sua liberdade, começou a ser ameaçada pela facção criminosa que atua e coordena o tráfico de drogas na Quarta Colônia, a fim de que pagasse então a dívida originária a partir da apreensão das drogas que estavam em seu poder pela polícia. Como a vítima não tinha como efetuar esse pagamento e também desejava sair, né, desse ambiente criminoso, passou a ser ameaçada de morte pela facção. Tanto que no dia dos fatos, inicialmente à tarde, ela foi ameaçada por uma mulher e também teve alguns dos seus itens pessoais furtados, e posteriormente à noite foi abordada por 3 indivíduos que levaram para um matagal e efetuaram esses atos violentos de extrema crueldade, né, espancando a vítima e também, por fim, fazendo essa mutilação dos seus dedos. Então, depois de uma investigação bastante complexa, né, apesar de ter transcorrido um certo tempo até a data de hoje, desde o fato, conseguimos então a identificação de todos os envolvidos, né, culminando nas prisões de hoje. Foram 5 prisões, duas mulheres, e 3 homens. 2 indivíduos já estavam recolhidos ao sistema penitenciário aqui no presídio de Agudo, e os outros 3 indivíduos foram presos na região metropolitana, Porto Alegre, Viamão e Charqueadas, sendo tanto os executores do crime como os mandantes do crime agora estão recolhidos ao sistema penitenciário.
11: E essa ação de hoje, né, esse crime ocorreu em fevereiro do ano passado, passado mais de um ano, é uma resposta da Polícia Civil, dos órgãos de segurança, que nenhum tipo de crime, ainda mais contra a mulher, passa impune, né?
12: Exatamente, e é importante destacar, né, que foi um trabalho de uma investigação complexa, né, e a importância de ter sido feito esse trabalho com calma e muita seriedade para que realmente a gente conseguir identificar todas as pessoas, não só os executores que estavam aqui no município de Restinga Seca, mas também os mandantes e os executores que estavam fora do município e foram identificados e estão presos, pessoas envolvidas no tráfico de drogas local, que administravam e gerenciavam o tráfico aqui no município e agora vão responder por esse crime gravíssimo acontecido aqui em Restinga.
11: Tá certo. Conversamos com a delegada Jaqueline Siqueira Pellegrini, ela é delegada titular da Delegacia de Polícia do município de Agudo e também respondendo interinamente aqui pelo município de Restinga Seca.
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11: Aí então a entrevista que realizamos com a delegada Jaqueline Siqueira Pellegrini, titular da Delegacia de Polícia de Agudo, que está respondendo então interinamente aqui pela Delegacia de Polícia de Restinga Seca, falando da Operação Truncare, desencadeada na manhã de ontem aqui em Restinga Seca, também abrangendo os demais municípios, né? Agudo, Viamão, Charqueadas e Porto Alegre, com a prisão de 5 pessoas, 3 homens e 2 mulheres, em relação a esse crime ocorrido no dia 14 de fevereiro do ano passado aqui em Restinga Seca. Também trazendo informações da área da segurança pública, hoje à tarde, a partir das 16 horas às 4 horas da tarde em Paraíso do Sul, tem o ato aí de recebimento da nova viatura, o novo caminhão autobomba-tanque dos bombeiros voluntários de Paraíso do Sul. É um dos grandes feitos, o município já com a expectativa aí, pessoal ansioso para que chegue à tarde aí poder realizar essa recepção do caminhão que está vindo de Sobradinho. Será recepcionado às 4 horas da tarde esta nova viatura junto ao pórtico de entrada no município. E segundo os organizadores, vai ter uma enorme carreata aí percorrendo as ruas da cidade, a população inclusive está sendo feito um chamado para que use as camisetas dos amigos dos bombeiros voluntários que foram distribuídas, comercializadas nos últimos anos, vão ficar à beira da calçada aí prestigiando esta carreata que irá percorrer as ruas da cidade, culminando aí chegando junto à sede dos bombeiros voluntários de Paraíso do Sul, onde acontece o ato solene com a presença de autoridades, vereadores, o prefeito, a administração municipal, a diretoria dos bombeiros voluntários. Então hoje à tarde, a partir das 16 horas, esse grande ato no município de Paraíso do Sul, a chegada desta nova viatura ao município paraisense. São 9 horas 11 minutos, 13 graus a temperatura, destacando agora as ofertas da MM Farmácia Rede Tchê aqui em Restinga Seca. 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
4: Bom dia, você ouvinte. São 9h17. A temperatura, seguimos nos 13 graus aqui em Restinga Seca. Esse tempo nublado aí na nossa região, essa instabilidade no tempo. E agora a gente vai trazer as informações, os resultados Lotérica Santa Rita aqui em Restinga Seca. E hoje conosco a Andriele. Bom dia, Andriele.
5: Bom dia, Norton. Bom dia, ouvintes. Vamos lá, então, com os resultados das loterias de ontem, quinta-feira. Começamos com Mega Sena, concurso 3020. E os números sorteados: 06, 09, 17, 27, 29 e o 45. A Mega Sena vai concorrer amanhã novamente com uma premiação de R$42 milhões. Bem acumulada a Mega Sena para amanhã. E temos bolões prontinhos também da Mega. Time Mania, concurso 2.405. E os números sorteados: 09, 15, 26, 52, 56, 58 e 80. O time do coração é Floresta do Ceará. A Time Mania também vai concorrer amanhã com uma premiação de R$1.500.000. Dia de Sorte, concurso 1.227 e os números sorteados: 03, 09, 10, 21, 22, 28 e o 31. O mês de sorte é maio. E o Dia de Sorte irá concorrer amanhã novamente com uma premiação de R$1.300.000. Loto Fácil, concurso 3.714. Os números sorteados: 03, 04, 05, 06, 09, 10, 11, 12, 13, 14, 15, 16, 18, 19 e 21. O Loto Fácil vai concorrer hoje novamente com uma premiação de R$2 milhões. Essas foram as loterias de ontem, quinta-feira, e vamos passar as loterias para hoje, então, sexta-feira. Dupla Sena, R$4.300.000, Super 7, R$1.900.000, Loto Mania em R$3.300.000 e a Loto Fácil, então, em R$2 milhões. Lembrando que a nossa quina essa semana e na semana que vem não haverá concurso, porque agora é somente quina de São João. É isso mesmo, 250 milhões a estimativa da quina de São João, ela não acumula. Então, o sorteio será no dia 28 de maio, de junho agora, na quina de São João. E essas são as loterias, então, para hoje, sexta. Lembrando que estamos também no calendário aí do Bolsa Família final 03. Então, quem tem seu benefício do Bolsa Família do 1 ao 3 já está liberado. Aproveitando também, Norton, a programação, e vamos falar da nossa campanha das moedas. Então, quem tiver os seus cofrinhos aí, a Rita já vem fazendo esse pedido durante essa semana e a gente segue aí na busca das moedinhas. Então, quem tem seus cofrinhos, quem tem as moedas aí, traga para nós que a gente troca aqui. E são essas informações, um ótimo final de semana a todos. Voltamos na segunda-feira com mais Lotérica Santa Rita. Um bom dia a todos.
4: Perfeito, obrigado aí a Andriele, então, trazendo as informações, os resultados, as informações Lotérica Santa Rita aqui em Restinga Seca. 9 horas 21 minutos, temperatura 13 graus, é o programa Olho Vivo desta segunda, sexta-feira, hoje 19 do mês de junho.
6: E seguimos, Norton, seguimos aí com as informações e repercutindo também a participação de ontem, a reportagem de ontem que acompanhamos lá em Vale Vênito, a abertura ou lançamento.
4: Isso aí, da 41ª edição do Festival Internacional de Inverno da Universidade Federal de Santa Maria e também a 41ª edição do Festival Semana Cultural Italiana de Vale Vênito. Os tradicionais eventos ocorrem simultaneamente e neste ano, né, agendado ontem, um lançamento. Apresentação do cartaz, o pronunciamento das autoridades, discurso das autoridades, lançamento ontem e também o evento em si acontece de 26 de julho, no próximo mês, dia 26 de julho, até o dia 2 do mês de agosto, uma semana aí de atividades junto ao distrito de Vale Vênito em São João do Polesne, inclusive ontem o lançamento transmitido aqui no rádio, no FM 98.5 da sua Rádio Integração e também em live, nossa página no Facebook, também no YouTube.
6: E a gente inicia essa participação, recuperando então a participação da reportagem com o discurso do Tomás Bortoluzzi. Tomás, que é o coordenador da Semana Cultural Italiana, se manifestou ontem e quem acompanhou nas imagens, quem não pôde acompanhar, vamos ouvir Tomás Bortoluzzi, coordenador da Semana Cultural Italiana.
7: Chegamos ao 41º Festival de Música de Inverno da Universidade Federal de Santa Maria e da 41ª Semana Cultural Italiana de Vale Vênito. O nosso idealizador, Padre Clementino Marcuso, sonhava em trazer a universidade para a Quarta Colônia e trouxe, juntamente com a professora Alzira. Isso aconteceu no ano de 1985. Neste ano, em 1985, há 41 anos atrás, o mundo, aconteciam muitas coisas. Foi um marco global de transição política, avanços tecnológicos e a efervescência cultural. No cenário internacional, em 85, foi a abertura soviética. Em 1985, uma expedição encontrou os destroços do navio Titanic a mais de 3 quilômetros de profundidade no Oceano Atlântico. E o nosso padre continuava sonhando em trazer a universidade. No Brasil, destacou-se o fim da ditadura militar com a redemocratização. Em 1985, foi aprovada a Emenda Constitucional 25, que garantiu o direito de voto aos analfabetos e retomou as eleições diretas dos prefeitos nas capitais. Em 1985, o nosso Tancredo Neves foi eleito o primeiro presidente civil após o regime militar e veio falecer em abril. E o padre Clementino continuava sonhando. Em 1985, muitos que estão aqui não eram nem nascidos, outros eram bem pequenininhos. Mas a Rede Globo estreou com a famosa novela do Rock Santeiro. Quem não lembra aquele chocalhozinho assim, né? Do Rock Santeiro. Que havia sido censurada em 1975 e tornou-se um dos maiores fenômenos da teledramaturgia. Na questão cultural, em 1985, foi a primeira edição do festival Rock in Rio, trazendo as atrações internacionais. O rei Roberto Carlos, em 1985, lançou 3 músicas, Parei na Contramão, É Proibido Fumar e o Calhambeque. Aqui no Rio Grande do Sul, o nosso rei do disco era o Teixeirinha, e lançou um álbum Amor aos Passarinhos. Neste mesmo ano, em 1985, em Santa Maria, foi o ano que faleceu o nosso venerável diácono João Luiz Possobon. E aqui em Vale Vêneto, em 1985, o padre Clementino Marcuso com o primeiro festival de inverno da Semana Cultural Italiana. Fizemos parte na história do mundo. Vale Vêneto faz parte. Conta o seu Nery Bortoluzzi, hoje não está aqui, que o primeiro jantar foi uma mesa só com 150 pessoas. E hoje nós conseguimos servir um jantar com 1.500 pessoas. Aumentou um pouquinho. São 41 anos de festival e a Semana Cultural Italiana ininterruptamente, mesmo com os intempéries climáticos. Muitos que estiveram à frente, trabalhando, dedicando-se para que esses dois grandes eventos sempre acontecessem, alguns não estão mais aqui conosco nesse plano, mas deixaram um legado, as suas histórias, suas escritas. E eu lembro, o Luiz Pivetta sempre me dizia: esse vai ser melhor que os outros. E sempre aconteceu assim, tamanha a dimensão da nossa Semana Cultural. No início, tímido, mas no coração do idealizador, a certeza que um dia iria crescer, e cresceu. Este ano, nós estamos comemorando 140 anos da chegada dos primeiros padres palotinos em Vale Vêneto. Tem destaque no nosso folder, que vocês podem observar. E me permitam comentar o patriarca de Vale Vêneto, Paolo Bortoluzzi, meu bisavô. Eu não o conheci, mas me orgulho muito de ser descendente desse homem, que na época ele convenceu a nossa comunidade para reunir o pouco que tinham de finanças para custear a vinda desses dois padres palotinos para Vale Vêneto. E assim nós podemos dizer: Vale Vêneto é o berço dos palotinos no Brasil. E nós somos palotinos. Vale Vêneto, um distrito turístico de São João do Polesne. É uma semana que será, mais uma vez, encantada pelos sons dos instrumentos, as vozes do Festival Internacional de Inverno da Universidade Federal. A nossa Semana Cultural, o nosso tempero é o amor, o carinho, a dedicação de uma comunidade sempre acolhedora. As notas musicais do nosso vale, o movimento das famílias no início do inverno, tudo isso incentivam a todos a convivência harmoniosa, abençoada pela nossa padroeira, Nossa Senhora de Lourdes. Uma convivência de uma semana que aproxima professores e alunos, incentivam a educação através da música e as atividades de cultura e a gastronomia a todos. Quero registrar com grande satisfação aos nossos parceiros, os nossos patrocinadores, que sempre estiveram conosco, acreditando no nosso trabalho e valorizando as suas empresas com as suas marcas e divulgando o nosso evento. Agradecemos aos nossos trabalhadores da comunidade de Vale Vêneto a dedicação para o sucesso de mais uma Semana Cultural e o Festival de Inverno. In questo giorni, sentitevi tutti italiani questo pezzetto d'Italia. Nestes dias, sintam-se todos italianos nesse pedacinho da Itália. Vale Vêneto é um pedacinho da Itália no sul do Brasil. Grazie mille.
6: Tomás Bortoluzzi, que é o coordenador da Semana Cultural Italiana, participando conosco, manifestação dele registrada ontem lá durante o lançamento da Semana Cultural e o Festival Internacional de Inverno. São 9h30, 9h30, é a Rádio Integração e o programa Olho Vivo. Manhã desta sexta-feira, estamos aí nesse dia 19 de junho de 2026, agradecendo a todos que estão conosco aí pelo rádio, acompanhando a programação também nesta manhã, e desejando aqui um bom dia também aos que participam aqui através do 3261-1270 e mandando aqui o placar, hein? Mandando quanto será o palpite do jogo, é palpite premiado, você concorre a brindes da Casa Vitória e muitos aqui otimistas, Wilson. Tem palpites aqui, pessoal, dizendo inclusive que 3-0 Brasil, 4-0, 1-1, também tem empate. É, tem um recado aqui de quem? Da Dione Regina Hadic da Silveira, lá da Estiva. Um abraço aos amigos da Estiva que tem festa neste final de semana. Tem grande festa de Santo Antônio neste domingo lá na Estiva. Um abraço, e o palpite dela é 2-1. Então, aqueles que estão participando, é pelo 3261-1270 aqui pelo WhatsApp ou nos telefonemas. Pode mandar seu recado também, telefonar aqui para a Rádio Integração e participar. Quanto será o palpite do jogo para o dia de hoje? Wilson Carlos, bom dia, Wilson.
8: Bom dia, Rafael. Bom dia, Norton, Luiz Fernando, a equipe toda da Integração que está aí a postos. Um abraço a vocês. E falando em aposta, todos positivos, nenhum negativo?
6: Pelo que eu vi aqui, observei que todos positivos, todos otimistas aí com a seleção.
8: Tudo com vitória.
6: Tudo com vitória. Tem um aqui que mandou aqui, 1-1, mas é otimista, né? Já não...
8: É empate.
6: É empate, empate.
8: Olha, esse aí tá coerente até com a realidade que estamos vivendo. Pode ser, e torcemos que haja, uma transformação para o jogo, para jogar futebol de verdade. E o Brasil está muito a desejar. Ontem, chegando de Vale Evento, olhei uma parte do México com Coreia do Sul. Um belo jogo. E a Coreia está praticamente desclassificada, mas perdeu de fazer o seu gol, empatar e levar a esperança maior para frente. Então hoje não tem mais time bobo por aí, não. E o Brasil se achou sempre. E hoje a recordação dos brasileiros é recordar os feitos passados, né? Toda aquela trajetória de vários, de conquista que tivemos, mas esquecemos de tirar o salto dos nossos sapatos e botar os pés mais no chão e fazer o futebol com garra, com raça, com vontade. E na verdade a gente vê esses times que cresceram aí em cima disso aí. Muito preparo, muito. E não são mais bobo, não. O Brasil hoje, se ele ficar, ele fica ele de bobinho e os outros fazem a corte. Então, gente amiga, bom dia. E a gente teve o privilégio de acompanhar as que aconteceram até hoje, as conquistas do Brasil. E a primeira conquista não enxergamos por televisão, enxergamos por, ouvimos por rádio só, em 58. E as demais a gente pôde já começar a olhar, meio chuviscando algumas por televisão e tudo mais, e ouvindo o rádio e tudo. Aí hoje está o conforto todo aí. E o conforto veio e o pessoal se esqueceu de mostrar futebol. E ficamos na saudade daqueles belos dribles, jogadas e a raça daqueles que entravam em campo para defender com muito orgulho a seleção brasileira. Então hoje nos deixa essa saudade e que esperamos que isso reverta. Bota alguns jovens lá dentro e não esperar que fique maduro para botar lá dentro. Já esse rapazinho tem um novo aí que joga, diz que não está preparado. Pelé, só que estava preparado naquela época de 58 para entrar, um gurizinho de 17 anos, e botaram e começou a fazer a diferença, que, né, mostrou a habilidade dele lá longe, nos nossos gramados aqui. Bom dia, gente, bom dia. E um belo lançamento foi para um belo gol, nada maior do que ontem, os pontas direita lá, o Tomás Bortoluzzi, e aqui no Sagrado Coração de Jesus, a Orquestra Jovem. Então, os dois lances de gol bonito ontem, à noite na cultura, e também no desenvolvimento dos momentos especiais da nossa região da Quarta Colônia. Bom dia! Nessa matéria que temos rodando aí de Vale Evento, o lançamento para o fim do mês de julho, né? E agosto, na Semana Cultural e Festival de Inverno acontecer. E a Orquestra Jovem Recanto teve seu ponto alto também, falando com a netinha que esteve lá ontem. Gostou, disse, gostei, vô, tá bonito lá. Então isso aí eu incentivo, e teve um bom público na igreja matriz ontem, aqui de Rexiga Seca, né? E desejamos tudo de bom. A integração estava lá representada pelo...
6: o Leonardo Fontoura. Inclusive teremos participação dele, viu, Wilson, ouvindo aqui as participações, a manifestação então do César Guerra, professor que esteve coordenando as apresentações juntamente do Julian Ramos, e demais participações que teremos também nas redes sociais da Rádio Integração. Agora 9:36, 9:36, e o Duda tem os chamados de hoje. Tem os chamados do Correio aqui de Restinga Seca. Duda, bom dia.
9: Bom dia, Rafael. Bom dia, Wilson. Tudo bem, gurizada? Tranquilo, sexta-feira aí. Melhor dia da semana, né, Wilson? Ó, avisando, ó, já tá lotado o ônibus, hein, Wilson? Acho que vai dar pra ver se eu acho aquela nortenha lá pra ti, viu? Só que tem que levar garrafa daqui, viu? Porque as garrafas lá não existem aqui no Brasil. Vai, eu vou ter que pegar, acho que botar numa pet pra trazer pra ti aí, a Norten. É muito caro a garrafa. Mas vou ter que tomar o vinho mesmo. Mas então tá, hoje nós temos carta registrada para as seguintes pessoas: Lucídio Fagundes, Luísa de Melo Gaira, Rosemary Amarante Barbosa, Eloá Maria Druzian Bolzan, João Roberto César da Silva, Celso Fado Vitales, Anderson Drelos, Carla Medianeira Lemos da Silva Seron Comim, Gildo Ernesto Berger, Seleni Guedes Vargas, Ercílio Ademar Gás, Clemente Sônigo, Adelina Lara de Carvalho, Ademir Francisco Bevilacqua, Nilvo Pedro Sônigo, Vereni Hudson Pavanato, Marcelo Daniel Hatzlaff, Lidiana Osório Rodrigues e Leonardo da Silva Abic. Seria lá chamada de hoje, meu amigo Rafael e Wilson. Uma ótima sexta-feira, excelente fim de semana e até segunda-feira.
8: Inté, Duda, inté. Nortenha. E se não tem nortenha, vai com a ordenha. É, aí na ordenha saiu o leite, né? E a nortenha é a cerveja. Uma das duas serve nessas alturas, quando tá a coisa apertada, serve, né, Duda? Valeu, um abraço, tudo de bom pra ti, Guizinho. Te comporta hoje, modere-se hoje à noite. É Brasil que joga hoje, né?
6: Isso aí, Brasil e Haiti, Wilson. 21h30. Teremos hoje.
8: Qual é a população do Haiti? Qual é a quilometragem que tem com o Haiti? Hein? É uma ilha na América Central e um país super pequeno. E tem a qualidade de vida, tem o per capita, como é que é? Tu tem esses dados aí para mostrar com quem este país, continente, que é o Brasil, jogar contra eles? E com todo aquilo que o Brasil teve de barganha do esporte, como aí fica para a responsabilidade perante esse país pequenininho aí?
6: Vamos ver, veremos hoje à noite então. São 9h40, 9h40. Temperatura chega aí aos 14 graus. É você ligado com a integração, logo, logo, mais participações.
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4: Agora são 9h45, 9 horas 45 minutos. É a Rádio Integração e o programa Olho Vivo, repercutindo as informações aqui de Restinga Seca, as informações da nossa região, para você que nos leva de carona, você que viaja ouvindo aqui a Rádio Integração, participando também e mandando seu recado via WhatsApp. É o 3261-1270, 3261-1270, WhatsApp da Rádio Integração, que recebe o seu recado, recebe também a sua participação. 9h46, 9 horas 46 minutos, no oferecimento do TZ Max, Wilson.
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4: Isso aí, Wilson. Formigueiro segue então para o dia de amanhã. Programação que será desenvolvida hoje ainda com a celebração às 19h. E logo depois, aliás, a missa às 18h30. E depois, a partir das 19h30, segue lá o sorteio de prêmios. E lembrando que amanhã sábado, tem o acendimento da fogueira de São João, amanhã, a partir das 20 horas. Ou logo depois ali da missa, né? A partir, então, entre 19h30 e 20 horas, depois tem o acendimento da fogueira. E no domingo tem a carreata às 8 horas da manhã, 10 horas a missa festiva transmitida aqui pela Rádio Integração, meio-dia tem o almoço, sorteio de prêmios à tarde, a 97ª edição da festa de São João Batista, padroeiro de Formigueiro. Também te registra aqui, Wilson, as participações que já recebemos aqui através das mensagens, inclusive aqui os manos, né, os irmãos Grigoleto, parabenizando o senhor Angelim, que é aniversariante de hoje. E o João Grigoleto também já mandou aqui o seu recado, mandou aqui os parabéns ao Angelim, que celebra o seu dia hoje, 8.4, celebrando aí o seu dia, sua data, neste 19 de junho. Um abraço então aí, senhor Ângelo Grigoleto, lá no santuário, nos acompanha também.
5: Queremos cumprimentar o Angelim, 19, né? Ô, data maravilhosa, Angelim, agradecido pela vida. Ele, temos outra senhora também que daqui da cidade, a Isolina Borges, né? Essa menina aí também que é da Moisés Cantarelli, para ela, para seus familiares, seus filhos, um belo dia e tudo de bom, saúde e paz. E Angelim, hoje vai ter fumaceira, cuidado, pode complicar o tráfego na 287, você faz muita fumaceira próximo lá, depende do vento, né? Mas acho que é meio sul, o vento tira o lado contrário, é isso mesmo. Um abraço, Angelim, que Deus abençoe, dê saúde, essa figura, e todos os seus manos, seus familiares, seus filhos, suas noras, enfim, todos que fazem parte da sua família e os amigos, que não são poucos. Isso mesmo, vai ter uma vala muito grande para botar os espetos e a linha vem de caminhão, de carreta, descarregando para fazer esse assado. E um helicópterozinho, um drone, ou como é que é?
4: Ou pode ser um drone, ou pode ser um avião.
5: Um drone com
4: um salto. Acho que vai ser os dois, Wilson. O drone para uma parte um pouquinho menor, uma área um pouquinho menor ali, uma valeta, num ponto mais curto, e o avião para aquela outra maior, né?
5: Então tá.
4: Vai ser desse modo.
5: Isso mesmo. E bota trabalhar o Angelinho, o João. Isso, o filho aí tá comandando, é o comandante geral, o seu filho Luciano, né? Isto mesmo. E as noras, enfim, a família toda com sobremesa, é aquelas, com todas as, a gastronomia, a salgando, temperando e botando doce para ficar melhor o dia. Para agradar homens, mulheres e até as gurias, né, Angelim? Todo mundo, um abraço para vocês aí no santuário. Que bom, a gente pode comemorar a vida. E a dona Isolina Borges, né? Sempre ativa, fazendo seus exercícios, sempre em atividade, né, Isolina? Queremos desejar tudo de bom. E as quilometragens estão aí, pessoal. Gratos pela vida, e nós somos gratos em poder conviver e mandar recado aqui através da integração.
4: Agora são 9h50, 9h50, a gente segue repercutindo as participações de Vale Vêneto na reportagem Francisco Bolzan e Norton Ávila, e iniciamos essa com o vice-prefeito Ricardo Dotto, entrevistado aí pelo Norton Ávila, também destaca essa presença, esse lançamento realizado no dia de ontem, vice-prefeito Ricardo Dotto.
6: Sempre um prazer ter vocês aí no nosso meio, né, dando toda a cobertura dos nossos eventos, principalmente agora nesse 41º Festival de Inverno e Semana Cultural Italiana, né? Estamos dando o pontapé inicial aqui desse evento, sempre um ano após o outro, o crescimento é muito notório, né, do evento, de muito mais pessoas querendo vir para Vale Vêneto, disputando lugares aí, e para nós é uma honra, né, bem servir esse pessoal aí, agora com uma estrada um pouco melhor, né, um pouco melhor, então acho que o pessoal vai se sentir muito mais à vontade para vir visitar Vale Vêneto aí durante uma semana inteira.
7: Ricardo, já que citou então no asfalto, tá quase tudo pronto para chegar e completar todo o trajeto, 100% do asfalto. Falta um trechinho só, né?
6: Exatamente. Falta aí 800 metros aí, né? Bastante ainda com pedra, né? Mas em seguida a gente vai... A empreiteira vai dar a solução nisso aí, de cobrir essas pedras aí com pó de brita. E temos mais novidades aí pela frente aí que não dá para anunciar ainda, mas com certeza vamos ter o nosso rico Polesine aí, bastante contemplado com obras asfálticas aí.
7: Que bom, Ricardo. Ricardo, inclusive, já que é morador aqui de Vale Vêneto, é uma semana do festival, claro, durante todo o ano tem toda a movimentação, mas durante uma semana, iniciando no dia 26 de julho até o dia 2 de agosto, muda aqui a paisagem em termos de turista, o ambiente fica mais alegre, mais feliz, mais religioso, mais do que já é, em razão do evento, né?
6: Com certeza, né? Nós recebendo essas ilustres pessoas aqui, é muito importante, muito bonito, é um prazer a gente conseguir receber pessoas que são realmente significativas para nós, né? E que fazem a diferença aí para Vale Vêneto. E nessa

0: Aqui a cultura italiana da nossa região, o diretor Wilson, nosso diretor da rádio, também incentivador do Festival Internacional de Inverno, e o Gilmar Rosso, lá de São João do Polense, também presente aqui, né? E que também está presente em um evento importantíssimo do lançamento do Festival Internacional de Inverno aí. Prazer, Gilmar, prazer, boa noite.
1: Boa noite, Chico, boa noite. Falava agora com o nosso caríssimo, né, ponteiro pontificado lá da Rádio Integração, que eu vi, o Carlos Cerulini, falaram sobre esse magnífico encontro agora de 41ª, né? Isso. E falava pro Wilson sobre, no início, e o Wilson estava colocando exatamente sobre isso, de que nós tínhamos fazer funcionar isso aqui como princípio turístico da quarta colônia, jamais se tirar o nome de Padre Clementino Marcus. Entendeu? E eu vi o Cerulini, como pontificador da rádio, mas também de toda essa integração aqui da quarta colônia. Exatamente. Foi ali que pontificado sobre esse nome. Sobre que turismo na quarta colônia tem que ser remetido historicamente a um patrocinador inicial, Padre Clementino Marcuso, aqui de Vale Vento. Então nós estamos aqui hoje, né, para esse 41º Festival Internacional de Inverno na Universidade e a Semana Cultural aqui de Vale Vento. Mas eu, como nascido aqui e somos aqui, né, prestigiando esse evento que vai ser maravilhoso.
0: Muito bem. Do Gilmar Rosso para o Wilson, o asfalto está próximo agora, né, Wilson? O tão falado asfalto está bem pertinho aqui para chegar para o evento. Boa noite.
2: Boa noite. Isso aí é passo de tartaruga, daquelas bem lenta, porque uns metros desses devia estar com a primeira camada, pelo menos. E eu disse, pelo menos...
1: O Clementino falou justamente do asfalto há muitos anos atrás. Quer dizer, então esse projeto de turístico depende de acessibilidade, de inteligência e de boa vontade.
2: Se não tem isso, não vai.
1: Não vai.
2: E não vai. E se é só pago para político, também não é bom.
1: Não é.
2: Então tem que ser as coisas acontecerem e realizar. Mas agora está no caminho, parte final. Até falava para alguns meus amigos aí, de que agora está na bota, fazendo uma camada básica em cima para não ficar em cima das pedras quem chega até aqui, porque é vergonhoso o tempo que está demorando. Mas vai sair, o Vale Vento merece, aqueles que vêm até aqui merecem também uma bela estrada como está sendo feito. Valeu, Alonso. E tu é um incentivador. Queremos parabenizar, estou sempre cutucando os ex-alunos no encontro para ter algo mais.
1: Tá bem? E eu acho que é isso. Nós temos que acreditar, e é preciso que todos acreditem, não só indústria, comércio, escola. Nós temos que acreditar que é um potencial muito grande, um potencial muito grande que nós temos da quarta colônia. E eu vou colocar uma observação muito importante. São João do Polesine ainda vai se tornar o coração, ou ele é, né? Eu já considero que é o coração da quarta colônia. Polesine é coração da quarta colônia. Então nós temos vários motivos e nós temos que pretender que João Luiz Possumão seja santo? Não! Ele já é uma figura já carimbada nossa, né? Que nós temos isso de coração. Então toda a região já está premiada com várias coisas, com dinossauros, com etc e tal. Então nós temos que acreditar que aqui é um potencial turístico grande. Eu ainda acredito que São João do Polesine, coração da quarta colônia.
2: Preservar a família.
1: Amém.
2: E a gastronomia e a religiosidade.
1: Salute!
0: Valeu.
1: Salute, Chico!
0: Valeu! Conversamos com duas pessoas ilustres aqui para nossas imagens também no Facebook e YouTube, com o Gilmar Rosso, aquele que é de São João do Polesine.
3: E conosco a prefeita Jaqueline Milanese. Tenho certeza que já passou pela experiência o ano passado, agora já sabe como funciona todo o lançamento, mas também de anos anteriores, né, prefeita? Mas tenho certeza que será mais um ano de sucesso esses dois eventos já tradicionais aqui na nossa região. Boa noite.
4: Boa noite, Norton. Boa noite a todos que estão nos ouvindo na Rádio Integração. Eu, com certeza, já não sou mais debutante, né? Então,

0: já tem que fazer melhor esse ano. O passado foi um test drive, mas é sempre muito bom, né? Enfim, poder participar, poder estar mais presente, porque é uma semana também que eu fico mais imersa aqui no distrito, então acaba sendo para mim uma forma também de estar mais com a comunidade, interagindo, aprendendo.
1: Agora são 9:59, 9:59. Logo a gente recupera aí a participação da prefeita Jaqueline Milanese, entrevistada pelo Norton Ávila, trazendo também a sequência de outros entrevistados, outras participações registradas ontem à noite, com o lançamento da Semana Cultural Italiana e o Festival Internacional de Inverno, eventos que teremos agora no final do mês de julho, lá em agosto. E quem manda aqui, Wilson, quem manda o recado também, o bom dia ali para Regina Figueiredo Mor, também na torcida aí pelo Brasil, na expectativa pelo dia de hoje, só não mandou o placar, mas ela mandou aqui, Wilson, que hoje a Cleide Pedron também está aniversariando. Então, um abraço aí a Cleide, aniversariante de hoje, esposa aí do Dedé. Não estão mais ali com o restaurante na Avenida Júlio de Castilhos, mas continua sempre aí na ativa.
2: Servindo a gastronomia doméstica, né? Aliás,
1: agora direto do ponto aí na sua residência. E conosco aí, certamente, acompanhando sempre a Rádio Integração. Abraço aí a Cleide Pedron, aniversariante de hoje. Um bom dia especial também a ela.
2: Mais uma mulher guerreira, sempre no trabalho, da família e tudo mais. Um abraço para você aí, pro Dedé, pra pequena que também é
1: a Catiúça.
2: Catiúça, um abraço a vocês.
1: A Cat.
2: A Cat e pros manos também. Um abraço, doutores e tudo mais. Um bom dia.
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2: Meus amigos, 10 horas com 5 minutos e meio. E olho vivo em frente à temperatura, como está se comportando, Rafa Rosa?
3: Seguimos aí nos 14 graus e recebendo aqui, Wilson, continuamos recebendo aqui as participações, as mensagens dos ouvintes, os que estão aqui se manifestando em relação ao palpite do jogo, hein? Palpite premiado, tá valendo, hein? Tá valendo você participar, concorrer uma camiseta da seleção, concorrer uma toalha do seu time do coração e mais uma camiseta lá da Casa Vitória. Então, esses são os prêmios para quem acertar o placar do jogo de hoje. E lembramos que teremos a divulgação do contemplado na segunda-feira aqui no Olho Vivo. E se tiver mais que um acertador, daí o prêmio será sorteado. Mais que um palpite aqui, que for igual, então teremos esse sorteio a ser realizado na próxima segunda-feira. E registrando aqui as participações, o bom dia lá para a Sônia Carvalho, lá no bairro São Luís. Ela que manda aqui um bom dia também lá para o Ademar Carvalho e o Daniel Carvalho, um abraço. Ela que manda aqui, né? Estão todos lá, o esposo Ademar, o filho Daniel, a todos que estão acompanhando aqui a Rádio Integração e desejando um bom dia também a todos os ouvintes, a todos que estão em sintonia nesta manhã. E lembrando que os ouvintes participam, Wilson, pelo WhatsApp, pelo 3261-1270. Manda o nome completo ali, diga o seu nome completo e quanto será o jogo, o placar do jogo. E aí já estará anotado aí o seu nome para concorrer a esses prêmios ofertados pela Casa Vitória e aquela participação, hein? Aquele palpite premiado, seja de mais placar ou de menos, enfim, qual for o placar. É você que manda, então, aqui o recado. E aí o Van Streck também está otimista, viu? Só mandou aqui 4-1 Brasil. Está na expectativa aí para logo mais à noite.
2: Muito bem. Meu, tu não descobriu aí quantos habitantes tem em Itaiti?
3: Não, não pesquisei aqui.
2: Não, é da América Central. Né? Aquele monte de paíszinho pequeno que tem aí. Mas o que temos hoje também, antes do jogo do Brasil, um momento especial, Paraíso do Sul. Bom dia lá pro... E Belo mandar um ofício para a integração, Associação dos Bombeiros Voluntários de Paraíso do Sul, unidade 38 filiada a Volunteer Sul. Mas o que quero dizer é o seguinte, ó, os Bombeiros Voluntários de Paraíso do Sul, seu presidente, o conhecido nosso abraço a ele em reconhecimento pelo trabalho que estão fazendo, Leandro Kegler Stahl é o presidente, convidando, pois hoje é para a recepção do novo caminhão dos Bombeiros Voluntários de Paraíso do Sul. Ato este que acontecerá hoje, dia 19, sexta-feira, lá às 16 horas, com o início do pórtico. Com o início do pórtico do Paraíso do Sul, a chegada, ele vai chegar pelo pórtico, né? Um abraço aí, Paraíso, parabéns, bombeiros voluntários, todos que fazem parte, e a comunidade também agradecida pelos abnegados que dedicam seu tempo para também ajudar quando as coisas acontecem que ninguém gostaria que acontecesse. Voluntários, bombeiros voluntários, e atualmente o Leandro Kegler está conduzindo. Nosso obrigado pelo convite. 16 horas hoje lá em Paraíso, a chegada dessa viatura.
3: Agora são 10 horas 9 minutos, 10 e 9, integração do seu rádio. a todos que estão conosco, um bom dia. E nós seguimos com a informação, porque o Francisco Bauzan também acompanha a repercussão, enfim, atividades que teremos aqui em Restinga Seca e teremos agora na próxima segunda-feira. E ele nos traz informações, Chico, direto da prefeitura aqui de Restinga Seca, participando conosco nesta manhã, Francisco Bauzan.
4: Bem, bom dia Norton, bom dia Rafael, bom dia Wilson, aí no programa Olho Vivo. Eu estou ao lado aqui do prefeito Norton Soares, aqui na prefeitura, que fez aí o anúncio nos últimos dias nas redes sociais. Estamos aqui na inauguração da ponte, localizada Ponte Léo Omerich, na estrada Otto Omerich. Segunda-feira esse ato inaugural da ponte. Prefeito Norton, bom dia.
5: Bom dia, Chico. Bom dia a quem nos acompanha pela Rádio Integração. A gente vai fazer esse ato solene agora, segunda-feira, dia 22, porque é um marco histórico essa ponte também, em função do que ela representa, né, depois do que aconteceu em 2024. Né, o Rio Grande do Sul inteiro foi assolado, né, pelas cheias. A gente sofreu aqui grandes consequências e muitos municípios do nosso interior, da nossa redondeza aqui, também sofreram. Muitos ainda estão trabalhando para reconstruir pontes e nós conseguimos, né, já superar essa fase aí com essa ponte importante, que é a ponte da estrada Otto Omerich ali. Ó. Essa ponte tem o nome, né, de Léo Omerich, ela foi batizada, se não me engano, em 2019. E nós, né, temos que... ela já está liberada para uso há mais ou menos um mês, a gente já liberou, o pessoal já está passando, transitando. Mas a gente tem que fazer um ato solene para marcar essa recuperação dessa estrutura. É uma ponte maior, né, Chico? Não é uma ponte igual à anterior. Ela é 2,20 metros mais alta do que era a outra. Ela é 4 metros mais comprida do que era a outra. E ela é 1,20 metros mais larga, então... ela é mais robusta e ela é toda de concreto. E a gente tem que fazer, né, o registro, fazer o marco desse momento, porque a comunidade, né, sofreu muito, a gente teve que superar muitas coisas, e quando eu digo a gente, sociedade como um todo, teve que superar muitas coisas, e essa ponte simboliza muito disso, né, da superação, da reconstrução, né, de não baixar a cabeça, de mostrar que a gente tem que trabalhar e seguir em frente. Então, agora a gente faz esse ato solene de algo que já está liberado, já está em uso pela comunidade, aí, que é tão importante.
4: Presença do ex-ministro Paulo Pimenta neste ato, que vai ser representante do governo federal aí?
5: Sim, sim. O vereador Abel Oliveira nos comunicou que estava convidando o ministro Paulo Pimenta, né, ex-ministro. Claro, participou muito desses processos na época também. Ele era ministro da Reconstrução, designado pelo governo federal para atender o Estado. Ajudou muito a tramitar vários processos, inclusive esse de Restinga Seca foi um deles. Então o vereador Abel nos comunicou que estava convidando aí o deputado Paulo Pimenta e, pelo que eu sei, confirmou que vai participar aí do ato.
4: Tudo bem. Segunda pela manhã, marcado para as 8h30, né?
5: Isso. Segunda-feira agora, dia 22, às 8h30 da manhã, a gente faz esse ato solene aí, né, de devolução para a comunidade dessa ponte, dessa estrutura importante aí do nosso município.
4: Tá certo, prefeito. Um abraço, sucesso, então. Segundo pela manhã, convidar a comunidade, os moradores daquela região, comunidade de Restinga Seca para este ato, então.
5: Obrigado, Chico. Obrigado à Rádio Integração. A gente espera todos lá também, né, para fazer esse registro desse momento tão importante.
4: Tá aí. Presença aqui no programa do Vivo, né? Ouvintes aqui, juntamente com o prefeito Norton Soares, dando esse relato em relação à inauguração da ponte Léo Obrecht, né? Denominada na estrada que dá acesso aí para Lomba Alta, né? A travessa antiga, né, que tivemos aí danificada novamente pela enchente aí de 2024 e que será inaugurada. A estrada localizada Otto Omerich, inaugurada na próxima segunda-feira. Destaque aqui no programa Olho Vivo.
2: Muito bem, Francisco. A estrada que vinha a Restinga, quem queria vir até aqui tinha que passar por ela. E depois, mais tarde, foi. Agora, há não muitos anos, foi feito um aterro para a nova estrada. Que, bom... e aí você sabe por quê. Então temos essa estrada e serve a várias famílias, moradores desta trajetória aí. Um bom dia, 10 horas com 14 minutos e a temperatura?
3: Nos 14 graus é a Rádio Integração e o programa Olho Vivo. 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
3: Valeu, valeu, tá aí a Andréia Brondani, são 10h15, 10 horas 15 minutos, integração do seu rádio, e seguimos aí com as participações, a manifestação agora, referente ainda ao dia de ontem, lançamento da Semana Cultural Italiana e Festival Internacional do Inverno, a manifestação da prefeita Jaqueline Milanese, se manifestou aí o colega Norton Ávila, também participando com ela nesta manhã.
7: Prefeita Jaqueline Milanese, tenho certeza que já passou pela experiência ano passado, agora já sabe como funciona todo o lançamento, mas também de anos anteriores, né, prefeita? Mas tenho certeza que será mais um ano de sucesso esses dois eventos já tradicionais aqui na nossa região. Boa noite.
8: Boa noite, Norton. Boa noite a todos que estão nos ouvindo na Rádio Integração. Não, com certeza, eu não sou mais debutante, né? Então já tenho que fazer melhor esse ano. No passado foi um test drive. Mas é sempre muito bom, né? Enfim, poder participar, poder estar mais presente, porque é uma semana também que eu fico mais imersa aqui no distrito. Então, acaba sendo para mim uma forma também de estar mais com a comunidade, interagindo, aprendendo, né? Servindo, que é o que eu gosto de fazer. Então, é um segundo ano, é um ano que a gente também está trazendo um pouco mais De movimento da universidade, festival que era um desejo do ano passado, né? Foi algo que a gente entendeu que poderia fazer, a atual reitora entendeu também. Então, além de tudo, vai ser um ano também que vai ter novas oficinas. Então, é positivo porque somos um destino turístico, né? E nós temos que ter cada vez mais opções para todos os nossos visitantes que aqui vierem possam também curtir outras belezas além da música. Então, já fica o spoiler aqui.
7: E é uma semana, né, prefeito? Eu conversava, inclusive, com o Ricardo Dotto anteriormente. Muda o ar de Vale Vêneto, as pessoas são outras pessoas também que vêm visitar, conhecer, aqueles que já conhecem Vale Vêneto. Mas é uma semana totalmente encantadora. Quem vem de manhã, à tarde, à noite, sempre tem um clima diferente que durante já é ao longo do ano, mas na semana fica especial ainda, né?
8: É que a comunidade toda se prepara, é uma expectativa generalizada, né? Então, todos ficaram... Os olhos dos moradores, os olhos do município ficam voltados para cá. Então, só por isso muda o movimento, muda a energia, muda a dinâmica, né? E a gente vem trabalhando há muito tempo antes, né? Os próprios espaços públicos, por mais que nós temos hoje, preservamos a ideia de manter isso sempre bonito, mas não adianta. É que nem quando você vai receber visita em casa, você sempre bota um algo a mais, né? Você quer deixar a casa mais bonita. Então é isso, mas durante uma semana, realmente, eu acho que é isso que eu falo, as pessoas elas se concentram aqui. Então os visitantes que aqui vêm, eles sentem isso. Cria essa expectativa de estar aqui, vivendo essa alegria com todos, porque é sempre uma grande festa. Eu digo que a gente sabe, acho que um dos grandes diferenciais da Quarta Colônia é o bem servir, a questão hospitaleira, né? De servir todos como se estivesse servindo em casa. E a comida é resultado disso, a nossa gastronomia, então a memória afetiva de uma boa comida, daquilo que é feito pelas nonas ainda com muito carinho. Então sim, é uma semana encantadora, é uma semana que encanta a todos e que nos coloca numa energia muito maior e muito melhor ainda.
7: A expectativa, quem sabe até a data da abertura, pelo menos uma parte do asfalto concluído, alguma das camadas, né?
8: Olha, eu não sei se o
7: Hélio... tempo ajudar também.
8: Eu não sei se o empresário, o Hélio, tá por aqui hoje, mas eu vou intimar ele ao vivo, né? Botar uma meta, porque nós viemos há muito tempo já reivindicando isso para que ficasse pronto, para que ele desse esse ligeirão, porque não é muita coisa, né? Já está melhor hoje, que era a preocupação que eu tinha, porque, enfim, quem acessou os últimos dias aqui, era uma dificuldade a questão da parte de base, que a gente entende que é necessário, importante que se faça bem feito, mas é algo também que a comunidade, ela tem um sentido de urgência, porque que muitas pessoas chegam, e hoje tava difícil porque pedra, o risco de pneus, enfim, mas isso tudo tá passando, estamos passando a fase mais difícil desse trajeto, mas eu digo a todos que isso não vai parar. São João do Purês vai seguir pavimentações, vou começar em outros trechos. Então, a população e os visitantes que se acomodem também, porque depois do transtorno fica a melhoria, e a melhoria ela é definitiva para todos, não só para quem mora, mas todos que vêm nos visitar.
7: Certo, obrigado, prefeito. Um bom evento hoje à noite, mais ainda durante o Festival da Semana Cultural Italiana. E eu acho que teremos outras obras asfálticas também em breve também aqui, mas deixamos para uma outra oportunidade. Obrigado, prefeito.
8: Eu que agradeço e muito bom ter vocês aqui.
7: Prefeita do município de São João do Polesine, Jaqueline Milanese.
3: 10:20, 10:20. Na sequência, também ouviremos a reitora, a professora Marta Adame, também se manifestou na reportagem da Rádio Integração, reitora da Universidade Federal de Santa Maria, também destacando este lançamento no dia de ontem.
7: Marta Adame, ela é reitora da Universidade Federal de Santa Maria. É um prazer, reitor, e mais um ano, são 41 anos de atividade, e ao lado da Quarta Colônia, assim como nos cursos de extensão e recebendo os alunos, e mais um ano também aqui em Vale Vêneto. Boa noite.
9: Boa noite, um prazer estar aqui mais uma vez. São mais de 40 anos nessa parceria, nessa grande parceria do Festival de Inverno, e a Universidade Federal de Santa Maria cada vez mais cumprindo o seu papel, né, que vem muito além da arte, mas também pensando no desenvolvimento da região.
7: E aqui é um lugar acolhedor, um lugar que abriga esses alunos que vêm de diversos municípios, de diversos estados do país, e que durante uma semana ficam aqui também em Santa Maria para poder apreciar, aprender não só a cultura, mas principalmente a parte musical.
9: Isso é fantástico, né? Esse modelo do festival, ele é fantástico porque ele realmente faz esse isolamento nesse local fantástico que é o Vale, como todo mundo chama, todo mundo conhece, e permite que esse grupo possa ficar imerso, né, em imersão aqui pela música erudita durante esse tempo. E a Universidade Federal de Santa Maria, para além do Festival de Inverno, também com outras ações, como o Geoparque aqui na Quarta Colônia, e outras tantas ações de arte e cultura, tem que estar presente em todas as ações na Quarta Colônia, nessa região, para o desenvolvimento regional, porque é esse o papel de uma instituição de ensino superior que está muito próxima aqui da região e que precisa dessas ações para sua própria, para desenvolver sua própria missão.
7: E falando em Geoparque, recentemente firmado a parceria, colocado no papel oficialmente, então logo mês que vem recebendo os avaliadores, né?
9: Sim, estamos no aguardo e trabalhando muito para isso, né? E trabalhando bastante para recebê-los, e temos a certeza, confiamos bastante nas equipes que estão trabalhando, e temos a certeza aí que o trabalho é profícuo e que nós vamos ter sucesso nessa empreitada, cada vez mais e mais podendo oferecer a essa população e aos turistas que aqui vêm um modelo, né, de visitação que seja bastante razoável para todo mundo e que sirva de modelo também para outros geoparques também. Já temos aí o anúncio de que daqui a 2 anos nós receberemos, né, um evento de geoparques aqui. Isso já mostra que também estamos sendo referência, e eu penso que essas contribuições, tudo isso mostra o quanto nós estamos vinculados a essa região e o quanto é importante essa relação, o FSM, Quarta Colônia e essa região toda.
7: Muito obrigado, reitor. Um bom evento hoje à noite, um bom trabalho em Santa Maria.
9: Muito obrigada para todos nós.
7: Obrigado a Marta Adame, ela é reitora da Universidade Federal de Santa Maria, marcando presença aqui no lançamento Festival de Inverno e Semana Cultural Italiana aqui em Vale Vêneto.
2: Muito bem, meus amigos, um abraço, Vale Vêneto. Ontem, o aquecimento para o festival. Festival que acontecerá no fim do mês de que vem, né? Que é julho. E iniciando agosto, portanto, acontecerá esse evento 41ª edição lá em Vale Evento. E ontem dei uma chegada na cozinha antes do evento. Estava lá no aquecimento aquelas mulheres e alguns homens, né? E pois a copa também se treinando, alguns garçons também servindo, pois o número é bem menos porque apenas o lançamento, mas tudo indica que vai ser um grande evento. Torcemos para que isso e a integração o faz há 41 anos. Sempre transmitindo a abertura e o encerramento e mais os acontecimentos durante a semana. Embora, repito, as dificuldades que tinha na época em comunicação, de telefonia e tudo mais, e hoje, com as melhoras que temos, o nosso abraço também com aquele que fornece internet lá,
3: O Rude. Da Apolocusnet. Inclusive, isso. 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
2: No meu tempo, no início que a gente não tinha Apolo, não tinha nada, tinha alguns
3: era postes. Era CRT e depois a Oi, né?
2: Subia algum poste quando dava, ou o vizinho emprestava o sinal, pegar na casa dele, aí botava extensão até na igreja.
3: Poder não vamos muito longe não, Wilson, isso em torno de uns 10, 15 anos atrás ainda realizávamos as nossas transmissões aí por linhas telefônicas, né? E muitas vezes cedidas lá, como o senhor falava, ali dos moradores, ali então daqui, daqueles que trabalharam, que assim emprestavam suas linhas telefônicas justamente para o festival, para a conta ali das reservas. Então se tinha todo um trabalho lá, de cedência inclusive dos telefones lá dos moradores de Vale Vênito, para ficarem disponíveis aí para as reservas.
2: Isso e já,
3: informações.
2: Isso já mais adiante do que no início, nem isso tinha.
3: Pois é, isso que eu estou falando, né? De 15, mas, 20 anos atrás.
2: E a gente fica feliz porque veio crescendo gradativamente. E a persistência do mestre maior, que sempre queria ver Vale Evento vivo, presente no mundo inteiro, Clementino Marcus. E alguém chamava até de chato. Quando ele ia lá pra cima, começava a falar: e riva, e do, dentro, vá dentro, e vale evento, sacramento. Bom, ele era persistente, todo o tempo ele ia. E depois o pessoal, se ele não fazia, cobrava pra fazer. Foi um ritual importante que teve e mantém até hoje. Então, lembro-se muito bem todo esse trabalho e sempre falando: vamos registrar foto, Ciruline, vamos botar foto. E aí que surgiu o jornal, ele foi um que distribuiu até jornal em Santa Maria para nós fazer esse trabalho. Um grande incentivador da história, porque esse povo sem história e não tem, não guarda nas memórias. Aí, fala.
3: Não, só para completar com outras informações aqui.
2: Então, meu Clementino, que Deus os tenha, certamente está feliz. Depois veio o Luiz, ele conduziu o Luiz, e o Luiz conduziu o Tomás. Então, os três que até hoje lideraram a Semana Cultural. E no, na universidade teve a Alzira Severo, que foi a pioneira, e aí veio uma sequência de outros, juntamente somando com o Clementino, o Luiz e também com o nosso Bortolucci agora.
3: Agora 10h28, 10 horas 28 minutos. E ainda ontem, Wilson, aqui em Restinga Seca, nós tivemos então um bom público, como o senhor já comentava anteriormente, junto à Igreja Matriz.
2: Segundo a informação da minha neta.
3: Isso, e pelas imagens também, então, a neta.
2: É a meta de
3: Maria Eduarda.
2: A neta, né?
3: Isso.
2: É Maria Eduarda.
3: Então, a netinha Maria Eduarda, que também esteve ontem, e o Leonardo Fontoura.
2: Ela levou, né? Conduziu, pediu, olha, leve. E gostaram. Ela gostou muito de ver esse mundo diferente que ela nunca tinha visto.
3: Que bom.
2: Tá.
3: E que sirva de exemplo,
2: e
3: né,
2: aí
3: para
2: até
3: tantos
2: disse assim,
3: outros.
2: Até eu gostaria, né? Então, é isso aí para a forma incentivar.
3: 10h29.
2: E obrigado ao Leonardo que foi fazer o trabalho.
3: Vamos ouvir então a manifestação com o professor César Guerra se manifestando então aqui na reportagem.
10: Estamos aqui na apresentação, né, da turnê, segunda edição, Pestinha Seca. E um momento muito bonito, acabamos de cantar a música Celso Sum com a orquestra do Núcleo e a música, turma de musicalização também aqui. Então, um concerto muito bonito, uma noite fria, mas que todos que estão aqui, estamos com a igreja lotada, uma maravilha. Né, e estamos aqui no, se encaminhando para o final do nosso concerto e sairemos todos aqui com os corações aquecidos, com a melhor energia, com a melhor música, para continuarmos a nossa caminhada rumo ao sucesso para essas crianças e esses jovens.
3: Este o professor César Guerra, também ouvimos a manifestação do prefeito Norton Soares.
5: A gente está acompanhando aí, apreciando essa turnê da Orquestra Jovem Recanto Maestro, que inclui, né, jovens aí do nosso município e de toda a região. Um trabalho espetacular, inclusive levando agora jovens para festivais de música internacionais. E hoje trazendo aí a sua turnê, a segunda edição da sua turnê, aqui para Restinga Seca, na nossa Igreja Matriz Sagrado Coração de Jesus. É muito gratificante ver esse trabalho tão importante, tão rico, né, cultural, e que traz a nossa gurizada, os nossos jovens, para dentro de um processo criativo, né, de envolvimento com a música, de envolvimento com algo sadio e que com certeza orgulha essas famílias e orgulha o nosso município.
3: 10 horas, 30 minutos. Valeu, Léo. Leonardo Fontoura, conosco, então, registrando Fontana.
2: É Fontana, não trago o sobrenome, porque...
3: Tá, então, é isso. A participação do Léo, que esteve conosco, então, ontem. E, Wilson, para fechar aqui...
2: E só lembrando que temos aí a sequência sempre as imagens, né?
3: Isso, teremos lá nas publicações. Para fecharmos aqui o programa, o Martim já vem na sequência, o Batista, o amigão Batista, então, aqui que está participando conosco, também no palpite premiado, informando, né? O Haiti são 12 milhões de habitantes, aproximadamente, e o Brasil 212 milhões, né? Então, tem uma diferença aí na população. Valeu, amigão. Obrigado aí pela colaboração. E segue, então, aí as participações através do WhatsApp da integração ou nos telefonemas. Aqueles que desejam, assim, dar o seu palpite quanto será o jogo, lembramos que o sorteio será realizado na segunda-feira aqui no Olho Vivo. Se tivermos mais que um acertador, o prêmio será sorteado.
2: E o Angelim de aniversário hoje?
3: 8.4.
2: Tem um empatado, gurizinho, hein, safado. Vamos em frente, cada um no seu lado, agradecido a Deus pela vida. Um abraço, bom dia. E a dona Isolina tem mais. Eu não vou dizer quanto, porque eu não sei, mas só sei que é mais, mas também de boa saúde, com a graça de Deus, diz a Isolina. Olha, meus amigos, bom dia, valeu a pena. Queremos cumprimentar aqueles que foram na Igreja Matriz ontem prestigiar os jovens músicos e também aqueles que foram também registrar e fazer o registro com a nossa equipe, teve em Vale Vento. Tivemos lá o Francisco Bolzan, o Luiz Fernando, o Marcelo Rodrigues, o Thiago Marques. Quem mais? O Rafael Rosa.
3: E o Norton Ávila.
2: O Norton Ávila. E eu tive também lá com prazer fazer esse registro e ficar feliz que a equipe está seguindo aquilo que a gente iniciou há 41 anos atrás. Com toda aquela... de coisas que nós temos levando sempre a informação. E pela acolhida daquele povo amigo, né? Um bom dia a vocês. E uma boa sextou.
3: Isso, um excelente final de semana a todos.
2: Sextou e um bom jogo, né? Hoje, a seleção brasileira, né? Um abraço, gente amiga, que não tem fronteira. Martine, vem aí com música e descontração, mexendo o fundo do seu coração. Um abraço, meu irmão.
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Opa, bom dia, sequência da programação aqui da 98.5 FM, manhã de sexta-feira, 10h34, 10h34. O Luiz Fernando segue na Central Técnica, apresentação então de Luiz Carlos Martini, e hoje no programa temos também aqui o palpite premiado Brasil e Haiti. E concorre a 3 brindes da Casa Vitória do Amigão Batista. Então envie para nós o seu nome, daí o palpite, e concorra aí a camiseta do Brasil, o do seu time preferido, toalha de banho do seu time e camiseta da famosa Gangster. Os prêmios então da Casa Vitória, para quem acertar, ou aqueles que acertarem, né? Faz sorteio aí do palpite do Brasil e Haiti, Copa do Mundo. Bom, vamos então à primeira música, seu Luiz Fernando. E na participação aí, o WhatsApp à disposição, né? 3261-1270. E a primeira música que vamos anunciar é com a banda Os Futuristas, é o Alípio, 1035.

0: Muito bem, estou anotando aqui o palpite da nossa audiência com relação ao placar do jogo Brasil e Haiti pela Copa do Mundo, né? Vale prêmio. Então, um abraço, Terezinha Fantinel, que já anotei aqui. Tem mais aqui, vou ver se descubro o nome, né? Só vem um nome, né? Tem que ser mais completo. Então, vou investigar aqui e também anotar. É isso aí, 10h38.
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Então tá, meu amigo, minha amiga, você é convidado a concorrer aqui a uns prêmios da Casa Vitória. Tem camiseta, toalha de banho do seu time, camiseta da famosa Gangster. É só enviar o palpite do jogo Brasil e Haiti pela Copa do Mundo, jogo que acontece hoje à noite, né? Então mande seu palpite. Vai golear, vai empatar, vai perder, enfim. E a gente vai anotando os nomes aqui, depois fazer aquela conferência, né, e distribuir os prêmios aí, tá bom? Obrigado. Então envie pelo WhatsApp 3261-1270 seu nome completo e o palpite. Atenção, a diretoria do condomínio da Água de Vila Rosa tem o edital de convocação. Convoca seus associados e demais moradores nessa localidade para sua Assembleia Geral do ano de 2026. É dia 27 de junho no CTG Laços de Amizade, às 13 horas, em primeira chamada, e às 13h15 em segunda chamada. Todos tendo as seguintes pautas: primeira pauta, prestação de contas, e a segunda pauta, assuntos gerais. Assina Clailton Dotto, presidente da diretoria. 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Bom, 10 horas 45 minutos. A Terezinha Fantinel já mandou placar, seu palpite. João Ferreira dos Passos, do bairro São Luís, um abraço. Lá na rua 25 de março também mandou seu palpite. Acho que o Brasil ganha. E vamos aí, mandando mais aqui a nossa amiga Maria Friedrich. É, também mandou aí o seu. Aliás, Clara Friedrich, né? É Clara Friedrich. Também mandou, enviou o seu placar, o seu palpite. E agora vamos com a música na sequência do nosso programa, 98.5 FM, trazendo os ex do baile, de segunda a domingo, os atuais, 10 horas 46 minutos.

0: É, os atuais, meu amigo, 10 horas 49 minutos. 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Andiamo, como diz o italiano, sequência do nosso programa. Continue enviando seu palpite do jogo Brasil e Haiti, concorra a prêmios. WhatsApp 3261-1270.
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5: E o torcedor, ouvinte, torcedor, continuando enviando palpite aqui, 2x0, 2x1. Não vi nenhuma goleada assim, né? Não tem nenhuma goleada aqui nos palpites que eu ouvi até agora. O placar é por aí, né? 1x0, 2x1, 3x1. Enfim, você que tem toda a liberdade para opinar a respeito do jogo, meu amigo, minha amiga. E concorreram os prêmios aqui da Casa Vitória, de camiseta do Brasil, ou do seu time preferido. Toalha de banho do seu time, camiseta da famosa Gangster. Então, envie, participe da brincadeira, né? E vou registrando aqui o Gilberto Luz dos Santos. Sabe quem é o Gilberto Luz dos Santos, não? É o Beto, né? Casado com a dona Juni, lá perto do Conjunto Emerico Camargo, né? Um abraço, Juni, Souza dos Santos e o Gilberto, que enviaram também o placar. A Niura Dotto também, um abraço, Niura, obrigado. O Cerny Teodoro Gomes da Várzea do Meio, um abraço, Cerny, ex-vereador. A Rosane Bilbert, do Barro Vermelho, também muito obrigado aí pela participação, bom final de semana. Estendo um abraço para a Luciana. A dona Renilda Argenta, de Formigueiro, um abraço, Renilda, também o Flávio. Enviou também o seu placar, a Laurenci Maria Carvalho. E assim o pessoal vai participando, vamos enchendo as folhas aqui, né? O palpite, né? A opinião de cada um a respeito do placar do jogo. 10h57, agora vamos com a música, então, meu amigo. Oferecendo aí para o pessoal da Casa do Idoso, na rua Padre Aparício, em nossa cidade. Alô, gurizado, um abraço. É os três de rua, sou coroa numa boa.

0: É isso aí, 10h59, com alegria e sempre agradecendo a audiência, a companhia dos amigos e amigas, enviando um abraço para Formigueiro. 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E na programação estamos divulgando aí com detalhes, de carreata, enfim, almoço e muito mais, fogueira. A fogueira é dia 20, agora é amanhã, né? No sábado. Alô? A turma que tá aí atracada, preparando os doces, né? As gostosuras e organizando tudo, salão, né? Passando uma vassoura, né? Tirando pó e por aí vai, né? Janaína, né? Que tá por lá, se não tava aí, ou já foi. A dona Eulinda Cerezero, seu Cláudio. Eu sei, né? Com esses dois aí, né? Esse pessoal amigo aí. 11 horas em ponto, daqui a pouco tem informação contra o céu. Eu vou continuar aqui com a ponta da minha caneta Bic escrevendo o nome dos torcedores que estão palpitando a respeito do jogo Brasil e Zaire. Não é Brasil e Zaire? Não, é Haiti, né? Zaire é o nome do passado. Oi, Zaire!
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isso aí, um abraço a Johnny, seu Milton, a Lestiva, todo mundo também trabalhando para a festa do final de semana, né? Isso. Estamos anunciando aqui na programação da Rádio Integração Estiva, né? Também a sua festa de Santo Antônio, que agora, no domingo, vai ter missa, tem torneio de bocha, inscrições a partir das 11 horas. Almoço é 45 pila para adulto e R$20 para crianças de 6 a 12 anos. E à tarde o Cris e Marcos animam, né? A tarde dominical e sortida a copa com doces e bolos. Um abraço para vocês aí. Todo mundo convidado, né? Nossa guerreira Estiva. 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Continua anotando palpite aqui, palpite que vale prêmio para quem acertar. Os termais aí de, enfim, de um acertador, e se faz o sorteio. Porque tem muito placar parecido aqui, né? Então, a Elisa Zavarese, obrigado. A Margit Schumacher Dreyer, um abraço também, obrigado. Almiro Alves Rodrigues. O Almiro, acho que ele é CP. A Margit é da Varzinha. A Elisandra Lima do Carmo de Loma Alta também viu o seu placar. E vamos seguindo aqui, né? Vou anotando aqui, enquanto a gente vai rodando mais uma música, né? 11 horas 8 minutos. Cumprimentando também os cozinheiros e cozinheiras, a turma da cozinha aí. E os fãs do Newton Nascimento. Vamos tocar uma dele, nosso amigo Edson Cepé. O Newton eu convidei 502 vezes para vir aqui no programa. Prometeu em algumas, né? Estamos aguardando, né? Quem sabe um dia ele aparece com o Neymar Santos. Daí passa ali pela aduana das Tunas, né? Faz processo de entrada, né? Eu tô brincando, um abraço aí, seu Newton e os amigos de São Sepé. Então, toque e canta pra nós, hein, seu Newton. 11 horas, 8 minutos.

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1: Direto e reto, sexta-feira, dia de jogo do Brasil, Copa do Mundo. Participe do nosso palpite aqui, né, da promoção para concorrer a prêmios, né? Com o placar aí que você acha que vai acontecer no jogo de hoje. Agora a Cotricel é o Henrique Saldanha chegando. Bom dia, Henrique.
2: Bom dia, Martini. Bom dia, ouvintes da Rádio Integração. Então vamos chegando no informativo Cotricel para o dia de hoje. Dando uma comentada aí nas previsões do tempo para os próximos dias. Institutos de Meteorologia aí marcando ainda o dia estável para o dia de hoje. Amanhã sem sol. No domingo o sol volta a aparecer. Mas na segunda ainda tem uma previsão aí de novas chuvas, então podendo aí na segunda-feira. A partir de terça-feira, temperaturas vão começar a baixar e o tempo volta a ficar firme e com sol. Sobre o tempo, era esse o comentário que tínhamos a fazer. 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Então, os produtores devem entregar somente nessas datas, das 8 às 11h30 da manhã, da 1h30 às 5 horas da tarde. Essas devem estar lavadas, furadas, limpas e com tampas separadas. Esse era um dos lembretes. O outro é um convite aí aos nossos associados, nosso dia de negócios, Cotricel Restinga Seca, em frente ao mercado agropecuário ali na beira da rodovia. Então, no dia 16 de julho já, com grandes ofertas, então já vamos convidando a todos para esse grande dia de negócios. As cotações para o dia de hoje: arroz tipo 1, rendimento 62 por 8, R$ 55,00. Arroz tipo 2, rendimento 62 por 8, R$ 51,30. Soja, preço do dia para vendas até o meio-dia, R$ 114,50. Eram essas informações para hoje. Um bom final de semana a todos e um grande abraço.
1: Abraço, abraço, abraço, abraço. E vamos seguindo. Polesne, sua festa está marcada lá na, pro dia 24 até 28 de junho, né? Festa de São João Batista, 128ª edição. 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Meu amigo e minha amiga, continue enviando para nós o palpite do jogo Brasil e Haiti, Copa do Mundo 2026. O Brasil vai golear, vai aplicar um placar aí apertado, vai empatar, vai perder, enfim. Tudo faz parte aí do palpite, da sua opinião para concorrer. Camiseta do Brasil do seu time preferido, toalha de banho do seu time e também camiseta da famosa gangster. Daí do brinde da Casa Vitória do amigão Batista. E agora 11h17, seguimos com o programa Integração Regional, já registrando aqui mais participação da audiência, WhatsApp 3261-1270.

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0: E daí, como é que tá o almoço, compadre, comadre? Obrigado aí pela companhia, né? A Cleci Bender está lá no formigueiro, ao redor do fogão a lenha, né? Isso, preparando a comida, o almoço e ouvindo o nosso programa. Um abraço, amiga. Um abraço também pra dona Quitéria, né? Faz tempo que a Quitéria não aparece por aí. A dona Bolinha Cassol, uma sexta-feira abençoada pra você. Que Deus ilumine seu dia e enche o seu coração de esperança. Obrigado, amigona. E também a toda sua família, né? Formigueirense em peso, participando do programa. Mais um aqui, ó. Esse é o nosso amigo Márcio Antonelli. Também é Cassol, né? Antonelli. E ele, a esposa, que não tem o nome aqui, mas vai um abraço pra esposa dele que tá sempre atracada no serviço, preparando aí aquelas cucas maravilhosas, os pães, né? Que o pessoal lá elogia muito. Então ele escreveu aqui e pediu uma música com os atuais pra já esquentando o esqueleto no baile de São João em Formigueiro. E oferece. Ah, tá aqui o nome da esposa, Adriana. Tá na lida das cucas dos pães. E eu na boys, ele preparando a comida. Um abraço então aí e boa festa lá em Formigueiro. Falando em festa, a nossa amiga Janaína Mainardi, que é da Pitangueira e que faz parte do time lá, que prepara a festa, está indo tudo bem com a festa. Eu falei há pouco que estavam preparando, na verdade, já prepararam há bem mais tempo a festa, né, com os doces e organização do salão e tudo mais, né? E então ela aproveita para agradecer a presença de todos, desde já, que estão indo aí e tornando a festa linda, maravilhosa. Um abraço, então, o pessoal tá aí ouvindo, né? Então, um abraço. É, tem grande presença, tanto nas celebrações, quanto no salão. Então, um agradecimento por parte do Paulo e da Janaína. Que legal. O Nando, mais gente participando aqui, mais um ouvinte, né? É a tia Ione Martins, mandou o placar do jogo e mandou o áudio. Bom dia.
1: Bom dia, meu rico amigo Martini. Aqui é a tua tia de coração, tá? Eu mantei de palpite do jogo, 2-1. Um do Júnior, tá? Um beijo e um bom dia e bom jogo. Muita fé. Vamos lá, Brasil. Beijo.
0: Abraço, tia Ione. Um abraço, ela é tia de sangue mesmo, do nosso colega Rafael. Minha é tia adotiva, né? Legal. Um abraço. E também o Romeu do Lache de Santa Maria, ele que pilota, opera uma amarelinha, mandou um recado, um áudio aqui. Bom dia, Romildo.
2: Bom dia, seu Martini. Como é que está? Tudo bem? Bom dia aos ouvintes também. Estamos na audiência aqui em Santa Maria, né? Juntamente com o pessoal aí, os colegas aí, estão sempre na audiência também. Grande abraço e boa programação, as músicas sempre são maravilhosas. E também todos que estão na audiência. O Platão do Capivara, estava acho que sem WhatsApp. Que parece que teve que resolver uns negócios lá e aí ontem ele me mandou mensagem que tinha conseguido resolver o problema, que estava meio complicado. Tá bom? Um abraço para ele, para todos aí do Capivara, também pro seu Romário de Pelegrim, que eu vi esse dia, mandou uma mensagem também de tarde pra rádio, que tá na escuta também. E a todo o pessoal da Quarta Colônia, Gudo, Paraíso do Sul, enfim, tá? Abraço.
0: Abraço, amigo. É isso aí, um abraço. Então, o nosso Platão da Capivara, né, não apareceu hoje. Eu acho que o delegado Firmino pegou, né, aquela história do bugio ali, né? Ele tá na grade. E subiu do mapa aí o rapaz, né? Tô brincando. Um abraço, bom final de semana, amigos aí, Santa Maria. O Cássio Fontoura Gala aqui da Aparecida. Será que chove? Segundo meu conhecimento aí, meteorológico, né? Estudando geografia da Unisco de Santa Cruz do Sul, aprendi que eu posso dar uma opinião a respeito se chove ou não chove. Até o final do ano tá garantida a chuva, tá bom? Essa é a minha previsão, Cássio. Agora, pra esse final de semana, talvez o Ari Luca, que tá aqui no fundo da rádio, né? Fazer um trabalho aí. E ele sabe tudo de meteorologia. Se chove, não chove. Eu acho que eu ouvi, né? Não me escapou aí a opinião do Ari, que vai esfriar mais adiante. Um frio muito grande, né? Não vai chover. Pergunta quando é que vai. Teremos frio, frio forte mesmo. Aquele de. Frio? É. Tô guardando, ele tá na janela aqui.
3: Terça e quarta.
0: Terça e quarta, informa aí o. Nosso amigo Ari Luca também gosta e é apaixonado por meteorologia. Então, terça e quarta, né?
3: 3 graus.
0: 3 graus? Anota aí então, conferir depois, né? Tô brincando, um abraço ali. Mais recados, meu amigo José Gilmar Falcone mandou palpite. Vamos anotar teu nome aqui no nosso, na nossa planilha. Silma Prats de Restinga Seca, um abraço. Silma, também obrigado. O Masterchef Luciano Kitz Barreira. Aniversário do Ângelo. Um abraço do Ângelo Grigoleto, né? Então, um abraço, parabéns aí. Pediu uma música com a Gaúcho Tropeiro Velho. Idade, nossa. Vamos ver aqui, né? Um abraço então, meu amigo Luciano. Quem mais aqui? Bom dia, palpite do jogo, Carlos Lucivo Dreyer. O Dreyer. Aí dá barzinho, um abraço, amigão. Já vou anotar também o teu palpite, né? Mas vamos com a música então, depois dessas conversas, desses amigos, a participação da galera aí no nosso programa. A próxima música é com o Monte Carlo, Sinal Fechado. Alô, Kaneski, 11h29.

0: Muito bem, Monte Carlo. 11 horas 32 minutos, seguimos. Programa Integração Regional continua palpitando aí, meu amigo. Como é que vai ser aí o placar do jogo Brasília e Haiti pela Copa do Mundo hoje à noite? Você concorre aí à camiseta, né, da seleção ou do time que você preferir, toalha de banho do seu time e camiseta da famosa gangster da Prêmios da Casa Vitória, tá certo? Se tivermos mais de um acertador, né, é sorteio na parada. Então participe, estamos aguardando o WhatsApp 3261-1270, agora 11 horas 33 minutos.
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0: Simbora com o programa, meu amigo tá viajando aí, tudo de bom, né? Boa viagem. E o nosso programa continua, né? Recebendo aqui os palpites do jogo Brasil e Haiti. Quem mais aqui? Marcelo Krieger, né? O homem dos colchões, da energia solar. Alô, Marcelo. Muito bem, tá acreditando no Brasil. E Eda, lá da Timbaúva. Mais ou menos, um empate. Romildo lá, Santa Maria. Também mais ou menos. Deodoro Gasparetto, tem a goleada. Tereza Rodrigues da Silva, também um abraço. Amara Beatriz da Silva Cardoso, ela é do Paraíso, né? Esposa do Gigante. Tô viajando e indo pra Rosário do Sul. Inclusive mandaram um áudio aqui. Eu vou colocar no ar aqui. O que o Giga gravou? Bom dia.
1: Bom dia, Martini. Tudo bem? É o Giga. Só pra dar o placar aí. 4-1 pro Brasil, viu? Tá? Qualquer coisinha, temos aí, temos escutando, temos viajando e escutando o teu programa.
2: E o meu é 2-1.
1: E da mulher aqui, da Mara Beatriz da Silva Cardoso, 2-1. Tá? Temos indo pra Rosário e São Gabriel. Feito, meu ilustre. Bom fim de semana.
0: Muito bem, grande atleta aí de futebol desse Recife, Giga. O Ivo Furlan. A Nelson Furlan. Ah, é o placar, né? O Nelson Furlan e o Ivo. Cada um mandou um placar aqui, né? E já vou anotar aqui. Obrigado, gente amiga. E seguimos, seguimos, seguimos. Bom dia e bom chimarrão. Vamos com mais uma música, depois eu retorno aí para citar mais aí apostadores, né? Os palpiteiros, né? Vem a música do Flávio Dalcin, Água para os Bisnetos.

0: É, Flávio Dancinho, 11h45, e o palpite do jogo, Copa do Mundo, Brasil e Haiti. Qual o seu palpite? Você envia pra cá, WhatsApp, nós anotamos, aí você depois acompanha o jogo, conforme o resultado aí, fique na espreita, né? E concorre aos brindes da Casa Vitória, camiseta do Brasil ou do seu time preferido, toalha de banho do seu time e mais camiseta da famosa Gangster, tá bom? Quer mais aí de um acertador? Ou muitos acertadores se faz o sorteio, tá bom? 11h45, minutos e meio, já já, mais música na sequência do nosso programa Integração Regional.
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11h50, é isso aí. Qual é o palpite pro jogo de hoje, Brasil e Haiti? Eu falei que Haiti é ex-Zaire, na verdade, Congo é ex-Zaire, né? Haiti foi aquele país que sofreu aí um terremoto, coisa e tal, e o Brasil ajudou bastante, né? Então esse é o jogo de hoje e você concorre aos prêmios do oferecimento da Casa Vitória. 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Dona Helga Rockenbach de Agudo, já coloquei teu placar aqui, tá concorrendo. Chegando mais aqui, Eroni Dunque, da Vila Paraíso. Placar do jogo, tá otimista. E podem continuar enviando aqui, né? Tá certo? Muito bem, Claudéria Costa de Loma Alta, vai um abraço. Essa é ouvinte raiz, né, Claudéria Costa, desde que eu me conheço por gente no rádio. Ela participa, sempre ouvindo nossos programas aqui da integração. Um abraço, Claudéria. A Suzana Machado também. Um abraço, Suzana Machado. A Dalva Schiffelbein. Eu acho que é Schiffelbein. Ah, não, é Schneider, né? É Dalva Schneider, da voz do meio. Depois, né, qualquer meio dá um puxão de orelha, né? Dona Dalva Schneider. Então, a Dalva da voz do meio também. Opinião dela de que o Brasil ganha o jogo. Então, tá aí. Vamos então com mais uma música. Depois a gente faz a conclusão do programa, mas vamos continuar do meio-dia em diante, à tarde também, anotando aqui o palpite dos torcedores amigos aqui da integração, tá bom? Fiquem à vontade aí, não precisa ter correria. Com calma, estiver anotando o nome de todo mundo e o placar de cada um. Agora para a colônia italiana aí, os descendentes de italianos e os não descendentes de italianos, La Verdinella, com os três chinus. Já o Vale Vênito, que promoveu um jantar ontem, né? Isso, com convidados, enfim, estava muito legal. E a gente pôde acompanhar pela live aqui da integração, né? O belo trabalho que a integração fez com sua equipe, realizou aí lá de Vale Vênito, no Salão Grande, né? Então, isso aí. Então, para vocês e toda a italianada aí, música com os três chinus, mas é italiana a música.

Rádio da Gração e um aviso importante, moradores do Sossego, Estiva, Guardinha, Três Ilhas, Fazenda do Sobrado, Araçá, Espigão, em Campos Toledos, a Nova Palma Energia convida os consumidores atendidos pela RGE Sul para uma importante reunião de transferência do atendimento de energia elétrica para a Nova Palma Energia. Na reunião serão explicados todos os detalhes aí da mudança, né? E o encontro será segunda-feira, dia 22 de junho, 14 horas, no CTG Pedro Pinheiro, em Estiva. Pede-se que cada consumidor leve uma conta de energia elétrica da RGE Sul para auxiliar na realização do cadastro. Então a participação de todos é muito importante, tá bom? E vamos seguindo aí com agora o encerramento do programa. A gente vai continuar anotando aqui palpite do jogo, né? Do Brasil e Haiti. E muito obrigado a todos pela participação. Enchemos várias folhas aqui. Muita gente concorrendo e muitos vão participar ainda pela frente, né? Tem muito tempo. Central Técnica do Dando Machado e apresentação de Luiz Carlos Martini. Para encerrar o programa, eu gostaria de deixar uma mensagem que está na Bíblia, número 6, 24 e 26, que diz o seguinte: o Senhor te abençoe e te guarde, o Senhor faça brilhar sobre ti sua face e se compadeça de ti, o Senhor volte para ti o seu rosto e te dê a paz. Então, para ser feliz, abençoe sempre todas as pessoas, que sejam boas ou não. Fomos criados para abençoar e não para maldizer. Deus mesmo nos deu a fórmula da bênção que eu citei há pouco. Bom, até segunda-feira, então, né? Tenshin Alvinazen!

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1: Estamos iniciando o programa nesta sexta-feira. Há pouco tivemos um corte na energia elétrica, que era um desligamento programado para toda a região pela Nova Palma Energia. Programa de hoje, 19 de junho de 2026. Hoje é Dia Internacional para a Eliminação da Violência Sexual em Conflitos. Dia Mundial de Conscientização sobre a Doença Falciforme. Dia Nacional do Migrante, Dia Nacional do Luto, Dia do Cinema Brasileiro, aniversário do Ribeirão Preto em São Paulo. Central Técnica Luiz Fernando Machado, edição Norton Ávila, reportagem, integração equipe de rádio, apresentação Luiz Carlos Martini no ar, o programa de número 2423. Destaques desta edição, tudo com relação à meteorologia, também um trecho de uma entrevista com a delegada doutora Jaqueline, o esporte com Francisco Bolzan, a repercussão aí da segunda edição da Orquestra Jovem Canto Maestro, segunda edição de turnê RS, também o jantar de ontem lá de Vale Vêneto, do lançamento oficial do Festival de Inverno, Semana Cultural. Entrega dos cartões do programa Terra Forte em Formigueiro. Tudo isso e muito mais você acompanha aqui na 98.5 FM.
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Inicialmente, agradecer o espaço para a gente falar um pouco do trabalho da Polícia Civil aqui no município de Restinga Seca e toda a região da Quarta Colônia, destacando a deflagração da Operação Troncari, que foi deflagrada aqui na região e também na região metropolitana, a fim de efetuar a prisão de 5 indivíduos envolvidos num crime de tortura que aconteceu em fevereiro de 2025 aqui no nosso município. Foi um crime bastante violento que aconteceu em fevereiro do ano passado. Inclusive, a consequência da violência praticada, que foi a mutilação de 3 dedos da vítima, gerou, então, o nome da nossa operação, né, que em latim significa mutilar ou cortar em pedaços, porque realmente essa vítima perdeu 3 dedos da sua mão. Essa vítima, que era uma pessoa envolvida com o tráfico de drogas local, havia sido presa recentemente.

0: 11:34, estamos na 98.5 FM, agora no ar, depois de alguns minutos, em que tivemos aí a falta de energia elétrica e algumas questões técnicas já solucionadas e a programação então retoma aqui na 98.5 FM. Nós temos aí uma temperatura de 15 graus na rua Augusto Rossi 316, o programa do meio-dia. Então vai agora com informações relativas à meteorologia e depois retornamos com a hora dos avisos e comunicados. Com a informação, meteorologista Leandro Puchalski.
1: Uma semana terminando com tempo instável, com passagem de uma frente fria, trazendo nebulosidade e chuva pela parte central aqui do estado. Ao longo das próximas horas, seguimos com céu encoberto, seguimos com nuvens associadas a alguma chuva ainda presente. À medida que o dia ocorre, a gente vai ter momentos mais nublados do que com chuva, mas seguiremos com céu bastante encoberto durante o dia inteiro. A frente, aos pouquinhos, vai se posicionando em direção à região mais de Santa Catarina e Paraná, e por isso alguns momentos mais encobertos apenas, mas termina assim, né, a semana com essa frente passando pelo Rio Grande do Sul. Uma tarde de temperaturas em torno dos 15 graus, não muito mais do que isso. A gente já teve um pouco de vento, algumas rajadas que ainda continuam, então para quem estiver pela rua exposto ao vento, a sensação de frio é um pouco maior por causa da presença dessa condição do vento mesmo, né? Nós temos um fim de semana onde o sábado ainda é bem nublado, tem bastante nuvens, mas voltando com um tempo mais seco. Temperaturas da tarde não subindo muito, com o céu mais encoberto, em torno dos 14, 15 graus. O sol aparece no domingo, um pouquinho mais do que no sábado, então as temperaturas da tarde do domingo vão para casa dos 18 graus, em torno disso, um pouquinho mais agradável, pelo menos na tarde do domingo. Deve ter uma outra frente fria com chuva na segunda-feira, e frente fria é chuva, não é frio, então quando a gente fala disso, estamos nos referindo a um dia parecido com hoje, né? Com chuva na segunda-feira, não é o dia inteiro, mas chove, e depois que a frente fria sai, aí a partir de terça começa a entrar essa outra massa de ar frio, e é ela que baixa as temperaturas, e nós vamos ter na próxima semana temperaturas bem baixas, bastante frio, continua, quanto mais ali amanhecer de quarta, quinta, sexta, inclusive com geada formando pela região, tem bastante frio na próxima semana.
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0: 12:37.
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0: 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Edital de convocação à diretoria do condomínio de água de Vila Rosa com Roca, seus associados e demais moradores desta localidade para sua Assembleia Geral do ano de 2026. É dia 27 de junho no CTG Laço de Amizade, às 13 horas, em primeira chamada, e às 13h15, em segunda chamada. Tendo as seguintes pautas. Primeira pauta, prestação de contas, e segunda pauta, assuntos gerais. Assina Clailton Dotto, presidente da diretoria. Atenção, moradores das comunidades de Estiva, Guardinha, Sossego, Tresilhas, Fazenda no Sobrado, Araçá, Espigão e Rincão dos Toledos, em Restinga Seca. A Nova Palma Energia convida os consumidores atualmente atendidos pela RGE Sul para uma reunião sobre a transferência do atendimento de energia elétrica para a Nova Palma Energia. Na reunião serão explicadas as etapas dessa mudança, como será realizado o cadastro dos consumidores e esclarecidas as principais dúvidas. O encontro será na segunda-feira, dia 22 de junho, às 14 horas, no CTG Pedro Pinheiro, na comunidade de Estiver. Pedimos que cada consumidor leve em conta uma conta de energia elétrica da RGSU para auxiliar na realização do cadastro. Portanto, reunião dia 22 de junho, 2 da tarde, CTG Pedro Pinheiro, para moradores de Estiva, Guardinha, Sossego, Tresírios, Fazenda no Sobrado, Araçá, Espigão, em Campos Toledos, sobre a transferência do atendimento de energia elétrica para Nova Palma Energia. A participação de todos é muito importante. Rebate negado geral em São Cepé, Pecuarista. 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O Conselho Paroquial da Paróquia São João Batista de São João do Polesne convida para a 128ª Festa em Honra a São João Batista, de 24 a 28 de junho. Programação dia 24 de junho, quarta-feira, missa em ação de graças, às 19 horas. Dias 25, 26 e 27 de junho, quinta, sexta e sábado, 19 horas, tríduo com missa na Igreja Matriz e após quermesse no Salão Paroquial e uma sortida tenda de bolachas, pães, cucas e doces em geral. No sábado, dia 27, haverá venda de leitão assado com reserva antecipada e retirada a partir das 11 horas. 28 de junho, que é um domingo, 10 horas, missa festiva com transmissão da Rádio Integração 98.5 FM. Meio-dia, almoço com sopa de euline, risoto, galeto assado, bife milanesa, saladas, cuca e pão, reservas pelo telefone 559-8134-0444 ou 559-9691-0822. À tarde, quermesse, sortida tenda de bolachas, pães, cucas e, doce, e doces em geral. E 19 horas, o acendimento da fogueira. Dia 20 de junho, sábado, amanhã tem excursão para Rivera, Uruguai. Aproveite para fazer compras nos maiores free shops do país vizinho. Saída às 3 da manhã e retorno 3 da tarde. Viagem com a empresa Risat Turismo, valor R$ 150,00. Informações com Duda pelo 996418655 ou com a Graciele, 996337980. A paróquia São João Batista de Formigueiro convida para a 97ª edição da festa em honra ao padroeiro São João Batista, de 16 a 21 de junho. Programação de 17 a 20 de junho, 18h30, missa na Igreja Matriz e 19h30, sorteio de prêmios com assentimento na fogueira de São João no sábado, amanhã, dia 20. Domingo, dia 21, 8 horas, carreata pelas principais ruas da cidade. 10 horas, missa festiva com transmissão da Rádio Integração. Meio de um almoço e à tarde, sorteio de prêmios. Participe, festa em honra ao padroeiro São João Batista de Formigueiro, até domingo, dia 21 de junho. A comunidade de Estiva em Restinga Seca convida para a festa em honra a Santo Antônio, domingo, dia 21 de junho. Programação 10 horas, missa festiva, até as 11 horas, inscrições para torneio da bocha. Meio de almoço com galeto, bolinho e carne, arroz, maionese e aipim, com molho acebolado, saladas e cucas. Valor R$ 45,00 adulto e R$ 20,00 crianças de 6 a 12 anos. À tarde, animação de Cris e Marques e ainda a surtida copa com doces e bolos. Prestigia a festa em honra a Santo Antônio, domingo, dia 21 de junho, na comunidade Estiva, em Restinga Seca. Meio-dia, 44 minutos. Rádio Integração, 98.5 FM e a hora dos avisos e comunicados.
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0: Seguimos com a programação do meio-dia, hoje prejudicada, ficamos fora do ar aí por algum tempo, mas na sequência vamos trazer o informativo e bater hoje com o Pettini. Faltam 16 minutos, ou melhor, 15 minutos para as 13 horas, Pettini.
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4: Estamos aqui pela Rádio Integração para mais um programa da Imater. Hoje, para falar um pouco e passar algumas informações, primeiramente sobre uma nova doença que está ameaçando os pomares de citros aí. Laranja, bergamota e os parentes todos, é o greening. É uma doença muito destrutiva, é considerada a doença mais destrutiva da citricultura mundial. E há mais de 20 anos não ocorriam casos de greening nos pomares de citros do estado aqui do Rio Grande do Sul. Então foi identificado um foco em um pomar doméstico, em Palmitinho, no médio alto Uruguai. É longe, mas tem que se tomar cuidado porque essa doença se espalha com rapidez. A doença foi detectada de forma precoce em uma propriedade que tem um pomar pequeno, cerca de 20 mudas. E segundo o Departamento de Defesa Sanitária Vegetal da Secretaria da Agricultura, eles acreditam que o foco tenha sido contido, porque já tomaram algumas medidas. Mas é bom tomar cuidado e ficar atento, porque a doença se espalha, como eu falei, com rapidez. Como houve esse resultado positivo da suspeita da doença, foi acionado um plano de contingência nessa região que apareceu a doença nos citros. Então fizeram inspeções, primeiramente num raio inicial de 500 metros ao redor da propriedade, e agora estão fazendo um aumento para 1,5 km ao redor da propriedade. E aí, tomando medidas que passam pela erradicação das plantas contaminadas e também de todas as plantas de citros no entorno do foco. Então, vão ser os citros nessa região ao redor da propriedade que foi encontrada a doença. Todos vão ser cortados, arrancados e enterrados as árvores de citros. E também o Departamento de Defesa Sanitária Vegetal do Estado está fazendo um monitoramento do inseto, que é um psilídeo, que é tipo um pequeno mosquito que é responsável pela transmissão do greening, que é uma doença bacteriana, é uma doença causada por bactéria. Então temos aí mais uma doença nos citros, é bom tomar cuidado e qualquer dúvida o pessoal procure assistência. Mais um assunto importante para o estado nesse inverno, que está começando, é a expansão da área de canola no estado. A canola, como já falamos em programa anterior, aí, é uma planta oleaginosa que produz grãos e para extração de óleo, só, como é a soja, só que essa é de inverno e está substituindo o trigo. Devido à crise que enfrenta a cultura do trigo, a canola cresceu aí mais de 50% em todo o estado. As projeções da Conab é que haja aí nesse ano uma produção de canola ao redor de 518 mil toneladas, com mais de 320 mil hectares cultivados com canola. Essa projeção da Conab é baseada no informativo conjuntural da Emater, que a gente faz toda semana. Então a canola está passando a ser uma cultura de importância no período de inverno e é mais uma opção para os nossos agricultores aí. Aqui no município já tem também área cultivada com canola. Por hoje eram esses nossos assuntos. Agradecemos a audiência e uma boa semana.

0: Caio Pettini, Espaço Ematera. O Jornalismo Integração, ontem tivemos o lançamento oficial da 41ª edição do Festival Internacional de Inverno da UFSM e Semana Cultural Italiana de Vale Vêneto. Foi no Salão Paroquial de Vale Vêneto, distrito de São João do Polesne, transmitido pela Rádio Integração. O Tomás Bortoluzzi é o coordenador da Semana Cultural Italiana.
1: Chegamos ao 41º Festival de Música de Inverno da Universidade Federal de Santa Maria e da 41ª Semana Cultural Italiana de Vale Vêneto. O nosso idealizador, Padre Clementino Marcuso, sonhava em trazer a universidade para a quarta colônia. E trouxe, juntamente com a professora Alzira. Isso aconteceu no ano de 1985. Conta o seu Nery Bortoluzzi, hoje não está aqui, que o primeiro jantar foi uma mesa só com 150 pessoas. E hoje nós conseguimos servir um jantar com 1.500 pessoas. Aumentou um pouquinho. São 41 anos de festival e a Semana Cultural Italiana ininterruptamente, mesmo com os intempéries climáticos. Muitos que estiveram à frente, trabalhando, dedicando-se para que esses dois grandes eventos sempre acontecessem. Alguns não estão mais aqui conosco nesse plano, mas deixaram um legado, as suas histórias, suas escritas. E eu lembro, o Luiz Pivetta sempre me dizia, esse vai ser melhor que os outros. E sempre aconteceu assim, tamanha a dimensão da nossa Semana Cultural. No início, tímido, mas no coração do idealizador, a certeza que um dia iria crescer, e cresceu. In questo giorni, sentitevi tutti italiani questo pezzetto d'Italia. Nestes dias, sintam-se todos italianos nesse pedacinho da Itália. Vale Vêneto é um pedacinho da Itália no sul do Brasil. Grazie mille.

Tá aí a manifestação, então, do coordenador na Semana Cultural Italiana, Tomás Bortoluzzi. É presença da Rádio Integração 98.5 FM ontem em Vale Vêneto, São João do Polesne. Programa de hoje, edição 2423, da Central Técnica Luiz Fernando Machado, edição Norton Ávila, reportagem, integração, equipe de rádio e apresentação de Luiz Carlos Martin. E aí, na sequência da programação, a segunda edição do Integração Informa e depois o correspondente Guaíba.

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1: Ontem, a Secretaria de Saúde de Restinga Seca reforçou a frota de veículos com a entrega de 3 novos automóveis, 2 Chevrolet Onix e uma Chevrolet Spin, que passarão a atender diversos setores da área da saúde. A Chevrolet Spin será destinada ao transporte de pacientes e foi adquirida por meio de emenda parlamentar do deputado estadual Beto Fantinel. Já o Onix será utilizado pelas unidades de saúde do município, sendo viabilizado por meio de emenda parlamentar do deputado federal Afonso Rã.

0: Desenvolvimento Sustentável da Quarta Colônia, o CONDESUS, para discutir propostas e alinhar uma estratégia conjunta entre os municípios da região. A construção da programação será feita de forma integrada, garantindo a cooperação regional para a realização das atividades comemorativas. Na última terça-feira, o Departamento de Cultura e Turismo de Faxinal do Soturno recebeu os estudantes do curso de Gestão de Turismo da Universidade Federal de Santa Maria durante visita técnica ao interior do município faxinalense. Juntamente com as professoras Caroline Sereta e Mônica Elisa Dias Pons, os alunos das disciplinas de Comunicação Turística e Gestão de Alimentos e Bebidas estiveram na confeitaria Vovó Eta, em Santos Anjos. Turismo e políticas públicas marcaram os diálogos desse encontro, fortalecendo a parceria entre a universidade e o município no desenvolvimento do turismo e da cultura local. Acompanhar a visita, o chefe de Departamento de Indústria, Comércio e Turismo, Mauro Somavila Júnior, e a coordenadora de Serviços da Cultura, Kátia Dalmolin. Novo caminhão autobomba-tanque dos Bombeiros Voluntários de Paraíso do Sul será entregue na tarde de hoje. A nova viatura será recebida às 4 horas da tarde no pórtico de acesso da cidade. Após, ocorrerá a carreata até a sede dos Bombeiros Voluntários, quando será realizado o ato solene, como destaca Leandro Kegler Stahl, presidente da Associação Bombeiros Voluntários de Paraíso do Sul.
1: O caminhão, né, é através de um recurso. A origem, o motivo todo é a emenda do milhão, né, do deputado federal Maurício Marcon. Então nós resolvemos comprar um caminhão usado, que vem da unidade desse Sobradinho, né, e que Sobradinho adquiriu no leilão da Infraero, que atuava em Joinville. Ele tem 9 mil quilômetros, é do ano 2000, ou seja, praticamente um caminhão novo, né, dá pra dizer com pouca quilometragem, né, tracionado nas quatro rodas, né? Todo equipado, né? Tem canhão em cima. Na verdade, é o que nós sempre pensávamos que nós precisaríamos de primeiro momento termos em Paraíso do Sul. Né?
0: A Secretaria de Saúde de Ivorá promoveu nesta semana ações do programa Saúde na Escola, alertando sobre os cuidados e repassando orientações importantes para os estudantes. Na terça-feira, dia 16, na Escola Municipal Davi Simonet, os alunos do primeiro ao quinto ano participaram de atividades de educação em saúde bucal, com o dentista José Nunes. Na mesma oportunidade, a enfeira Simone Sarzi Sartori Patá e a agente comunitária de saúde, Luciana Basso Maziero, realizaram a verificação das cadernetas de vacinação dos estudantes, contribuindo para a atualização e o acompanhamento da situação vacinal. Já na quarta-feira, dia 17, a ação foi realizada na Escola Municipal de Educação Infantil Benequer, levando orientações sobre saúde bucal e realizando a conferência das cadernetas de vacinação. Na ocasião, a Secretaria Municipal de Saúde também realizou a entrega de kits de higiene bucal para os alunos, contendo escova de dentes, creme dental e fio dental. Segunda edição desta sexta-feira do Integração Informa. Uma boa tarde a todos e a próxima edição às 15 para 7 da noite.

0: Maria Luísa Benites. Confira nesta edição.
1: Ministro Boulos afirma que governo Lula vai garantir renegociação de dívidas de produtores gaúchos atingidos por enchentes.
2: Governo libera 8 bilhões de reais para apoiar setor aéreo diante da alta dos combustíveis.
1: Israel afirma ter atacado mais de 80 alvos no Líbano e matado dezenas de membros do Hezbollah.
2: Governo Lula anuncia bloqueio de contas e bens de casas de apostas ilegais.
1: Este é o correspondente Guaíba, editado pelo jornalista Luiz Tosca.
2: Os ministros da Fazenda, Dário Durigan, e da Justiça, Wellington César Lima e Silva, anunciaram pela manhã novas medidas para o combate às bets ilegais. A ação estabelece o bloqueio de bens e recursos financeiros relacionados às casas de apostas irregulares, que serão direcionados para a segurança pública. O decreto assinado pelo presidente Lula estabelece que os operadores das casas irregulares tenham suas contas bancárias suspensas.
1: Já está em vigor o reajuste tarifário da RGE Sul, distribuidora de energia, que foi aprovado na terça-feira durante reunião da diretoria colegiada da Agência Nacional de Energia Elétrica. A alta média para os consumidores da distribuidora ficará em 16%. A distribuidora atende cerca de 3.190.000 unidades consumidoras.
2: Na divisão por grupos de consumidores, haverá um aumento de 19% em média para os consumidores conectados em alta tensão, como indústrias e grandes empresas. Por outro lado, haverá elevação de 14,9% em média para aqueles conectados em baixa tensão, que contempla os consumidores residenciais, rurais, pequenos comércios e pequenas indústrias.
1: O governo federal publicou hoje a medida provisória que abre crédito extraordinário de 8 bilhões de reais em favor do Ministério de Portos e Aeroportos. Os recursos serão destinados ao Fundo Nacional de Aviação Civil para viabilizar uma linha de crédito voltada ao capital de giro das companhias aéreas que operam no país. A medida busca reduzir os impactos da forte elevação dos custos operacionais enfrentados pelo setor, especialmente em razão do aumento do preço do querosene de aviação, um dos principais componentes das despesas das empresas aéreas.
2: O objetivo é assegurar a continuidade das operações, evitar a redução da oferta de voos, minimizar reflexos para os passageiros e também para contribuir com a estabilidade do setor diante do atual cenário internacional. A iniciativa permitirá que as companhias aéreas atravessem um período de maior pressão sobre o fluxo de caixa, reduzindo o risco de cancelamento de rotas e contribuindo para a manutenção da malha aérea nacional.
3: Trânsito. Porto Alegre, região metropolitana, monitorados agora aqui na Guaíba. O trânsito está pesado ali pela Bento Gonçalves, na aproximação da Salvador França, no sentido bairro. Avenida Ipiranga, movimento intenso na altura da Silva Só. Castelo Branco foi indo bem. Nos dois sentidos, movimento aumenta próximo à Ponte do Guaíba. Entre a Ponte do Guaíba e o pedágio de Gravataí, a gente está de olho na Freeway agora, sem congestionamentos nos dois lados. Movimento um pouco mais carregado para quem chega à capital. 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Com trânsito, Flávio Siqueira.
1: Israel afirmou nesta sexta-feira ter atacado mais de 80 alvos no Líbano e matado dezenas de membros do Hezbollah. As Forças Armadas israelenses disseram que a ofensiva foi uma resposta às repetidas e flagrantes violações do cessar-fogo pelo grupo extremista, depois de anunciarem pouco antes que 4 oficiais foram mortos no sul do Líbano nas últimas horas e outros 4 ficaram feridos.
2: O premier israelense Benjamin Netanyahu lamentou as mortes dos seus soldados e declarou que Israel não tolerará ataques contra seus militares ou território. Ele reafirmou que não deixará o Líbano, apesar do fim das hostilidades contra o Irã.
1: O Departamento de Defesa dos Estados Unidos precisa de 80 bilhões de dólares para cobrir os custos da guerra com o Irã, incluindo outras despesas não relacionadas à guerra. O secretário adjunto de defesa, Stephen Feinberg, falou sobre os custos da guerra no Oriente Médio a parlamentares americanos em telefonemas nesta semana, informou o jornal americano Wall Street Journal. Em maio, um funcionário do Pentágono disse que a guerra com o Irã já estaria custando mais de 25 bilhões de dólares, fornecendo a primeira estimativa oficial dos custos de guerra.
0: Previsão do tempo.
4: A tarde desta sexta-feira será úmida e instável, com pancadas de chuva, especialmente na metade norte e leste do Rio Grande do Sul. O pico de chuva forte já passou, a tendência a partir de agora é das melhorias e queda na temperatura a partir da fronteira oeste e sul. À noite, a chuva já deve parar em grande parte do estado, porém, norte e leste, incluindo Grande Porto Alegre, Serra e Litoral, a umidade e as pancadas de chuva de fraca intensidade irão prosseguir na noite desta sexta-feira. A tarde será fria e em muitas áreas a temperatura não passa dos 15 graus. Da Metsu Meteorologia, Stael Cias.
2: Em Porto Alegre, tempo nublado. Agora na rua Caldas Júnior, 16 graus.
1: O ministro da Secretaria-Geral da Presidência da República, Guilherme Boulos, esteve hoje no estúdio da Rádio Guaíba para falar sobre o programa do governo federal de valorização da cidadania, titulado Brasil na Rua, que já percorreu 24 capitais brasileiras em 2026. Em entrevista ao programa Acontecendo, Boulos destacou que o encontro da cidadania vai funcionar hoje na Praça da Alfândega, no Centro Histórico da cidade, com atendimento ao público até às 6 da tarde.
2: Boulos disse que a população terá ao dispor um conjunto de serviços públicos sem agendamento, com a oportunidade de sair do local com demandas plenamente atendidas. Entre os mais procurados estão um novo desenrola para renegociação de dívidas, perícias do INSS e serviços de saúde como vacinação para todas as idades. O ministro também disse que as pessoas que estão na fila da perícia, aposentados com problemas na aposentadoria e segurados com outras demandas, serão atendidos pelas equipes. Caixa Federal e Banco do Brasil também estão na praça, renegociando as dívidas do programa Desenrola com descontos de até 80%.
1: O ministro da Secretaria-Geral da Presidência também falou sobre a situação econômica do Rio Grande do Sul. Ao ser questionado sobre o endividamento dos produtores rurais gaúchos, que estão querendo se valer do Fundo Social do Pré-Sal, em questão pendente de decisão, Boulos disse que o presidente Lula nunca deixou de atender os gaúchos quando houve o drama das enchentes na região, colocou 100 bilhões de reais para atender todas as necessidades urgentes. Destacou que no caso atual, dos agricultores que foram afetados por isso e que precisam renegociar suas dívidas é favorável.
5: A posição do governo do presidente Lula para o caso dos agricultores do Rio Grande,
6: sim,
5: que foram afetados por isso, que precisam renegociar suas dívidas, é favorável. Mas nós defendemos, essa é uma pauta do parlamento, não é? Não é uma canetada do presidente Lula, ela foi aprovada no Senado, agora está na Câmara Federal. Agora, o que não pode é ter malandragem em cima da necessidade de proteger os pequenos e médios agricultores do Rio Grande. Sabe o que aconteceu? O que era um apoio para renegociar dívidas se tornou uma festa generalizada para o grande agroexportador do Brasil inteiro.
2: Ao ser questionado sobre o episódio de busca e apreensão envolvendo o senador Jacques Wagner, Boulos disse que a ação é uma demonstração da autonomia da Polícia Federal no governo do presidente Lula. Destacou que o senador irá apresentar suas explicações porque ninguém pode ser condenado sumariamente. Boulos disse que não dá para comparar as suspeitas que existem sobre Jacques Wagner com o caso de Flávio Bolsonaro ou de Ciro Nogueira. Disse que uma coisa é ter suspeita e a outra é ter provas.
1: Ouça a terceira edição do Correspondente Guaíba, 6:50.
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Olá, olá, boa tarde para você ligado aqui na Rádio Integração de Restinga Seca, 98.5 FM. Uma ótima tarde para você que está ligado aqui na 98.5. Que bom que você está participando, mandando recado aqui na Rádio Integração pelo 5532611270. A partir de agora, você pode participar e hoje, em especial, com essa tarde de sexta-feira, um sextou de tempo enferruscado, cara de inverno, né? Estamos aí com aquela garoa fininha, fininha, fininha e gelada na sua tarde de sexta-feira. A previsão é que o tempo firme e depois a temperatura baixa ainda mais, né? Vamos acompanhar aí conforme vai se comportando o tempo nessa sexta-feira. Seguimos juntos aqui na 98.5 e com a sua participação, 5532611270. Hoje você participa do palpite premiado. Qual será o resultado da partida do Brasil e Haiti, que acontece hoje? Qual o seu palpite? Vai chutando aqui, participando com a gente. Você vai concorrer a vários prêmios da Casa Vitória do Amigão Batista. Concorre a uma camiseta do Brasil ou do seu time preferido, toalha de banho do seu time e uma camiseta da Gangster. Olha que maravilha. Então, vamos lá, dá o teu palpite aí. Agora, 13:17. Levando música, o recado é a 98.5 FM no seu rádio, cantando Calmon.

Integração 98.5 FM, que bom que você está com a gente, ligado aqui na 98.5. Sextou, sexta-feira, hoje dia 19 de junho. É o pessoal participando do palpite premiado, do jogo da seleção, que é hoje à noite. Todo mundo otimista, pelo que eu vi até agora, né? Não tem nenhum palpite de contrário, né? Otimistas por demais. Alguns até otimista muito, né? 4-0, por aí vai, né? Isso mesmo. É que também é o Haiti, né? Mas vamos ver aí como vai ser o resultado de hoje à noite. Agora 13 horas 22 minutos. Olha aí você ligado aqui na integração de Restinga Seca, participando, mandando seu recado. Hoje é sexta-feira, sextou, com tempo fechado, um pouco de garoa. A garoa perdeu a força agora aqui em Restinga Seca, mas juntos nós seguimos levando a música para você. 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

Agora 13 horas e 25 minutos. Boa tarde, Noeli Yanner, em Manuel Viana. Ela disse que o Brasil ganha de 2 a 0. Olha aí, tá na expectativa. Um abraço, Noeli. Também mandou um recado a Mara Bevilacqua de São Sepé. Ela disse, boa tarde, na opinião dela, já deu o palpite dela aqui, 3-1, disse que por lá em São Sepé tá uma garoa fininha e frio, tá só pelo jogo. Um abraço a todos da Rádio Integração, a Mara Bevilacqua de São Sepé.

Fabiano Vieira de Formigueiro. É, ele também dá o seu palpite aqui no programa e pediu música com Gabriel Expresso, Fotografia. O resultado de hoje vai ser Brasil. Olha aí, já colocou o teu palpite aqui, 3-1, né, seu Fabiano Vieira. Maravilha, vamos com música. É o recado para você que está curtindo a programação da 98.5. Música chegando, uma ótima tarde, 98.5 com você.

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1: 13:30.
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0: Integração 98.5 FM, faltando 24 minutinhos para as duas. É você que está aí curtindo a programação legal da Rádio Integração de Restinga Seca. Uma ótima sexta-feira para você. É, meu amigo, sextou. Sextou com garoa, sextou com frio. E sextou também com o jogo da seleção hoje na Copa do Mundo. E você vai dando o seu palpite aqui na programação da Rádio Integração. Brasil enfrentando o Haiti. Qual será o placar? Se você acertar, você concorre a 3 prêmios da Casa Vitória do Amigão Batista. Uma camiseta do Brasil ou do seu time preferido, uma toalha de banho do seu time e uma camiseta da Gangster. Olha que maravilha. 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E claro, em especial para você que acertar aí o resultado do de hoje, né? O resultado do jogo de hoje. Claro, se mais de um acertar, daí é sorteado entre os acertadores. Agora 22 minutos para as duas. 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
0: 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O programa segue no seu rádio e a música também tá na hora. Vamos com música, o embalo legal. Boa sexta-feira para você.

0: Valeu pro povo que tá com a gente, curtindo a 98.5. Olha aí, o Vilmar Schitz já deu até o palpite dele aqui, né, Vilmar? Vamos ver se a gente traz aqui o recado do Vilmar Schitz.
1: Boa tarde, Marco. Aqui é o Vilmar Schitz do Campo Novo. 2-1 pro Brasil. Brasil 2, outro 1.
0: Eita. White 1, né? Maravilha! Obrigado pela companhia, seu Vilmar Schitz do Campo Novo. Integração 17 para as duas. Boa tarde, Terezinha Oliveira. Também palpitou aqui já. Maravilha. Obrigado pela companhia. E Terezão, ela botou pro Brasil, né? Que coisa boa. Um abraço. Obrigado pela tua sintonia, amiga ligada aqui na 98.5 FM. Vamos com música. Depois a gente continua atendendo os recados aqui. Boa tarde, Luiz Fernando Fascinato, de Arroio Grande, pediu música do Roberto Carlos, Arrasta Uma Cadeira. Tá lá lavando louça e tomando vinho, olha aí, é bom pra digestão, né, seu Luiz Fernando Fascinato, de Arroio Grande. Vamos trazer essa música pra ele, então, já que ele tá aí ligado com a gente, Arrasta Uma Cadeira, Roberto Carlos, Integração. A Dina Tereza aqui de Restinga que gosta dessa música, né? Vai ouvindo no programa, 17 pras duas.

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5: 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E olha aí, atenção, atenção, moradores da comunidade da Estiva, em Restinga Seca. Nova Palma Energia convida os consumidores atualmente atendidos pela RGE Sul para uma realização ou para uma reunião sobre a transferência do atendimento de energia elétrica para Nova Palma Energia. Na reunião serão explicadas as etapas dessa mudança, como será realizado o cadastro dos consumidores e esclarecidas as principais dúvidas da comunidade. O encontro será na segunda-feira, 22 de junho, às 14 horas, no CTG Pedro Pinheiro, na Estiva. Pedimos que cada consumidor leve uma conta de energia elétrica da RGE Sul para auxiliar na realização do cadastro. Reforçando então, reunião dia 22 de junho, às 14 horas, no CTG Pedro Pinheiro da Estiva, sobre a transferência do atendimento de energia elétrica para Nova Palma Energia. Dia 22 é segunda-feira, né? Então, a participação de todos aí que vão sofrer essa mudança, que era da RGE, passa para a Nova Palma Energia, é segunda-feira, dia 22, às 14 horas, no CTG Pedro Pinheiro da Estiva. 6 minutos para as duas, integração no seu rádio. 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O programa segue no seu rádio, agora 5 para as 2. Boa tarde para Dinara Figueiredo, aqui de Restinga Seca, também já deu seu palpite aqui no jogo da seleção e pediu música da banda balada Madrugada Gelada. Daqui a pouco tem Bruno e Marrone também, né, que é o pedido da Bruna lá de Santa Maria. 5 para as 2.

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1: 2 horas em Porto Alegre, 16 graus. OAB do Rio Grande do Sul participa nesta sexta-feira do Dia Nacional de Mobilização pela Reforma do Judiciário. Em Porto Alegre, a entidade anunciou que pretende recorrer à Corte Interamericana de Direitos Humanos para pedir o encerramento do inquérito aberto pelo STF em 2019 para investigar ameaças e ataques a ministros da corte. Segundo o presidente da OAB Gaúcha, Leonardo Lamáquia, o inquérito já ultrapassa 7 anos e perdeu sua finalidade. A entidade também defende a redução de decisões monocráticas e a criação de regras de conduta para magistrados. A mobilização ocorre nas 27 seccionais da OAB em todo o país. Foi encontrado hoje o corpo do trabalhador que estava soterrado em um silo de soja em Tapera, no norte do Rio Grande do Sul. O acidente aconteceu na quarta-feira, quando o homem de 45 anos caiu em meio à carga de grãos em um armazém e foi soterrado. As buscas mobilizaram equipes do Corpo de Bombeiros e se estenderam por mais de 36 horas. As circunstâncias do acidente devem ser investigadas.
2: 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Avenida Ceará tem trânsito mais pesado para quem segue em direção a Zaida Jarros, depois a Severo Dúlios em direção a BR-116, pois é do movimento intenso, o trânsito está fluindo bem. A gente está de olho também na BR, para quem segue no sentido capital, ali na aproximação da 386, o trânsito é mais pesado. Para quem vai em direção ao Vale dos Sinos, destaca o movimento intenso em São Leopoldo, próximo a Charlau. Avenida Ipiranga, fluindo bem. Destaca o movimento um pouco mais intenso ali na altura da Silva Só, para quem segue em direção ao centro de Porto Alegre. 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
1: Tempo nublado em Porto Alegre, agora na Rua Calda Júnior, 16 graus. Ação do governo federal leva serviços de 12 ministérios e diversos órgãos à Praça da Alfândega em Porto Alegre. Repórter Geandro Michael.
3: 12 ministérios e órgãos do governo federal participam nesta sexta-feira da edição do programa Governo do Brasil na Rua, realizada na Praça da Alfândega, no Centro Histórico de Porto Alegre. A ação, que já passou por 23 capitais, oferece serviços como agendamento de perícias, renegociação de dívidas, vacinação e atendimentos de saúde. A abertura contou com a presença do ministro da Secretaria-Geral da Presidência, Guilherme Boulos, que destacou a proposta de aproximar o governo da população. Durante o evento, também foi confirmada a transformação de uma ocupação do MTST em projeto de moradia popular na capital. A iniciativa deve percorrer todas as 27 capitais até o início de julho. Com informações de Porto Alegre, Geandro Michael.
1: Guaíba Notícias, próxima edição às 3 horas.
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Estamos de volta, seguimos com o programa no seu rádio. Hoje, dia 19 de junho, obrigado pela sua companhia. Sexta-feira. Muito bom ter você ligado aqui na 98.5 FM. E o programa segue no seu rádio, levando o recado nessa tarde de sextou, sexta-feira, dia de jogo da seleção, dia de palpite premiado na programação da Rádio Integração. Começou hoje cedo, né? Muita gente participando, e agora à tarde também segue o seu palpite aí do resultado, né, da partida de hoje, Brasil e Haiti. Você concorre a uma camiseta do Brasil ou do seu time preferido, né? Porque às vezes você quer do Grêmio, quer do Inter, né? Também pode ser. Ou ainda tem outro brinde, que é a toalha de banho do seu time e uma camiseta da Gangster. Olha que maravilha. 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

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É para você ligado aqui na 98.5 FM. 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Okay.

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Agora 14 horas 16 minutos. Muito bom saber que você está com a gente, ligado aqui na integração de Restinga Seca.

Muito bom saber que você está com a gente, ligado aqui na 98.5. Acho que eu me afoguei com saliva, né? Que maravilha, em plena sexta-feira já tá assim, né? Agora 14 com 16. O programa segue no seu rádio, obrigado pela sua parceria. Olha aí, boa tarde, Ana Paula, de Nova Boêmia. Boa tarde, hoje estamos com o aniversariante, o nosso filho Ariel. Ele completa 16 aninhos, recebe a homenagem da mãe Ana Paula, do papai Wilson, e desejam aqui muita saúde, muitos anos de vida para ele. O filho Ariel, hoje então 16 anos. E pediu a música do JM, Feliz Aniversário, para homenagear então o filhote. No programa nós vamos trazer para você essa música do JM. Depois tem o pedido da Bruna. Bruna Oliveira de Santa Maria, ela pediu Coração de Pedra, do Bruno e Marrone. Agora são 14 horas e 17 minutos.

0: 14 horas e 25 minutos.
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Estamos de volta agora, 14 horas e 31 minutos. Olha aí o povo dando o seu palpite no sorteio. Aliás, no sorteio que vai ser depois entre os ganhadores. Mas o palpite hoje do Brasil e Haiti, né? Maravilha! Obrigado pela companhia. Seu Severino Machado Fontoura aqui de Restinga. Dona Liane Richter, lá do Jacuí. O Luiz Fernando Facinato, do Rio Grande. A Noeli Yanner de Manuel Viana. O Vilmar Chitz do Campo Novo. A Dinara Figueiredo. A Terezinha Oliveira, também aqui de Restinga Seca. A Mara, lá de São Cepé. A Beatriz Assunção, aqui de Restinga, também dando seu palpite. A Dina Tereza, obrigado pela companhia. Saiu debaixo das cobertas só para dar o palpite, né? Maravilha, um abraço, Dina. O Fabiano Vieira, também lá do Formigueiro. João Arthur Friedrich, pessoal de Lomba Alta. Muitos amigos mandando ainda, né? Falta os que eu não computei aqui, mas já já a gente vai passar para a lista dos palpites. 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

0: 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Valeu, boa tarde para Fernanda Souza, aqui de Restinga Seca, obrigado pela companhia. Aos amigos que mandam recado, participando com a gente, 5532611270, esse é o número do nosso WhatsApp, você participa aqui da programação da Rádio Integração. Não salvou no teu celular ainda? O que você está esperando? 5532611270. Vamos juntos, música legal, embalo da sua tarde. Olha aí, boa tarde para Ana Cláudia, lá do fundo do formigueiro. Eu acho que é 1-0 que ela botou aqui, né? Maravilha, 1-0, então tá bom. Um abraço, Ana Cláudia Almeida Cardoso, povo lá do fundo do formigueiro, participando aqui também do palpite premiado. Olha aí, boa tarde, Mike. O Lia Penteado também está participando do sorteio. 2-1 para o Brasil. Pede música. Pare, do Zezé de Camargo e Luciano. Ah, sim, aquela música do Pare. Sim, sim, sim. Vamos trazer para você aqui no programa. Essa é a 98.5 FM. Obrigado pela sua companhia. Vamos juntos. Boa tarde para o Jaime Puxales, lá em Três Barras. Olha aí, vamos ouvir o recado dele, áudio. Vai lá, Jaime, dá o teu recado. Boa tarde.
1: Olá, boa tarde, Mike. Tudo bom? Aqui é o Jaime, Três Barras. Meu palpite é 3-2 para o Brasil. Mike, gostaria de mandar a música pro pessoal aí do Tresbar, pro Elvis, Zete, aqui que estão na Lida do Fumo, pra Genita Weber ali. E eu tô aqui na Lida do Fumo, enfardando um fumo. E o pessoal aí de Arroio Grande, Camobi, São José e pra Restinga Seca e Quarta Colônia aí. Tá bom? A música eu vou te mandar na sequência pra te ver se você tem ela aí. Tá bom, Mike? Um bom final de semana e dale, Brasil! Fique com Deus.
0: Maravilha, obrigado pela companhia, seu Jaime Puxales, lá de Três Barras. Pessoal tem pedido muito, ele mandou o vídeo aqui. É uma música de produção de IA, né? Não é uma música que cantores, né, gravaram em estúdio normal, fizeram uma gravação, né? Porque agora a IA tem isso, né? Inteligência artificial, ela consegue criar músicas, né? E com vozes aleatórias. Consegue fazer uma produção musical, né? Daí você joga lá e faz de qualquer estilo, como é o caso dessa que ele pediu aqui, né? Que é uma produção de IA, né? Vamos trazer outra pra ti, tá? Seu Jaime Puxales, lá de Três Barras. Obrigado pela companhia, tá? Um abração pra ti, pra esse povo aí ligado na 98.5. Vamos dar uma chance aqui pros cantores reais, né? Um abraço, seu Jaime, todo esse povo de Três Barras. Boa tarde, Michael. Aqui é a Lúcia de Nova Palma. Gostaria de avisar o Valdomiro que foi entregue os documentos e as chaves como ele pediu e que dia 5 vai fazer 2 meses Pera aí, vamos entender um pouco essa mensagem aqui, que não tem pontuação, mas eu vou conseguir. Pera aí, vamos divulgar aqui o recado da nossa amiga lá de Nova Palma, que está mandando o recado para o Valdomiro. Não sei se é o amor ou se é o ex-amor, mas vamos entender aqui o recado. Boa tarde, aqui é a Lúcia de Nova Palma. Gostaria de avisar o Valdomiro que foi entregue os documentos e as chaves como ele pediu. E que dia 5 vai fazer 2 meses que saí de casa, da casa dele. Mas se ele precisar de alguma coisa, manda mensagem para minha colega, tá? Tá dado o recado então para o Valdomiro. Se precisar de alguma coisa, manda mensagem pela colega dela, tá? Seu Valdomiro, tá aí o recado da Lúcia, lá de Nova Palma. Vinte minutos para as 3 da tarde. Boa tarde para Cibele Martins. Ô, Cibele, foi ela que ganhou o almoço lá da colina, né? Como é que se foi de almoço? Foi bem lá? Tava divertido? Tava bom? Obrigado pela companhia. A Cibele Martins Machado, 2-0 para o Brasil. Vou dar só mais um aqui, depois a gente segue com a música. Boa tarde, Mike. O placar é 2-1 para o Brasil. É a Cleone Silveira do Faxinal do Eugênio. Um abraço, Cleone. Obrigado pela sua sintonia. Vamos juntos. O programa segue no seu rádio. Agora são 19 minutinhos para as 3.

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Olha aí, tempo segue nublado aqui em Restinga Seca. A chuva que tava aquela garupa. Pera aí, que voltou de novo, né? Eu achei que tinha parado. Me parece que voltou. Deixa eu colocar meu óculos, né? A minha lente. Ah, tá garoando. Tá garoando de novo. E agora mais fininho do que tava antes, né? Agora sim que vai ficar frio. Que maravilha. Já preparou a lenha aí pro teu fogão a lenha? Que a situação vai ficar mais fria, né? Estamos com... Mas é uma garoa, assim, parece uma fumaça, né? De tão fininha. A temperatura é de 17 graus e o tempo é nublado. Com a garoazinha fininha aí nessa tarde de sexta-feira, 19 de junho. 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O programa segue no seu rádio 5 minutos para as 3 da tarde. E a tarde movimentada em virtude aí dos palpites, né, do jogo, palpite premiado do Brasil e Haiti hoje à noite. O Milton, é Milton, né? Isso mesmo. O Milton Silveira, ali da Estiva. Boa tarde, Mike. O Brasil 2-1. Manda um abraço para minha esposa, para a Sila e a Patrícia. Estamos aqui no Salão da Comunidade Santo Antônio da Estiva.

Wagner Bittencourt, Santa Maria, 3-2 para o Brasil. Se der, oh, peraí, 3-2 para o Brasil. Se der, toca Taça de Prando, que é do G. Giovanni, né? Um abraço, obrigado pela tua companhia, seu Wagner. Povo lá de Santa Maria.

Maravilha! O Wagner, ele faz entregas, né, pra lá em Santa Maria, tá lá com o carro cheio, né? E, claro, vai trabalhando, que coisa boa, firmezito no mais, o seu palhozito, né? Maravilha, bom trabalho, Wagner! E pode mandar mensagem, sim, aqui pra integração, viu? Maravilha, pode mandar sempre, 5532611270, a tua companhia é sempre muito bem-vinda. Agora, 2:02, vamos fechar logo o programa, vamos trazer um pedacinho da música que ele pediu? Que é o Jean e Giovanni cantando Traça de Pranto. Depois tem Guaíba Notícias, depois tem Variedades e os clássicos que marcaram época.

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1: 3 horas em Porto Alegre, 17 graus. O prazo para que empregadores enviem ao E-Social os dados sobre vínculos empregatícios referentes ao ano base 2024 termina amanhã. As informações são necessárias para viabilizar o pagamento do abono salarial, previsto para começar em 15 de outubro. Conforme o Ministério do Trabalho e Emprego, o material é fundamental para evitar inconsistências que possam impedir o acesso ao benefício. 7 estados pedem apoio das Forças Armadas para reforçar a segurança nas eleições de outubro. Repórter Eduardo Souza.
2: Faltando menos de 4 meses para o primeiro turno do pleito,

0: 7 tribunais regionais eleitorais já solicitaram auxílio logístico e de segurança das Forças Armadas. Até agora, pediram apoio os órgãos do Acre, Amapá, Amazonas, Mato Grosso do Sul, Rio de Janeiro e Roraima. O pedido é uma medida comum, mas nos últimos anos tem foco em áreas remotas e localidades vulneráveis à atuação de grupos criminosos. O envio de tropas não é automático. Cada TRE mapeia as vulnerabilidades locais. Depois, o TSE centraliza e avalia os pedidos. Se aprovados pelo plenário, as requisições seguem para a Presidência da República, que autoriza e aciona o Ministério da Defesa. Nas eleições de 2018, 513 localidades de 11 estados tiveram presença militar. Em 2022, foram 568. Com as eleições de 2026, Eduardo Souza.
1: Olá, muito boa tarde, excelente sexta-feira, você que nos acompanha aqui na Guaíba, destacando o trânsito congestionado na Zona Norte pela Avenida Assis Brasil, entre o viaduto Bricil Terminal Triângulo em ambos os sentidos, junto a Beno Mendes, sentido centro, a relato de ocorrência, afetando ainda mais a mobilidade, que também congestiona a Avenida do Forte. O motorista pode utilizar agora a Sertório em ambas as direções, que não tem pontos de dificuldade, ótima opção para ganhar tempo no deslocamento. 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Com trânsito, Antônio Pereira.
2: Tempo nublado em Porto Alegre, agora na Rua Caldas Júnior, 17 graus. O Ministério da Fazenda estima que 37 fintechs que operam sem autorização específica do Banco Central por serem de pequeno porte movimentam grande parte dos recursos de bets ilegais no país. De acordo com a pasta, trata-se de um montante bilionário. Essas instituições financeiras devem ser os principais alvos de decreto assinado nesta sexta-feira, que autoriza o governo a bloquear administrativamente esse dinheiro. Guaíba Notícias, próximo informativo às 6h50, com a terceira edição do Correspondente Guaíba.
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Integração, agora 15 horas 9 minutos. O programa segue no seu rádio, obrigado pela sua companhia, variedades aqui na Integração. A partir de agora não tem mais as novinhas, é somente os grandes clássicos, as músicas que marcaram época que você vai ouvir aqui na Rádio Integração. Nesta sexta-feira de tempo enferruscado, nublado, de vez em quando vem a garoa, para, né? A garoa com vento ainda, uma maravilha. 17 graus na rua Augusto Rossi. Daí ela para, como agora, por exemplo, parou, daqui a pouco começa de novo e assim vai. E nós seguimos juntinho de você. Você participa, manda um recado aqui na 98.5 FM. Obrigado pela sua parceria. Deixa eu mandar um abraço aqui. Lá o Wagner Bittencourt já disse 3-2. A Maria Silmira da Vila Felim 3-0. Milton Giovanni da Silveira da Estiva 2-1. O Luciano Gomes de Restinga Seca 2-0. Niura Dotto aqui de Restinga 2-1 para o Brasil. Todos para o Brasil, né? Maria Eliane Ferreira do Passo da Serraria 2-1. Leonardo Henrique da Silveira Passo da Serraria 2-0. Também a Marli Trapp lá de Agudo. A Marli diz que está desde as 5 da manhã em volta do fogão a lenha. É, aquela chapa já abriu, assim, aquele espacinho da chapa, né? Maravilha, de tanto trabalho. Muito mocotó hoje, hein? Um abraço, Marli. Tudo é bom para ti lá no... em Agudo. Ela disse que vai ser 3-2. Também o recado da Dalva Carvalho, da Fazenda do Sobrado, 2-1. Abraço, Dalva. A Jaqueline Abic, do Bom Retiro, ela disse que vai dar empate, 2-2. Um abraço, Jaqueline. E a todos os amigos que participam aqui da programação da Rádio Integração de Restinga Seca, participe você também. 55-3261-1270. Lembrando que hoje o palpite premiado tá valendo uma camiseta do Brasil ou do seu time preferido, toalha de banho do seu time e uma camiseta da famosa Gangster. É, brindes especiais da Casa Vitória do Amigão Batista. 15:11, começando o programa com o pedido da Jaqueline Abic, lá do Bom Retiro. Ela pede, ouve, 1988. Fábio Júnior, Caça e Caçador.

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Continue com a gente participando do programa 5532611270. Lembrando que aqui no Variedades, na Rádio Integração, você ouve apenas as músicas que marcaram época.

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Obrigado pela sua parceria de todos os dias, amigo que está com a gente, que participa da nossa programação. Olha aí, você manda o seu recado, participa pelo WhatsApp, o 5532611270. O nosso abraço a você que está aí curtindo a 98.5. Sextou!

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Daqui a pouco a gente segue aqui com os recados do palpite premiado de hoje, né? Do jogo da seleção brasileira. Daqui a pouco a gente segue com esse recado, senão a gente vai só no palpite e a coisa não anda, né? Muito bem. Quem tá ganhando milhões é só os jogadores, né? Nós vamos em frente com o recado aqui no programa. São 15 com 18 e meio.

Olha aí, daqui a pouco tem os fatos do dia, tem a reflexão para hoje, muito mais aqui na sua rádio Integração de Restinga Seca. Então fique com a gente, que a programação da 98.5 é sempre feita com muito carinho para você. Manda seu recado, 5532611270. 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

É, o nosso WhatsApp tá meio travado aqui, né? Daqui a pouquinho eu já... Tem muitas mensagens que não tá abrindo, né? Tem a mensagem, mas você não consegue abrir. Então nós vamos trazer daqui a pouco mais recados aqui. Obrigado pela companhia. Alguns abrem, ó. Boa tarde, na escuta, manda um alô para Adriano Comaceto, meu primo, que está pintando o assoalho aqui de casa, ligado na integração. O palpite do jogo, segundo o vidente que falou, que os ETs vão descer em campo para ver se será 22-0. É só assim, né, para ser 22-0. Mas falando sério, o Valdir Comaceto diz que vai ser 2-2. Ah, mas daí é difícil, né? É que essa seleção em si é bem complicada, né? Mas tudo bem, tá certo, Valdoí, tá anotadinho aqui teu recado, um abraço. Também tá aqui mandando música no programa. Boa tarde, Mike, eu vi uma prática, pediu música do Joy, Touch by Touch, ofereço para todos que estão ligados na rádio, um abraço, participando. Tá, mas para participar tem que mandar o teu palpite, viu? Você não mandou palpite aqui, tá? Minha amiga, manda teu palpite, que daí sim você participa do... palpite premiado. Pra acertar, ou melhor, pra concorrer, tem que palpitar, né? Se não palpitar, não tem gol. Um abraço, Vilma Prates.

0: Olha aí, Angela Burman, da Timbaúva em Formigueiro. Boa tarde, Mike. Eu espero que não tenha encarangado. Ainda não, ainda não. Só os pés, sempre frio, né? Gostaria de ouvir uma música, Uma Lágrima, só para curtir. Disse aqui que vai ser 2-1 para o Brasil. Tem um recado, me parece recado de áudio aqui, né? Do seu Mário Goulart. Mário Goulart lá de Santa Maria. Será que a gente consegue trazer? Esse WhatsApp hoje está oscilando, mas vamos com o recado do Mário Goulart lá de Santa Maria. Boa tarde, Mário.
1: Boa tarde, meu amigo Michael.
0: Pera um pouquinho, pera um pouquinho. Boa tarde para você, mas agora acho que vai, né? Vamos com fé. Agora sim, boa tarde.
2: Boa tarde, meu amigo Maico. É Mário Goulart. É, escutando sempre a integração. Rádio em primeiro lugar aqui no Rio Grande do Sul. Temos orgulho aí de ligar o rádio às 8 da manhã e até fechar, ok? Nosso boa tarde, nosso abraço e manda uma música pra nós aí, Maico. Sucesso sempre, meu irmão. Boa tarde, meu amigo Maico. É Mário Goulart.
0: Mandou duas vezes.
2: Santa Maria. Vai ser 1-0 pro Brasil aí, viu? Essa nossa seleção não tá com nada, viu? Mas vamos torcer para que faça, tá bom? É, grande programação, viu, meu amigo Maico? Escutamos direto a Rádio Integração. Temos orgulho aí das 8 horas da manhã até a tardinha, quando fechamos a oficina aqui. Escutando vocês aí. Nota mil pelo teu programa aí, meu irmão.
0: Valeu, um abraço. Tudo é bom para ti, Mário Goulart, lá em Santa Maria. Tem gente fazendo pão, né? Sirlei Zavarese, olha aí o que, que ela aprontou hoje. Um abraço, Sirlei, obrigado pela tua companhia.
3: Boa tarde, Michael. Quero participar também do placar. Eu, pra mim, vai ser 1-1, tá bom? Sirlei Zavarese, São Miguel, na produção. Abraço.
0: Abraço, Sirlei, bom trabalho aí. O programa segue, daqui a pouco a gente volta aqui para os palpites. Agora vamos com música. Porque temos muitos amigos curtindo a integração de Restinga Seca. Para dar um recado aqui, e a música, o que, que eu vou fazer agora? Vamos trazer a música do Joy, que é o Touch by Touch. Foi tu que pediste, né? Vilma Prates, aqui no programa, tá cantando Joy. Depois, ainda hoje já teremos, né, os fatos do dia na Rádio Integração de Restinga Seca, 98.5 FM. Obrigado pela sua parceria. Boa sexta-feira para você aqui na Rádio Integração.

0: Integração, 25 minutos para as 4 da tarde.
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Agora 19 minutos para as 4 da tarde. Esta é a sua Rádio Integração de Restinga Seca, programa Variedades nesta tarde de sexta-feira, 19 de junho. Obrigado pela sua companhia. Eu estava passando alguns palpites aqui. A dona Terezinha Almeida lá do Campo Novo, essa tá otimista demais. 5-1 pro Brasil. A Elisandra Lima do Carmo da Lomba Alta também tá, disse 3-2 pro Brasil. Todos pro Brasil, né? A Demar Salazar, Restinga Seca 2-0. Vilma Prates 3-1. É isso aí. A única que não tá muito otimista é a Sirlei. Ela botou 1-1, né? Maravilha. O Mário Goulart e Santa Maria botou 1-0 para o Brasil. Maravilha. Enfim, tem vários amigos aqui que vão mandando e a gente vai divulgando ao longo da programação. Boa tarde, Michael. Estamos ligadinhas. Um abraço. Quem manda este recado é Andressa, os amigos lá de São Miguel. Um abraço pro tio homem, né? É, claro. E a Mara, essa turma legal de São Miguel. Tá saindo muita coisa boa por lá. Eles vendem os produtos na nossa região, aqui na cidade, né, em Restinga, pelo interior também. Tá saindo muito pão caseiro. Amanhã vão vender horrores desses pães, né? Maravilha. Saiu bolo de chocolate. Eu vi que tem umas cuecas viradas ali prontas para serem fritas. Que delícia! Já tem um bolinho assado lá em cima. Vai ter pão de amendoim. Que delícia! Coisa boa! Um abraço, Andressa. Tudo é bom aí para os amigos em São Miguel.

Vamos juntos, a música, o recado na integração. 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

Olha aí, vamos para os fatos de hoje, o dia 19 de junho na história. Hoje, 19 de junho, é o dia de número 170 do ano no calendário gregoriano. Faltam 195 dias para acabar o ano de 2026.

Hoje, 19 de junho, a Lua está na fase nova. Faltam 3 dias para a Lua crescente. A Lua está na fase nova e está 29% visível. 19 de junho é o dia do migrante. Dia Internacional para a Eliminação da Violência Sexual em Conflito. Dia Mundial de Conscientização sobre a Doença Falciforme. Dia Nacional do Luto. Dia do Albatroz. Dia do Cinema Brasileiro. Na história temos alguns fatos que marcam o dia 19 de junho. Como, por exemplo, em 1856 é fundado o município brasileiro de Ribeirão Preto, em São Paulo. Em 1938, a seleção da Itália vence pela segunda vez o Mundial de Futebol. Já no ano de 1978, a tirinha de história em quadrinhos Garfield é publicada pela primeira vez. Em 1961, ocorre a independência do Kuwait em relação ao Reino Unido. Em 19 de junho de 2007, o site de vídeos YouTube.com é lançado oficialmente em inglês e passa a ter mais idiomas. Personalidades que nasceram nesta data. Temos várias, muitas na verdade, mas eu vou destacar apenas três, que são personalidades da música e por isso cabem o destaque aqui nos fatos do dia, né? Vamos nos deter aqui só neles porque já temos muitos, né? Vamos destacar que hoje completa mais um ano de nascimento algumas personalidades brasileiras, como esta daqui. Que é a primeira que nós vamos destacar.

Hoje, 19 de junho, Chico Buarque completa 82 anos, com um legado que o coloca entre os maiores nomes da música ou da cultura brasileira. Ao longo de mais de 6 décadas de carreira, o artista construiu uma trajetória que vai muito além da música, deixando a sua marca também na literatura, no teatro e na produção cultural do país. Ele nasceu no dia 19 de junho de 1944. Com o nome de Francisco Buarque de Holanda.

0: Ele começou a fazer sucesso na música a partir de 1966, quando venceu o Festival da Música Popular Brasileira com essa música que você está ouvindo, A Banda.
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0: Além dos 82 anos do Chico Buarque de Holanda, temos outra personalidade da música regional, que é do dia 19 de junho.

107 anos, nascia em 19 de junho de 1919 na região do bairro Passo da Areia, zona rural de Porto Alegre até então, Gildo de Freitas. O nome de nascimento dele era Leovigildo José de Freitas, um dos maiores cantores, compositores e trovadores da história do Rio Grande do Sul, e é conhecido como o Rei dos Trovadores. Aprendeu a tocar gaita de oito baixos sozinho, às escondidas do irmão mais velho. Se casou em 1941 com Carminha de Freitas, que foi companheira de toda a sua vida. A consagração dele na música ocorreu nos anos 50. E em 56 se tornou a grande atração do icônico programa da rádio Grande Rodeio Coringa, que o lançou ao estrelato regional. E ele ficou conhecido pelas trovas afiadas, composições de improviso e história contadas em verso. Gildo faleceu em 4 de dezembro de 1983. E deixou aí um grande acervo, né, musical, que é lembrado até hoje. Os fãs do Gildo de Freitas, e por causa dele... Ele morreu em 4 de dezembro de 1983. E 3 anos depois, também no dia 4 de dezembro, faleceu Teixeirinha. Em homenagem a eles, o dia 4 de dezembro ficou consagrado como o Dia do Cantor Regionalista. E para fechar os fatos do dia, tem mais uma ainda. É hoje que tem bastante coisa aqui, né? Mas vamos... frisar só que hoje completa mais um ano de nascimento

exatos 76 anos, nascia Sidney Magalhães. O Sidney Magal, ele nasceu no Rio de Janeiro. É um dos cantores e dançarinos mais icônicos do Brasil. Famoso pelo seu visual exuberante e hits como Sandra Rosa Madalena, ele se consolidou na sua carreira de mais de 5 décadas, misturando ritmos latinos, discoteca, música cigana.

0: 5 minutos para as 16 horas.
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Olha aí, você curtindo a programação da 98.5.

Esta é a 98.5 FM, um abraço aqui para os nossos amigos ligados aqui na Rádio Integração de Restinga Seca. Um abraço para Neuza Bouzan Sabim, ela disse que vai ser 2-1 para o Brasil. Vamos ver aí como vai ser esse resultado, hein? Um abraço, Neuza. Também o recado para Elga Hockenbach de Agudo, também diz que é 2-1 para o Brasil. A Neiva Canciana da Lomba Alta, 1-1. Celso Dias Cardoso, até que enfim alguém chutou a favor do Haiti, né? 1-0 para o Haiti, mandou o recado aqui o seu Celso de Cardoso, de Celso Dias Cardoso Flores. A Terezinha Almeida do Campo Novo, 5-1 para o Brasil e por aí vai, né? Daqui a pouco eu trago mais recados. Agora é 16:01. 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

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Olha aí, daqui a pouco tem a reflexão do dia, agora vamos em frente, porque tem muito recado aqui. Boa tarde para você que está com a gente, não é, Dona Elga? Um abração, tudo é bom? O Ademar Salazar também mandando um recado, a Neiva Cancinha, eu já passei o recado. Tem outros aqui que eu não ouvi ainda, porque é áudio, né? Áudio daí eu tenho que acompanhar. Boa tarde, meu amigo Mike, o Alexandre, Cláudio Lacerda de Canoas. Gostaria de ouvir a música do cantor Brian Ferry no programa. Um abraço, seu... Cláudio Lacerda, saúde para ti, para tua família, para todos esses amigos aí de Canoas, que são parceiros aqui da 98.5. 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Agora é 16h04. Tem mais recados. Boa tarde para Elisandra Lima da Lomba Alta. Boa tarde, Michael. Hoje quero desejar um feliz aniversário para duas pessoas que adoro, que é a tia Leonida e a Emily. Desejo a elas, as duas fazem aniversário no mesmo dia. Desejo a elas saúde, paz, muitos anos de vida, tudo de bom a elas e a música do Amado Batista, Folha Seca. E deu o palpite aqui, 3-2 para o Brasil. Valeu, Elisandra Lima, Lomba Alta. A Ângela Souza Teixeira dos Martimianos manda homenagem também para a Emily, que é a filha, 14 anos hoje, e a dona Leonida, a mãe, que completa hoje os seus 84 anos. E ela diz aqui que as duas... são a razão da sua vida, são os dois amores, que coisa boa, né? Um abraço, obrigado pela companhia, a Ângela, a Emily e a dona Leonida. Beijo, dona Leonida. É, tudo é bom para os amigos lá nos Martimianos. E a música que a Ângela oferece é o Roberto Carlos, Como é Grande o Meu Amor por Você.

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Agora 16 horas 9 minutos, esta é a sua Rádio Integração de Restinga Seca. Que bom que você está ligado aqui na 98.5 FM, Rádio Integração de Restinga Seca. Tempo segue fechado, né? Mas deu uma acalmada agora, pelo menos, depois aí de tanta garoa, né? Tivemos aquela chuva fininha e você está aí curtindo a 98.5 FM. A temperatura se mantém na casa dos 17 graus. Diminuiu, agora 16 graus. E aquela garoa que vem, para um pouquinho, volta e assim nós seguimos. 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Vamos de imediato para a reflexão do dia.

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1: A reflexão para hoje é um texto do professor Marcel Camargo que diz: tome suas decisões em silêncio.

Em tempos de superexposição da vida pessoal na internet, nas redes sociais, todo mundo quer mostrar um pouco da sua vida na internet, o anonimato ele quase nem parece existir. Um dos passatempos modernos vem a ser passear pelas fotos dos conhecidos ou nem tão conhecidos assim na internet. Você senta e fica ali horas olhando, né? Todo mundo, o que que todo mundo está colocando a respeito da sua vida. E a gente fica até sabendo quando relacionamentos terminam, quando uma viagem está sendo feita. A gente vê o pessoal colocando suas compras, as suas conquistas, o luto, doenças, dificuldades. Claro que postar sobre a sua vida no dia a dia não é um problema, porém é preciso cautela. A inveja, ela faz mal, principalmente para quem a carrega, mas ela não é boa para ninguém. As pessoas carregam energias que são capazes de influenciar. Tem pessoas que deixam uma negatividade tremenda por onde passam. Imagina o quanto esse tipo de pessoa pode emitir de peso quando sentir inveja de alguém. Precisamos nos proteger. Todos nós temos que nos agarrar a alguma coisa que nos traga paz, pois isso vai nos tornar menos vulneráveis às maldades alheias. Se você tem a sua fé, né, se apegue a ela. Também, seus sonhos, seus planos, eles são um tesouro em sua vida e por isso devem ser cuidados com amor e discrição. Precisamos nos resguardar, afinal a vida já carrega, já faz com que a gente leve muitos tombos. Ou seja, você não precisa ficar procurando mais confusões além daquelas que a vida já vai te apresentar. Por isso, poucos merecem saber dos teus saltos, porque a maioria das pessoas nem se lembra de perguntar se você está bem. Por isso, tente se preservar, porque você sabe o mal que alguém pode trazer na sua vida. Você não pode se desgastar com o que não vale a pena. Tem gente que faz barulho para tomar decisões, fica alardeando isso, mas você não precisa disso. Seja paciente, observe, quando as pessoas perceberem, já foi. Não tem mais volta. Por isso, se preserve, pois você sabe que vai precisar estar forte para as batalhas que, de fato, valem a pena. Guarde a sua energia para isso e tome as suas decisões em silêncio, sem muito alarde. Tá aí o recado para hoje. A reflexão do dia, o texto do professor Marcel Camargo. Agora 16 horas 15 minutos. Tá aí o recado para hoje. A reflexão do dia na integração. Agora vamos com música, mandando um abraço também para Maria Terezinha Dutra, lá de Agudo. Ela chutou aqui no palpite premiado 3-2 para o Brasil. E tá ligada aqui na 98.5, só que hoje ela tá muito romântica. Daí olha o que ela pediu. A música do Vando, cantando de 1988, a música Moça.

Essa é a 98.5 FM. Obrigado pela sua companhia. É, o seu Jocely Antônio de Azevedo lá da Vila Ciolinda. Daqui a pouco eu trago o áudio dele, né? Mas ele apostou 3-0 para o Brasil. A Elga Pessoa aqui de Restinga Seca, 2-1 para o Brasil. Maria Terezinha Dutra de Agudo, 3-2. A Neuza Sabim de Restinga, 2-1. A Elga Rockenbach de Agudo, 2-1. A Neiva Canciã de Lombalta, quanto que foi? Neiva Canciã, 1-1. Olha aí, o povo fazendo suas apostas aí para o nosso palpite premiado Brasil e Haiti é hoje. E, claro, quem acertar dentre os acertadores, né? Se mais de um acertar, serão sorteados os prêmios da Casa Vitória, do Amigão Batista, que tem brindes especiais para quem acertar, né? Que é a camiseta do Brasil. Se você não quiser a do Brasil, você escolhe, né, o do seu time, né, do Grêmio, do Inter. Também uma toalha de banho do seu time e uma camiseta da famosa Gangster. É hoje, então, vamos descobrir quanto vai ser, né? Mas depois a gente divulga para quem saiu, porque depois temos que ver o jogo primeiro, né? Vamos ver o que, que vai dar hoje à noite. Agora 16 horas 21 minutos. 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Agora 16 horas 24 minutos. 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

O tempo segue nublado em Restinga Seca, a temperatura diminuiu um pouquinho mais. Agora nós estamos com 15 graus aqui na rua Augusto Rossi e segue aquele pouquinho de garoa, vai, vem um pouquinho e assim nós seguimos aqui em Restinga Seca. 16 horas 25 minutos. E aí, aonde você está nos ouvindo? Como é que está o clima? Obrigado pela sua parceria, você que está nos levando de carona. Maravilha, uma ótima tarde, boa sexta-feira. O programa segue no seu rádio e a música também. Um abraço para as amigas que estavam ligadas ontem na receita da semana, né? Foi um sucesso essa receita, que bom que o pessoal gostou. Uma dica especial, né? Um abraço, obrigado pela companhia. A dona Agnes Cassol de Souza, ali da Vidraçaria Souza, também sempre atenta aqui na programação da 98.5. Dalva Carvalho, também lá da Fazenda do Sobrado. A Celira Carvalho, na Lomba Alta, também. É tantos e tantos amigos que estão ligados aqui na 98.5.

0: 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Agora é 15 horas e 26 minutos. Vamos atendendo o recado aqui no programa. Tantos amigos que participam, mandam um recadinho na 98.5. Vamos trazer o áudio do seu Joceli Antônio de Azevedo, lá da Vila Ceolim. Vai lá, seu Joceli. Boa tarde.
1: Boa tarde, Maico. Boa tarde. Aqui é o Joceli Antônio de Azevedo, da Vila Ceolim. 98.5, a nossa rádio da Integração FM de Restinga Seca. Tá bom, Maicon? Manda uma música pra nós aqui, pra Vila Ceolim, que estamos na escuta do programa. Manda Raul Seixas, se puder. Eu nasci há 10 mil anos atrás, mas não passa nesse mundo que eu não saiba demais. Abraço, meu amigo. Sextou de novo. Bom final de semana para todos nós. Abraço.
0: Valeu, seu Joceli, mandando um recado pra gente. Direto da Vila Ceolim, São João do Polesne. E a música que ele pediu é de 1976. Você ouve Raul Seixas, Eu Nasci Há 10 Mil Anos Atrás.
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1: 16:33.
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0: Olha aí, um abraço especial para esses amigos que mandam recado aqui na 98.5. Um abraço para a Edilene. A Edilene é lá em... Não é São Cepé, a Edilene? É, Edilene que está... É, no interior de São Cepé. Mas ela mandou aqui um alô para nós aqui em Restinga Seca. O Almiro, a Maria Helena, o Felipe e o Éder. O placar de jogo, segundo o Éder, vai ser 4-0 para o Brasil de lavada, né? Ou 3-2. Chuta aqui a Edilene. Eu só preciso do sobrenome de vocês, tá? Pra gente colocar, tem que ser o nome completo aqui pro nosso palpite, tá, minha amiga? Edilene, tá em Restinga, então. Um abraço, obrigado pela companhia. Boa tarde também para a Isalete Maria Tondo, de Restinga Seca. O palpite para o jogo, 2-1 para o Brasil. Maravilha, obrigado pela tua participação, dona Isalete Tondo. Lembrando que todos que participaram concorrem nos brindes da Casa Vitória, que é uma camiseta do Brasil ou do seu time preferido, uma toalha de banho do seu time ou uma camiseta e uma camiseta da famosa Gangster. São 3 brindes no total. Claro, se for mais de um acertador, sorteio entre os acertadores. Imagina se só uma pessoa só ganha, ela leva todos os brindes também, né? Maravilha. Tem todos os tipos de placar aqui, pelo que nós podemos acompanhar dos palpites. E tá na hora de dar tchau.
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0: Na sequência já vem o programa Viajando com Wilson aqui na 98.5 FM. O Variedades retorna na segunda-feira, se Deus assim o permitir. Um excelente final de semana para você. Um abraço pro amigo André Borba, de São João do Polesa. Ele também pediu música agora aqui nos 45 do segundo tempo do programa. Um abraço seu, André Borba, aos amigos de São João do Polesa. E vamos fechando o programa de hoje, desejando para você um excelente finalzinho de tarde aí, um excelente final de semana, se Deus assim o permitir. Na próxima segunda-feira o programa estará de volta. Eu volto amanhã à tarde, né? No programa Paraíso em Destaque, se Deus assim o permitir.
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0: Agradecendo a sua parceria, né? Como tinha muitas participações em virtude do palpite premiado, nós não conseguimos atender grande parte aqui dos pedidos, então eu vou ficar devendo a várias músicas. Mas nós fechamos com o Paulo Sérgio, que canta de 74. Minhas qualidades, meus defeitos. Um ótimo final de semana para você. Continue na integração.

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Muito boa tarde, meus amigos. 16 horas 47 minutos, temperatura 16 graus, tempo aí morrinhando, chuviscando, garoando, sei lá o quê. Mas nós vamos com o nosso viajando, né, Mike? Hoje estaremos juntos aí, se Deus quiser, levando o melhor para você. Sempre algo mais para que os amigos se sintam bem e façam uma boa viagem com nós. Aqui na 98.5, a sua integração e o programa Viajando com Wilson. Buenas tarde para todos. Tarde, né, que estamos aí num sextou de 19 de junho. Um abraço. 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Um abraço, meu irmão. Um abraço, saúde e um bom sextou pro amigo. 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Meu amigo, depois pegue a estrada e boa viagem. 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Um abraço, manos. 16 graus é a temperatura. Que sextou emburrada hoje, hein, turma? E você que está na estrada, boa viagem. Boa viagem, porque hoje nós falamos que o Angelim Grigoleto está de aniversário. A dona Isolina Borges também está de aniversário. Tales Celestino Alves, do Posto Dom José,
também está de aniversário. E a Ana Camila Costa, lá de Faxinal. Um abraço, Ana Camila. Que tudo é bom pra ti. E Arcildo Fraze, a esses amigos que estão nesse dia 19, completando mais um ano de vida. Nosso abraço, gente querida. E vamos lá, escando o primeiro toque. Já aproveitando, né? Pra levar o melhor da descontração. Ô, vale ver, tá crendiada toda, que podemos ter conversado e ouvido esse pessoal todo, gente. Vale evento, lançamento do Festival de Inverno, Semana Cultural ontem. Vida Cor de Rosa, milionários e rico pra vocês aí.

Meus amigos, 16 horas 57 minutos, 15 graus, já baixou um grau, né? E isto mesmo, meus amigos, sexta-feira, dia 19, um abraço a vocês todos e uma bela, bela tarde. Que bom estar com vocês. Olha, estamos aí lembrando que Feira Pampa Sabores do Campo não teve quinta, mas terá normal amanhã, dia 20, sábado, né? 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Um abraço para a comunidade Buqueirão, pois já tem a capela São Francisco de Assis, né? E eles são coordenadores e participantes lá, todos os demais integrantes dessa comunidade. 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Buenas tardes, vamos em frente. 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Ô, gente, boa tarde. É, bota calor. Queremos cumprimentar o sextou úmido, friozito, morrinha. E vamos em frente, porque o inverno é esse aí. E se não vier, vem mais ainda. 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Ah, turma, abastece e depois segue a estrada. Boa viagem, aí no Ricardo Piala 217, né? Um abraço.

lá, um abraço, Leandro Stahl, que tal? E toda a comunidade lá tava, eu vi pelo Facebook, mas que nada, certamente o Norton me dá mais uns recados, até no Viajando, pode ser, para homenagear esse povo, amigo, que buscam a qualidade de melhor atendimento do povo deles lá, né? Um abraço lá, a integração esteve na pessoa do Norton, lá, Ávila. Queremos cumprimentar e desejar tudo de bom para vocês. 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Que hora vai ser Brasil? Às 21 horas? Por aí, é? Puxa, vai ter uma meia-noite, então. Que nada. É, meus amigos. E como é que é? Estou apostando ainda? Podem mandar recado? Podem mandar, sim. Tem prêmios. É o Mike. A turma já comunicou bastante. E você participa da tua aposta. Passa aí com a equipe anota para depois você concorrer. E para essa nossa brincadeira, que vai ser muito séria essa brincadeira, né? O pequeno Haiti, o Golias enfrentando o Davi. Isto mesmo. E aí vai ver se o Golias vai engolir ou vai tomar ferro do Haiti. E a integração tá aí. Dizendo na pessoa, a minha pessoa, né? O pessoal tá muito bem, gostoso. O Brasil afora todo com essa forma de agir com a seleção. Entra um, traz lá da Itália, um cara pagando bilhões, né? Pra fazer a mesma coisa que os caras estão fazendo agora, que faziam até aí. Como é que é esse Brasil? Brinca, duvida do povo brasileiro, traz estrangeiro e continua mesmo. Assim o clube. O tal de Internacional nosso, os outros aí, né? É, traziam sempre aí a turma do outro lado da barranca aí, do outro lado. E não adiantava, né? Olha, se não tem gestão, se não tem comando geral, não vai. E a gurizada parece que, né? Parece umas bonequinhas, né? Cai, rola, deita, sente. E os outros, tu olha aqueles jogos aí, outros jogos, os caras enfrentam. Se é preciso trepar lá em cima do telhado, eles vão buscar a bola. Um abraço, gente amiga. Telefone, passa o recado das formas que estão falando aí. Camiseta, concorre uma camiseta do Brasil ou do seu time preferido. Toalha de banho do seu time. Se é gremista ou colorado. Camiseta da famosa como é que é? Gangster. Poxa, seu Batista, hein? Ei, da Casa Vitória, tá lá sempre participando, sempre ativo, segurê. Ô, índio velho, buenacho. Isto mesmo, pra não cair o chapéu, usa um barbicacho. Ô, mano, como é que tá o Arroio Grande? Uma folga pro Inter agora, hein? Devolve, vai voltar com todo o vapor, né? Isto, Valença jogou pro Equador, mas tomou ferro de saída lá também, né? Nosso homem esperança e perdeu os gols deles, como sempre. 14 graus já, bocha, tá caindo rapidamente. Começamos com 16, 15, agora já 14 graus. Que categoria! Vamos em frente, homens, mulheres e guria, porque a viagem continua. Um abraço, turma, um abraço e um abração. Quem tá na estrada, cuide da direção. 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

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E a Rádio Integração vai estar presente, né? Na abertura, transmitindo aí boletins no sábado pela manhã também, no dia 26 e 27 agora. 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Nunca é demais. Vamos em frente, porque o povo está com a gente. Queremos aí homenagear a Isolina Borges para o seu aniversário hoje. O Ângelo Grigoleto lá no Santuário, Angelim. O Thales Celestino Alves, o Thales, né? Aí do Poço Dom José, como é que tá? A magra e a gorda, boa tarde para vocês, a equipe toda. Ana Camila Costa, ex-colega nossa, tá lá em Faxinal. Boa tarde, Ana Camila. Ontem se encontramos lá no lançamento do Festival de Inverno em Vale Vento, né? Arcildo Fraze também está de aniversário hoje. Então, aos aniversariantes, enfrentando sempre. Um sextou de muita perseverança. Um abraço. Queremos cumprimentar o Bugre Velho do bairro. Olha, estava em Formigueiro, mas voltou para França. Parei para o nosso amigo bairro São Luís, né? Um abraço ao Bugre Velho. Dalva Carvalho fazendo sobrado. Maria Luísa Gás de Trezendas. Ah, turma. Reinaldo Rô, Dom Pedrito. Vamos chamando mais uma do nosso cardápio aqui, ó. Os Atuais, antes de ir embora. Aqui, Integração e o Viajando. Um abraço e um beijão bem no fundo do coração e muita paz. Vamos lá, garotada.

0: 17 horas, 9 minutos.
1: Confira a temperatura.
0: 14 graus, tempo morrinha.
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Muito bem, meus amigos, obrigado pela audiência. Bom viajando. E uns estão viajando e depois vão se acomodar para se aquecer e assistir a grande partida da grande seleção brasileira. Negrão, quero ver como é que fica. É grande? Depende, eles vão dizer se é grande ou não. Agora de noite, com um pequeno Haiti, é o Davi contra Golias, né? Isto mesmo. É. Queremos aí enviar um abraço. O Davi é o grandão, aliás, o pequeno é Haiti. E o Golias é o grande Brasil, território grande. Mas, que bom que temos aí. E vamos respeitar os pequenos, porque os pequenos também têm o seu valor. E muitas vezes dá uma surra, e você não espera isso, se decepciona. Mas que nada, vamos em frente, porque você faz a sua aposta, então. Se você acha assim, acha assado, manda um recado aí que concorre a prêmios ainda. Aqui na 98.5, a sua integração, 47 anos para 48. 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Um abraço, bom sexto, mano. E que tal? Vocês estão duvidando que o Brasil vai ganhar? Aposta então, hein? Ele vai tomar quanto? Ou vai levar? Ou vai fazer quanto? Ou vai tomar e vai fazer? Como é que é? Ah, uns dizem que vai ser fácil, então bote aí pra ver. E quem corre a prêmio, além de tudo, será um prazer pra nós, muito. Já tem umas vistas grandes aí, cheias desde de manhã, né? 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Mobilidade, né? Lá vai e lá vem, nós estamos com você também. 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Um abraço, Hermane. 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
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Um abraço. E você, como é que está aí? Tudo bem? Vamos em frente, povo querido, que nós queremos bem. Vamos aí chamando um toque, mas temos muito pedido, áudio, tudo. Ei, rapaziada! Alô, rapaziada! Ah, queremos aí ver se vai dar uma goleada. Isto mesmo, pegando a estrada. Antes que anoitece. Trabeirando as... Olha aí, tem... tá oscilando um pouco da 14, da 15, né? Depende da lua. Isto, da morrinha do tempo. Mas é inverno, é isso aí mesmo, meu irmão. Vamos aí prosseguindo. Agradecendo a Deus pela vida. Vamos em frente, gente querida. Lá vai, lá vem. Olha, vamos atendendo essa turma toda, porque você vai embaralhar. O Bugre Velho, que é uma do Gildo de Freitas, porque diz ele, para homenagear 107 anos, estaria fazendo o Gildo hoje. 107 anos, Gildo de Freitas! Ele pede uma para nós, diz ele, é bem legal. Bota uma pequena pro Gildo descansar também, para não judiar muito. Vamos lá, rapaziada, Bugre Velho, como é que tem que comportar aí com essa chuva? Não vai ter que gripar, Índio Velho. Um abraço. Depois temos mais 8 de pedido. Vamos lascar o Gildo.

Meus amigos, 17h24. E o Viajando vai em frente com 14 graus a temperatura. 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Queremos lembrar que temos aí alguns convites, né? Formigueiro tá bombando. Ô, oh, gente. Começou dia 17, vai até amanhã. A missa, 18 horas e 30 minutos, missa da Igreja Matriz, é do Trido, né? Queremos aí enviar um abraço às 19h30, isso, né? Ah, não. Às 18h30 a missa na Matriz. Às 19h30, sorteio de prêmios com acendimento da fogueira, que é o dia 20, que é amanhã. Poxa! Olha aí, dia 21, que é o grande dia da festa, 8 horas carreata pelas principais ruas da cidade. 10 horas missa festiva com transmissão da Rádio Integração. Às 12 horas almoço, à tarde, com sorteio de prêmios. Participe da 97ª edição Festa em Oração para o seu padroeiro, São João Batista, rogai por nós. Padre Rony Meyer, lá em Formigueiro, parco. Boa tarde, padre. Um abraço, que Deus abençoe e proteja vocês, tá bom? Temos aqui outro Santo, São João Batista. Olha aí, rapaziada. São João Batista dando um pedaço. Olha o conselho paroquial da paróquia São João Batista. Alô, Polésine. São João Batista convida para 128ª festa em honra a São João Batista, dia 24 a 28 de junho, agora. Ah, dia 24, quarta-feira, missa em ação de graças, 19, 25, 26, 27, quinta e sexta e sábado. Às 19h30, com missa na Igreja Matriz e após quermesse, o salão paroquial e uma sortida tenda de bolachas, pães, cucas, doces em geral. Sábado, dia 27, haverá venda de leitões assados com reservas antecipadas, retirada a partir das 11 horas de sábado. Olha aí, o leitão assadito, meu irmão, quem gosta, uma pedida muito legal. Dia 28, domingo, 10 horas missa festiva com transmissão da Rádio Integração 98.5. Isso, dia 28. 12 horas almoço com sopa de anilina, risoto, galeto assado, bife à milanesa, salada, pão e cuca. Reserve o telefone 981-340444 ou 996-910822. À tarde, quermesse, sortida tenda de doces, de bolachas, pães, cucas, doces em geral. 19 horas. No domingo, acendimento da fogueira. Alô, gente. Que galera. Temos mais um recado aqui ainda, que é bicho bom na pista. Haha, pecuarista. 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Alô, garotada!
Lá vai, lá vem o caminhoneiro na estrada com a gente também. Olha, compadre e comadre, vamos lascando, né? O tempo anda rápido e tem tanto pedido, né? Que nos vem daqui, vem de lá, queremos cumprimentar e desejar o melhor. A Maria Luísa Gás de Três Vendas, Amado Batista, dinamite do amor. Ela quer explosão. Não aguenta mais desse lero-lero. Explode tudo de uma vez. Vai lá pra Maria Luísa Gás de Três Vendas. Um abraço para aquele povo, amigo.

0: 17h33, meu irmão.
1: Confira a temperatura.
0: Com 15 graus.
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2: Horas 37 minutos aqui o Viajando com Wilson. Temperatura, mano, estamos aí com facilitando com 14 graus, é isso mesmo. 14 graus, olha, estamos 14, 15 na frescura, é 14 graus. Um abraço a vocês, isto mesmo. E falando em democracia, o que mais tem no Brasil é democracia. E vamos em frente, trabalhando para pagar os impostos e o povo serve. E isto, e é bem aplicado o dinheiro do povo para as obras e para o poder do povo, né? Isto mesmo, retornando ao povo o dinheiro que recolhe, né? Cada bocada de comida é um centavos que paga de imposto para o governo, né? Ponta a ponta esse país. E para outros, tira daí e bota para outro que não faz nada. Um abraço! Quem está na estrada, calma, vamos em frente, porque... 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Um abraço. 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Um abraço. 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Lá vai, lá vem. Palpite, uma vez se falava em bookmack. Bookmack, viu, Michael? E agora é o palpite premiado. Uma vez se fazia bookmack. Mas...
3: Ah, não sei, meu.
2: É isto. Bookmack. Eu tinha o tempo do bookmack, né? É isto mesmo. Mas é tudo a mesma coisa. O que vale é fazer a vitória andar e você acertar o que vai dar, meu irmão. Se você acredita que vai ser bom pro Brasil ou pro Haiti. Essa pequena, esse pequeno país no Centro América Central, no meio das águas, Haiti. Palpite, pode dar. Concorre a 3 brindes da Casa Vitória do amigão Batista. O Batista que tá ligado, não, a história tá lá. Isto, preparando para fechar a loja já, aquela história toda. Ei, Batista, que Deus abençoe, gurizinho, que Deus te dê energia. Vamos em frente, porque o nosso barco não pode parar e ficar aí à deriva, né? Quem tá na estrada, boa viagem. Como chamando o toque, mas sempre temos aí vários pedidos, olha. Muita coisa tem pela frente ainda. E o tempo anda rápido, Cramento, tá? Quem tá aí preparando a janta para comer uma boa polenta, pois o Brasil, que quero ver se isso se autossustenta, né, com essa turma toda. Olha, compadre, temos aí o recado que nos vem da onde agora, vamos lá. Ah, lá, lá, lá, lá. Bom, meus amigos, Jusceli Azevedo, Ângela Burma, Tana Carvalho, olha, Borba, o Borba, o Borba de André Borba de São João do Polésine, música Chico Rei Paraná, uma música deles então, vamos lá, lascando-la, para esses amigos aí de Polésine, que temos aí a admiração pelo trabalho e pela organização. Bom dia, boa tarde.

Muito bem, meus amigos, estamos aí com o nosso Viajando com Wilson tarde e noite de sexta-feira, né? Queremos aí lá. Não deu para nós botar nenhum boletimzinho de paraíso no Viajando, nada. Quem sabe tá em tempo ainda. Um abraço, meus amigos. Boa noite a vocês. 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Seu Luiz Adriano, um abraço. E isto mesmo. Quanto vai dar o jogo hoje, Luiz Adriano? O que tu acha? Ou não acha nada? Eu não tô achando mais nada. Procuro e não acho, né? 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Um abraço a vocês todos. Um abraço lá para Camobi, Santa Maria, para o Bigode, a turma toda. Aquela indiada buenacha que uns usam calça e outros bombacha. E outro, aquele pijamão bem quente também que tava. É, rapaziada, vamos em frente, porque não podemos perder a trajetória da estrada. Olha, são 17 horas 47 minutos e meio, né? Isto mesmo, 47 e meio. E o tempo anda, o tempo passa com 14 graus, né? E queremos cumprimentar, né? E o dia tá o inverno presente. E não tá refugando, não. Queremos cumprimentar os amigos. Pois antes tivemos aí o Chico Rei Paraná, Canarinho e Prisioneiro, né? Por aquele amigo que pediu o Chico Rei Paraná, que é lá de nosso abraço, nosso buenas tardes, lá do Polese, né? Luiz Carlos Carvalho, eu tinha dado um alô pra ele, agora vi aqui um recado. O Bigode, o Transudo, lá de Camobi. Olá, boa tarde, Vilos, quase boa noite, já é boa noite. Tava 13 graus já, né? Ah, no Camobi. Tempo enferruscado. Roda pra nós, Zemende, as coisas do meu rincão. Um abraço pros nossos queridos irmãos de Camobi, de toda a região. Vamos lascando de música. 17h48 e meio.

0: rapaziada, vamos em frente. Depois do sino vale evento tocar, né? Onde tá lá o padre Chiquinho, que tem em Polese, vale evento também. Tem outro padre novo que não me recordo não. Tá lá o novo Vigário, que é mais novo. Mas o Chiquinho sempre com aquela simpatia. Queremos aí enviar um abraço e desejar tudo de bom. 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Um abraço, meu guri, que sempre se lembra de mim. Hoje tem aniversário? Claro que temos. Estamos aí com Arcildo Fraze, a Ana Camila Costa, ex-colega aqui da gente, mas tá lá em Faxinal. Ana Camila, parabéns pro seu aniversário. O Thales Celestino Alves, aí no posto do José. Um abraço, mano, pra família toda, a família do Dom José, a sua família também, tá? O Ângelo Grigoleto, o Angirim, lá no santuário. Que categoria! Essa tá lá batendo aquele espeto. Agora é café da tarde só. O espeto foi de meio-dia, né, Angelim? Claro. E a dona Isolina Borgena, Moisés Cantarelli também. Parabéns pelo aniversário, né? Parabéns a todos vocês, certo? Indiada Buenacha. Queremos aí chamar toque para essa turma toda que nos acompanha. Como é que tá a Sueli Carninho? Um abraço. E Formigueiro segue hoje as programações. É, para grande festa de domingo, né? Padre Rony Maier. Um abraço. Danilo Olgio, o nosso amigo do agro aqui na frente. Como é que anda, Magrio? E o tremendão do Fuscão Cinza, como é que tá? Tá roncando ou não tem? Pega, não tem? Tem sim, claro que tem. Ele não se entrega. Um abraço, Danilo, pra sua família. E os taxistas da cidade. Alô, rapaziada, e do volante e da estrada. Vamos chamando mais toque, porque o tempo anda, o tempo passa, e não se fresqueia, não roda nada e fica na fumaça, né? Temos aí, queremos cumprimentar e desejar o melhor para vocês. Olha, vamos ao toque então. Ângela Burma, lá da Timbaúva. Coisa séria. Ângela, dá teu recado, boa tarde. Boa noite.
1: Boa tarde, meu amigo, seu Wilson. Tudo bem por aí? E esse friozinho com essa garoa aí? Meu Deus do céu, coisa boa. Tomar um vinhozinho. Pra quem pode, né? Pra quem não pode, tomar café preto mesmo. Um cafezinho bem quente. É bom também, um chimarrão. Tudo isso é bom pro frio. Caldo de feijão, seu Wilson. Um caldo de feijão bem quentinho, de xícara. Tomar uma xícara, só o caldo. Bah, alimenta e tira o frio. É ótimo. Mas eu gostaria de ouvir Chiquita, se for possível. Se não for possível, roda qualquer uma outra aí, tá bom? Eu tô sempre na escuta. Pra mim, todas as músicas são boas. Um abração a todos aí, um bom frio. E tome um cafezinho, porque se não tem caldo de feijão, vai cafezinho mesmo. Tá bom? Um abração.
0: Ela disse caldo de feijão. Pode ser caldo de pimentão também, pra ver quem vai. Daquele bem de pimenta da Biba, né? É, mas, rapaz, aquela bem miúda. Malagueta. Aí esquenta, né? Sai fogo na boca. Rapaziada. Qual é a música que ela pediu, hein? Não sei. Chiquita lá, Chiquita. Vamos lá, Chiquita. Vamos oferecendo para mais gente essa Chiquita, né? Queremos cumprimentar a Ivone Desconze Daniel, lá de São do Ribeirão, São João do Polese. Um abraço. Queremos aí cumprimentá-la. Luiz Liberato Pires Correia, em São Cepé, um abraço humano pra vocês. Braga, do São Sebastião, a Helena Braga, na pele de... Bom, vamos ao toque então, Chiquitita.

0: tango a quincha do rancho.
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3: Jesus misericordioso, eu confio e espero em vós. E é por acreditar na misericórdia de Deus que todo dia, de segunda a segunda, sem interrupção, eu estou com você aqui no rádio, nesses minutos de oração no final da tarde. E faz um bem danado, não faz? Você gosta? Manda o seu testemunho www.padrereginaldomanzotti.com.br. Vamos rezar agora em nome do Pai, do Filho e do Espírito Santo. Amém. Senhor Jesus, que dissestes: estou à porta e bato. Se abrir, entrarei e nele farei morada. Senhor, no final desta tarde, bata em meu coração. Senhor, toma iniciativa, como sempre tomastes, de vir ao meu encontro. É bem verdade, Senhor, que talvez encontrarás a porta fechada ou entreaberta. Talvez encontrarás a porta emperrada. Manda a força do teu espírito, o vento forte dos dons, para que possa abri-la, Senhor. Para que eu possa me abrir à tua graça. Senhor, eu não ofereço resistência. Ao contrário, receba o meu desejo. Vem, Senhor. Vem em mim fazer morada. É bem verdade, Senhor, que não encontrarás a casa arrumada. Certamente, encontrarás tantas coisas que precisam ser purificadas. Mas venha, Senhor. Vem em minha alma, meu coração. Bata a porta. Eu estarei atento para abri-la com tua graça. Senhor, como fruto deste Pai Nosso que rezo, receba o meu convite. Como fruto desta Ave Maria, que Nossa Senhora me ajude. Pai Nosso que estais no céu, santificado seja o vosso nome. Venha a nós o vosso reino, seja feita a vossa vontade, assim na terra como no céu. O pão nosso

0: cada dia nos dai hoje. Perdoai-nos nas nossas ofensas, assim como nós perdoamos a quem nos tem ofendido. E não nos deixeis cair em tentação, mas livrai-nos do mal. Amém, Nossa Senhora. Facilita-nos. Nossa Senhora, prepare o caminho para o teu filho. Prepare minha alma, minha vida, e que eu possa estar atento, Mãe, para escutar o divino toque do seu filho em meu coração. Ave Maria, cheia de graça, o Senhor é convosco. Bendita sois vós entre as mulheres e bendito é o fruto do vosso ventre, Jesus. Santa Maria, Mãe de Deus, rogai por nós, pecadores, agora e na hora de nossa morte. Amém. Eis que estou à porta e bato. Uma boa noite a todos.
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0: 18 horas com 6 minutos, 14 graus e a temperatura. Aqui é a sua Rádio Integração e o Viajando com Wilson Tarde e noite, né? Claro, noite. Desta sexta-feira, hoje, tem jogo do Brasil com o Haiti. É, só vai ser tardezita. Tem que se empacotar bem e tramelar bem as portas do rancho para não entrar o frio, né? Um abraço. Nós vamos chamando o toque, mas antes vamos ouvir o áudio do senhor Jocely Antônio de Azevedo, da Vila Ceolim, Polesne. Fala, seu Jocely.
1: Boa tarde, viajando com o Wilson. Aqui é o Jocely Antônio de Azevedo, da Vila Ceolim, São João do Polesne. Estou na escuta do programa Tomando Chimarrão. Quero desejar feliz aniversário para todos os aniversariantes e pedir uma música, se for possível, do Teixeirinha, Saudade de Passo Fundo, tchê. Mandar para todos os ouvintes aqui da Vila Ceolim e todos que estão na escuta do programa. Tá bom? Bom final de semana a todos. Abraço.
0: Muito bem, Jocely. Um abraço para você. Aí na Vila Ceolim, toda essa gente bacana, seu Burinho, a turma toda aí. E também para Passo Fundo, que tem sempre ligado com nós lá, sempre participa bastante, o seu Armando Zamberlan. Um abraço. E lá tá, deve ter um calor desgraçado em Passo Fundo, com esse friozito garoando também lá, né? Um abraço, vamos aí então. Teixeirinha, Passo Fundo.

0: Meus amigos, 18 horas com 11 minutos, 18 com 11, a temperatura está em torno de 14 graus e nós vamos em frente ao nosso Viajando com o Wilson aqui na sua Rádio Integração, 47 anos. O quarto Fórum de Líderes de dias 26 e 27 junto ao Recanto Maestro Restinga Seca, né? Queremos cumprimentar, a programação é bem diversa, começa na sexta-feira às 9, roda interativa de ideias, almoço, às 14, abertura, né, com a integração presente lá também. Painéis, empresas de movimento, distância das olivas e tudo isso, muito assunto importante ao empreendedorismo e tudo mais. Não esqueça, está aí presente sempre. E com a Federação, né? Um abraço a vocês todos. Queremos cumprimentar e desejar o melhor, lembrando que amanhã é dia de feira Pampa Sabores do Campo, Jalete Olivino, segundas, quintas e sábados, né? 7 horas da manhã. Essa hora você resguarda, dona Jalete, aquece aí com o seu Olivino. Isto mesmo, porque amanhã cedo vai estar frio de novo e eles, naquela boca do vento na frente do sindicato, né? Não é fácil. Empacota bem o Olivino, ó, os pés e as mãos e a cabeça e o corpo todo. Um abraço para você. São Francisco de Assis protege esse casal amigo aí, tá? 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Vamos aí, e o palpite premiado, palpite premiado Brasil e Haiti hoje, como é que vai ser, galera? É, lá vai estar quente, lá vai estar quente e aqui frio, e como é que vai aguentar? Meus amigos, vamos em frente, porque o povo quer música, e vamos atendendo pedidos aí, e o áudio da Helena Bra... Opa, não, tem mais outros. É, olha aí. Temos José da Rosa de Porto Agudo. Fala, guri.
1: Muito boa tarde, meu amigo Wilson Carlos, Cirilinho da Rádio 98.5, Rádio Integração da Restinga Seca. Aqui é o José da Rosa do Porto Agudo. Roda para mim uma música aí do Florindo Ivan. Vai acordar, Florindo Ivan. Vai ser o meu 29, o nome da música. Me ofereço para o meu amigo Rosa, para o meu amigo Juliano José Subis, meu amigo Jalimate, para o meu amigo Cláudio Chifre Boi, o homem da Pudra, para o meu amigo Renato, esposa dele, a Miguel, para o Cláudio Miro das Facas, para o Delano e para toda a equipe do Mercado do Corvinho, pro meu amigo Alexandre Carlos Cirulini, pra todo mundo que tá na escuta do programa Viajando com o Wilson. Tô sintonizado no programa do Wilson, Viajando com o Wilson.
0: Também, seu, o homem lá do Porto Agudo. Vamos aí já ouvir outro áudio da Helena Braga, lá do São Sebastião. Vai lá, Helena. Boa noite.
2: Boa tarde, seu Wilson. Muito frio por aí. Aqui o fogão lenha tá aceso, a cozinha tá quente. Boa tarde, Michael. E é inverno, né, Michael? Faz parte do verão, inverno, tudo junto. Então a gente tem que curtir o inverno e curtir o verão. É só colocar bastante roupa, ter bastante coberta e tudo vai embora. Com a ajuda de Deus, com as bênçãos de Deus, a gente vai curtir o inverno, tá bom? Um abraço pro seu Wilson de coração, pra você, Michael, pra todos os meninos da rádio, viu? E eu queria que você rodasse o musical Columbia, lá tá na goteira, pra sacudir esse final de tarde aí, pra a gente se esquentar, né? Ai, ai, ai. Tá bom? Manda aí o musical Columbia, lá tá na goteira. Tá bom? Um abraço pra você mais uma vez, Maite, e um abraço pro seu Wilson, tá bom? Aqui tá tudo jóia, tá? Boa tarde.
0: Boa noite, Helena Braga. Eu dando seu recado. José da Rosa pediu Florida, Ivan. Isto mesmo. Vamos botar os dois pra... Os dois aí, né? Isto mesmo. Ou a Helena tem outra, mas vamos lá. Vamos lá com Florindo Ivan agora para os ouvintes que nos pedem lá do Porto Agudo, José da Rosa.

0: Certa. Gente amiga, 18h20 e meio.
1: Confira a temperatura.
0: Gente amiga, a temperatura está em 14 graus.
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0: Estamos na estrada viajando com o Wilson, 18 horas 26 minutos. E o tempo vai andando e vamos tramelando as portas do rancho pra deixar o frio lá fora, né, compadre? E a comadre, como é que tá? Se cuida da criançada, do nono, da nona, agasalhando bem? Pois hoje tem jogo do Brasil, mas o frio também tem, né? Um abraço a vocês todos. 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Um abraço, gente amiga, me ensina com a Alberto Pasqualini. Meus amigos, vamos em frente. Lembrando que amanhã tem Conexão Agro, né? Conexão Agro, a partir das 6h05 da manhã, né? Conexão Agro com Paulinho Salero, aqui no Olho Anás. Manhã de sábado, né? Com o Paulinho Salero, então. Um abraço a vocês. E ao Norton Ávila, chega de paraíso. O que temos aí, Norton? Boa noite.
1: Isso, boa noite, Wilson. Boa noite a todos os ouvintes da Rádio Integração. Chegando neste momento, então, de Paraíso do Sul, onde acompanhamos. Iniciou por volta de 15 para as 4 da tarde, em razão da chuva, né, garoa. Mas foi só no início, depois parou. Tivemos recebimento por parte da viatura, o novo caminhão auto-bomba-tanque para a Associação Bombeiros Voluntários de Paraíso do Sul. Um ato bonito, muito emocionante. As pessoas foram a lágrimas ali, os voluntários, em poder receber este novo veículo, este novo caminhão. Então, era por volta de 15 para as 4, o caminhão chegou, sendo ele estava em uso no município de Sobradinho. Os bombeiros voluntários de Sobradinho trouxeram essa viatura até o pórtico de entrada e lá eles fizeram com as mangueiras dos bombeiros um batizado, onde ele passou embaixo do pórtico o caminhão, na chuva proporcionada pelos bombeiros. E a partir dali, uma enorme carreata com a presença da Brigada Militar, as demais viaturas, a Polícia Rodoviária Estadual percorreram as ruas de Paraíso do Sul com buzinas, sirenes. A população saiu às ruas aí em frente às casas, residências, aplaudindo então esta nova aquisição dos bombeiros voluntários de Paraíso do Sul. E culminou então a partir das 16h30 o ato solene que foi realizado então em frente à sede da Associação Bombeiros Voluntários de Paraíso do Sul, a entrega oficial desta viatura, que agora então faz parte para atender aí as diversas ocorrências no município paraisense. Eles não tinham um equipamento adequado, agora sim, um equipamento adequado para combater os incêndios que porventura venham a ocorrer no município, cidade interior de Paraíso do Sul. Então, parabéns, inclusive transmitimos toda a carreata, acompanhado aí da viatura dos bombeiros, acompanhamos a carreata fazendo a transmissão ao vivo também nas nossas redes sociais, todo o trecho da carreata e o ato solene, então, disponível também nas redes sociais da Rádio Integração, essa transmissão dessa cerimônia na tarde de hoje.
0: Valeu, Norte. Então, um abraço, paraíso, parabéns, senhor. Isso, Leandro Stahl, a turma toda.
1: Isso, até destacar aqui ao vivo na programação, o Leandro Kegler Stahl, que é o atual presidente da Associação Bombeiros Voluntários de Paraíso do Sul, ele muito emotivo e as lágrimas também, ele agradeceu os 4 anos que ele trabalhou aqui na Rádio Integração, apresentando o Paraíso em Destaque, que foi um aprendizado de vida. Ele lembrou também, durante o pronunciamento dele lá, da saudosa dona Diva Ana. Então ele disse que marcou muito a vida dele e ele levou muita coisa daqui, a parte de educação, de respeito, o companheirismo. Lembrou também do colega Marcelo, que até hoje atua na rádio, em especial também ao nosso diretor Wilson por esse trabalho. Então, Leandro Kegler está muito emocionado, chorando, então fez esse desabafo, essa homenagem também para a rádio.
0: Muito bem, meu presidente Leandro Kegler Stahl, presidente do... Valeu, Norton. Valeu. Um bom sextou final e um bom jogo, porque tem jogo do Brasil e Haiti, Haiti e Brasil. Nós vamos chamando para Helena Braga, a música que ela pediu, né? É Musical Colúmbia, Balde na Goteira, isso? Para todos vocês, amigos. Isto mesmo, pô. Everton Steng, lá do Rincão do Mosquito. É, um abraço para você, meu amigo. Seca. É, dele secar milho e fazer lenha no profogão. É, um abraço, meu irmão. Queremos desejar tudo de bom para vocês. Valdir Comaceto, Capivara, para ti também essa música. E vamos lá que vamos.

0: Olha, agora, meus amigos, 18h34 e meio.
1: Confira a temperatura.
0: Olha, meus irmãos, continua nos 14 graus. Ah, não, já baixou para 13 graus a temperatura. 13 graus.
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0: Meus amigos, vamos aí com 18h37, temperatura 13 graus, viajando com o Wilson aqui pela sua Rádio Integração. Nós temos aí um áudio do seu Dica Glasnap, lá do Rincão do Sossego. Ele que foi colega do seu Schitz, do seu Nego Schitz, na Escola do Sossego, tempo do professor. Ô, seu Dica, fala, seu Dica.
8: Boa tarde, a Rádio Integração. Aqui é o Dica, estou viajando com o serviço, escutando as músicas boas aí. Eu quero botar o Brasil 3-1 pro Brasil 3 e o outro time 1. Estou viajando com o Wilson. Vamos botar aí às 9h30. Vamos ganhar essa partida essa noite. Tudo é bom, seu Wilson.
0: Tá bem entusiasmado, Dica. Valeu, boa noite, Baraganda. Te abriga bem? Te aquece pra ver o que vem, né? Um abraço pra vocês. Olha, vamos lá pro Dica, né? E o Dacir Carvalho de Castro, de Mariano Moro, lá nas barrancas do Uruguai, na costa de Santa Catarina, em Riba, né? Boa noite, seu Wilson. Estamos juntos aqui, ligados na integração, Restinga Seca, sempre com a graça de Deus. Mando um grande abraço para todos vocês e todos os ouvintes. Peço ao possível João Mulato e Douradinho. Ilusão de uma vida. Tem essa música? Tem os áudios. Tem mais áudio, então. José de Janeiro Rodrigues da Várzea do Agudo. Vamos rodar os áudios dele também, né? Um abraço.
9: Boa tarde, seu Wilson. Todo prazer, o senhor e a sua equipe. Eu estou fazendo parte do programa do senhor para lhe fazer um pedido. Eu vou atingido, me sinto grato e Prazer pra todos, mas eu peço pro senhor botar rodar pra mim o velho milongueiro, o velho que é Viagra.
10: Não.
9: Aqui é José do Jardim Rodrigues, da Vale do Agudo. Do Turrão, amigo.
11: Chiquita, prepara um mate.
0: Isto, mas agora vamos ouvir outro áudio, né? Temos mais áudio. Vilmar Schitz de Agudo. Vai lá, Vilmar. Ah, do Campo Novo, perdão, tá? Valeu, um abraço.
12: Boa noite, seu Wilson. Aqui é o Vilmar Schitz do Campo Novo, escutando a entregação e no fogo na lareira, tomando chimarrão. E do jogo do Brasil, 2-1 pro Brasil. Feito seu Wilson, tudo é bom pra vocês aí da Rádio Entregação. Tomando chimarrão e olhando a brasa, curtindo o fogo de show.
0: É, rimando, né? Olha, tchau, tchau, mas antes também temos aí a Marlene Rockenbach, viajando com o Wilson, linha Progresso Paraíso, chuviscando, diz ela. Leonardo Henrique da Silva, da Passo da Serraria, também está com a gente. E o Comaceto Passo Capivara também está com a gente. E o Everton Steinem, ele que é deficiente, mas está rachando lenha de montão para aquecer o fogão. Um abraço, meus irmãos. Para todos vocês, vamos deixando o último toque, então, aí com... João Goulart Douradinho, lá para as barrancas do Uruguai, norte do estado de Vila com Santa Catarina. Vai lá, um abraço para todos, obrigado pela sintonia, bom jogo, bom sono, travanca a estopa nas festas do rancho para deixar o frio lá fora e tchau, até segunda. Boa noite!

0: 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Norton Ávila.
1: Ontem, a Corsã apresentou ao prefeito de Restinga Seca, Norton Soares, o projeto para a chegada do tratamento de esgoto ao município restinguense. Segundo o projeto, será definido um local para implantação da estação de tratamento de esgoto e após serão instaladas as redes coletoras para serem interligadas aos imóveis. O detalhamento foi apresentado pelo gerente de relações institucionais da Corsã na região central, André Finamor. A equipe da Corsã mostrou o mapeamento de uma região apontada como sendo a melhor por estar mais distante de residências e não ser área de preservação permanente. A estação deverá ocupar cerca de 1 hectare e contará com tecnologia compacta de containers marítimos que chegam prontos para a montagem de todo o complexo. O investimento é de cerca de 12 milhões de reais. O prefeito Norton disse que não há uma área de propriedade do município com as características necessárias para a obra. Por isso, a Corsã iniciará a negociação com o proprietário da região mapeada. Após a negociação do terreno, o projeto será enviado à Fundação Estadual de Proteção Ambiental, a FEPAM, para o licenciamento e o início da obra. A previsão é de começar até o ano de 2028. Ontem, a Secretaria de Saúde de Restinga Seca reforçou a frota de veículos com a entrega de 3 novos automóveis, 2 Chevrolet Onix e uma Chevrolet Spin, que passarão a atender diversos setores da área da saúde. A Chevrolet Spin será destinada ao transporte de pacientes e foi adquirida por meio de emenda parlamentar do deputado estadual Beto Fantinel. Já o Onix será utilizado pelas unidades de saúde do município, sendo viabilizado por meio de emenda parlamentar do deputado federal Afonso Ram. O outro Onix ficará à disposição da Vigilância em Saúde, adquirido com recursos provenientes do programa do Ministério da Saúde. Conforme a Prefeitura de Restinga Seca, o investimento contribui para a qualificação de serviços prestados à população, proporcionando mais segurança, agilidade e eficiência no atendimento. Na noite de ontem, com transmissão aqui pela Rádio Integração, foi realizado o lançamento oficial da 41ª Semana Cultural Italiana de Vale Vêneto e o 41º Festival Internacional de Inverno da Universidade Federal de Santa Maria. A solenidade aconteceu no Salão Paroquial de Vale Vêneto, distrito de São João do Polesne, reunindo autoridades, lideranças regionais, comunidade e representantes das instituições organizadoras. Promovido de forma simultânea, o Festival Internacional de Inverno e Semana Cultural Italiana são importantes eventos culturais da região da Quarta Colônia, destacando a música, a arte, a educação e a tradição da imigração italiana. A programação ocorre entre os dias 26 de julho e 2 de agosto em Vale Vêneto, com concertos, oficinas, apresentações culturais e diversas atividades voltadas à valorização da cultura e da história da Quarta Colônia. O município de Silveira Martins recebeu nesta semana uma reunião que marcou o início das articulações para as comemorações dos 150 anos da imigração italiana na Quarta Colônia em 2027. O encontro reuniu prefeitos, gestores do Quarta Colônia Geoparque Mundial da Unesco e representantes do Consórcio de Desenvolvimento Sustentável da Quarta Colônia, o CONDESUS, para discutir propostas e alinhar uma estratégia conjunta entre os municípios da região. A construção da programação será feita de forma integrada, garantindo a cooperação regional para a realização das atividades comemorativas. Na última terça-feira, o Departamento de Cultura e Turismo de Faxinal do Soturno recebeu os estudantes do curso de Gestão de Turismo da Universidade Federal de Santa Maria durante visita técnica ao interior do município faxinalense. Juntamente com as professoras Caroline Sereta e Mônica Elisa Dias Pons, os alunos das disciplinas de Comunicação Turística e Gestão de Alimentos e Bebidas estiveram na Confeitaria Vovó Eta, em Santos Anjos. Turismo e políticas públicas marcaram os diálogos desse encontro, fortalecendo a parceria entre a universidade e o município no desenvolvimento do turismo e da cultura local. Acompanhar a visita, o chefe de Departamento de Indústria, Comércio e Turismo, Mauro Somavilla Júnior, e a coordenadora de Serviços da Cultura, Kátia Dalmolin. A Secretaria de Saúde de Ivorá promoveu nesta semana ações do programa Saúde na Escola, alertando sobre os cuidados e repassando orientações importantes para os estudantes. Na terça-feira, dia 16, na Escola Municipal Davi Simonet, os alunos do primeiro ao quinto ano participaram de atividades de educação em saúde bucal com o dentista José Nunes. Na mesma oportunidade, a enfermeira Simone Sarzi Sartori Patá e a agente comunitária de saúde, Luciana Basso Mazieiro, realizaram a verificação das cadernetas de vacinação dos estudantes, contribuindo para a atualização e o acompanhamento da situação vacinal. Já na quarta-feira, dia 17, a ação foi realizada na Escola Municipal de Educação Infantil Benequer, levando orientações sobre saúde bucal e realizando a conferência das cadernetas de vacinação. Na ocasião, a Secretaria Municipal de Saúde também realizou a entrega de kits de higiene bucal para os alunos, contendo escova de dentes, creme dental e fio dental. Leandro Puchalski, meteorologista da Metsul, traz a previsão do tempo para o final de semana.
2: Nós temos um fim de semana onde o sábado ainda é bem nublado, tem bastante nuvens, mas voltando com um tempo mais seco. Temperaturas da tarde não subindo muito, com o céu mais encoberto, em torno dos 14, 15 graus. O sol aparece no domingo, um pouquinho mais do que no sábado, então as temperaturas da tarde e domingo vão para casa de uns 18 graus, em torno disso, um pouquinho mais agradável, pelo menos na tarde do domingo. Deve ter uma outra frente fria com chuva na segunda-feira, e frente fria é chuva, não é frio. Então, quando a gente fala disso, estamos nos referindo a um dia parecido com hoje, né? Com chuva na segunda-feira, não é o dia inteiro, mas chove. E depois que a frente fria sai, aí a partir de terça começa a entrar essa outra massa de ar frio e é ela que baixa as temperaturas. E nós vamos ter na próxima semana temperaturas bem baixas, bastante frio, continua. Quanto mais ali amanhecer de quarta, quinta, sexta, inclusive com geada formando pela região, tem bastante frio na próxima semana.
1: Na noite da última quarta-feira, a Câmara de Vereadores de São João do Polesne sediou uma audiência pública para apresentar o projeto de desenvolvimento turístico do município. Durante o encontro, a empresa M Stort apresentou ao público presente os projetos que prometem transformar a cidade, incluindo revitalização de espaços públicos, criação de novas áreas de lazer e convivência, estudos estratégicos das melhores áreas para investidores e apresentação da identidade visual do turismo de São João do Polesne. Você acompanhou as notícias da região na terceira edição desta sexta-feira do Integração Informa. Boa noite a todos e um ótimo final de semana.
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3: Mídia internacional destaca que caso Master se aproxima do governo Lula.
4: Mais de 30 fintechs sem autorização do Banco Central movimentam maior parte de recursos de bets ilegais no país.
3: Sete estados pedem apoio das Forças Armadas para reforçar a segurança nas eleições.
4: Faquin diz que espera regras do STF para supersalários ainda em junho.
3: Este é o correspondente Guaíba. editado pelo Departamento de Jornalismo com chefia de reportagem de Sinara Félix.
4: O prazo para que empregadores enviem ao E-Social os dados sobre vínculos empregatícios referentes ao ano base 2024 termina amanhã. As informações são necessárias para viabilizar o pagamento do abono salarial previsto para começar em 15 de outubro. Conforme o Ministério do Trabalho e Emprego, o material é fundamental para evitar inconsistências que possam impedir o acesso ao benefício.
3: O Departamento Municipal de Água e Esgoto e o Procon Porto Alegre promovem neste sábado, das 9 da manhã às 2 da tarde, mutirão na Vila Planetário, localizada no bairro Santana. Entre os serviços disponibilizados pelo DEMAI estão revisão de tarifas, negociação e parcelamento de dívidas, além de orientação sobre abastecimento de água e o esgotamento sanitário.
4: Já as equipes do Procon vão esclarecer dúvidas sobre direitos ao consumidor e demandas de consumo. Clientes interessados em regularizar pendências devem apresentar documento de identificação com foto, conta de água e, quando aplicável, o cartão do Bolsa Família. Detalhes em guaiba.com.br.
5: Trânsito. Porto Alegre, região metropolitana, monitorados agora aqui na Guaíba. O trânsito está pesado ali pela Bento Gonçalves, na aproximação da Salvador França, no sentido bairro. Avenida Ipiranga, movimento intenso na altura da Silva Só. Castelo Branco fluindo bem. Nos dois sentidos, movimento aumenta próximo à Ponte do Guaíba. Entre a Ponte do Guaíba e o pedágio de Gravataí, a gente está de olho na Freeway agora, sem congestionamentos nos dois lados. Movimento um pouco mais carregado para quem chega à capital. 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
3: O presidente do Supremo Tribunal Federal afirmou que espera concluir ainda em junho o julgamento sobre o conjunto de regras de transição da limitação dos salários de servidores do Judiciário. De acordo com o ministro Edson Fachin, vai ser uma transição do modelo atual que permite as verbas indenizatórias e o teto determinado pela Constituição, que equivale aos vencimentos de um ministro do STF, atualmente em R$ 46.366.
4: Para Fachin, os chamados penduricalhos prevêem conjunto de possibilidades e, ao mesmo tempo, de distorções. O julgamento é considerado mais um passo do STF no esforço de fazer vigorar o teto constitucional. Em março, a Corte limitou o pagamento de penduricalhos a integrantes do Judiciário e Ministério Público em todo o país. Conforme a decisão, indenizações adicionais, gratificações e auxílios devem ser limitados a 35% do valor do salário dos ministros do Supremo.
6: Previsão do tempo.
7: A expectativa é de uma noite fria no Rio Grande do Sul, com tempo mais aberto do centro ao oeste do estado. Em áreas da Grande Porto Alegre, Serra e Litoral, segue a umidade com muitas nuvens e períodos passageiros de chuva ainda podem ocorrer, inclusive no começo do sábado. Em geral, sábado à tarde será muito frio, a temperatura sobe devagar, com 12 a 14 graus em áreas da metade sul e oeste, e com vento sul, a sensação térmica será ainda menor ao ar livre. Da Metsu Meteorologia, está Elcias.
3: Em Porto Alegre, tempo nublado. Agora na Rua Caldas Júnior, 16 graus.
4: Há menos de 4 meses para o primeiro turno das eleições de 2026, os tribunais regionais eleitorais de 7 estados formalizaram pedidos de apoio logístico e de segurança das Forças Armadas. Há alguns anos, as requisições têm como foco a superação de dificuldades logísticas em áreas remotas e o reforço da segurança pública em localidades vulneráveis à atuação de grupos criminosos.
3: Até o momento, Acre, Amapá, Amazonas, Mato Grosso, Mato Grosso do Sul, Rio de Janeiro e Roraima oficializaram a solicitação. O envio das Forças Armadas não é automático. O processo começa com o mapeamento do TRE das vulnerabilidades locais. Após os pedidos, são centralizados e avaliados pelo Tribunal Superior Eleitoral.
4: O Ministério da Fazenda estima que 37 fintechs que operam sem autorização específica do Banco Central, por serem de pequeno porte, movimentam grande parte dos recursos das bets ilegais no país. De acordo com a pasta, 25 milhões de pessoas usam plataformas ilegais de apostas online, resultando em um montante bilionário.
8: Essas instituições financeiras devem ser os principais alvos de decreto assinado nesta sexta-feira, que autoriza o governo a bloquear administrativamente esse dinheiro. Os valores, segundo a Fazenda, vão ser transferidos para o Fundo de Combate ao Crime Organizado.
4: A inclusão de Jacques Wagner, líder do governo no Senado, entre os alvos da nona fase da Operação Complice Zero, repercutiu na mídia internacional. Veículos da imprensa destacaram a aproximação das investigações do caso Master com o entorno de Lula. As publicações consideraram que o episódio amplia o alcance institucional do escândalo e reforça o potencial de influenciar as eleições de outubro.
8: A Reuters classificou o escândalo do Master como uma bola de neve de corrupção que atinge cada vez mais atores políticos. A agência também destacou a longa relação entre Lula e Jacques Wagner, que inclui passagens por ministérios e o período em que o senador governou a Bahia.
4: A rede de notícias Al Jazeera do Catar afirmou que a fraude bancária atingiu ambos os lados do espectro político brasileiro, podendo influenciar as eleições. Também lembrou a divulgação pelo Intercept Brasil de áudios nos quais o senador Flávio Bolsonaro, principal adversário de Lula na corrida presidencial, pede dinheiro a Daniel Vorcaro para financiar filmes sobre a trajetória política do pai, o ex-presidente Jair Bolsonaro.
8: Na Argentina, o jornal Clarim ressaltou que a presença de Jacques Wagner entre os investigados aproxima o escândalo do governo federal em um momento em que o presidente busca a reeleição. Destacou ainda os efeitos do caso sobre a campanha de Flávio, apontando que o senador perdeu pontos nas pesquisas após as revelações sobre o financiamento do filme.

0: O texto destaca que o parlamentar acompanha com tranquilidade o andamento das investigações e mantém a confiança na condução do trabalho.
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0: nesse clima estamos chegando até o Brasil, entrou por aqui, porque hoje é jogo da seleção, hoje, né? E nós estamos aqui com o nosso bailão da 98, trazendo recado sempre sucesso por aqui, nas noites da 98, nas noites a gente traz nosso, hoje até as 21, nosso bailão, viu? Pra galera curtir por aqui. Ontem tivemos uma parceria de informações aí direto de... Vale Vêneto, né? Vale Vêneto aí, trazendo informações aí também com a nossa equipe da 98. Tivemos aí um bailão menor ontem, mas hoje até as 21 direto aí com muita música, com muitos recados e sempre aí na torcida também aí para a seleção brasileira que joga mais tarde. Vai dar tudo certo hoje. Tá no clima aí da Copa do Mundo, no clima da seleção brasileira, o segundo jogo da Copa do Brasil, da seleção. E nós estamos aí. Nós estamos como, né? Estamos aí na expectativa de como vai ser mais um jogo aí, né? E vamos fazendo aqui o nosso bailão da 98 no ritmo pra alegrar você, trazendo muita música boa, muito sucesso aqui pra galera na noite. Galera que vai curtindo por aqui o nosso bailão da 98, vai participando também pelo 3261-1270, que é o nosso WhatsApp, 3261-1270, que é o nosso WhatsApp aí pra você mandar aquele recado legal.
1: Brasil!
0: Simbora! Trazendo recados por aqui, trazendo sucesso. Vou com música e vou com música boa. Já vou trazer sucesso por aqui já no comecinho do nosso bailão, enquanto você manda aquele recadinho, manda o seu toque musical. Tem música chegando por aqui sempre na nossa programação musical aí, tá bom? O recado musical que eu vou trazer já de abertura e já vou carimbar ele. Vou trazer a gurizada indústria musical como num filme. Já tem a primeira. Hoje vou trazer primeiro essa aqui, ó. Galera que gosta de indústria musical como num filme, já vai curtir agora, porque eu estou dando início

0: E esse guardanapo amassado diz como é que eu tô. Novo sucesso do Sul. A galera lá em cima também, ó, mais forte, mais forte. Esse guardanapo amassado diz como é que eu tô. Casinho. Sofrendo por amor. Obrigado, gente.
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0: embalo gostoso por aqui do nosso bailão da 98. Galera curtindo nosso bailão aí, ó, cachaqueira do corpo e alma. Pedro Sétimo Sentido, rainha musical, indústria musical por aqui também, no nosso bailão de hoje. Olá, boa noite! Aqui é o Paulo Roberto de Nova Santa Marta. Um abraço aí, meu amigo Paulo Roberto Santos, da Nova Santa Marta, em Santa Maria. Gostaria de ouvir música com os atuais Rosto Desmaquiado. Ele oferece aí para a esposa Ana Rita. Um abraço para vocês aí. Obrigado, meu amigo. Obrigado pela companhia. Galera aqui na companhia da 98. Já vou trazer aqui recados. Já tem participação aqui do meu amigo Wagner. Alô, Wagner Faria, lá na Gustavo Cátia em Formigueiro. Vamos Brasil, ele botou. Vamos Brasil, com certeza. É confiança para hoje, né, meu amigo Wagner? Um abraço para você. Uma boa noite. Está na companhia por lá. Um bom chimarrão para vocês aí. Obrigado pela companhia. Um abraço lá na Gustavo Cátia em Formigueiro. Meu amigo Wagner Faria tá sempre conosco aqui também na companhia, participando por aqui, mandando aqui o seu recadinho também. Um abraço aqui ao José lá no Porto Agudo. Alô, José, um abraço pra você aí no Porto Agudo também na companhia. Quem mais? Alô, meu amigo Renato lá em Agudo. Alô, Renato, um abração pra vocês aí. Obrigado, Renato, na companhia aqui também da 98. Galera participando, mandando aqui o seu recadinho pro 32 61 12 70. Um abraço aqui também, meu amigo Juliano Carlandoso lá em Santa Maria. Roda uma do Rogério Magrão e Banda. Roda o Chá de Amor hoje, nesta sexta-feira. Tá oferecendo aí pra esposa Silvana. Um abraço, meu amigo Rogério, meu amigo Juliano Cardoso, né? A música é com o Rogério Magrão, na verdade, né? O toque aí do Chá de Amor. Um abraço, Juliano Cardoso, pra Silvana. Obrigado pela companhia. Alô, Ana Paula, um abraço pra vocês aí também. Nova Boêmia Agudo. Já vou trazer os áudios já na sequência aqui. Vou carimbar os áudios dos nossos amigos aqui. Vou trazer já na sequência. Meu amigo Marco Sena tá aí fazendo uma polenta nesse momento. Tá aí nas panelas. Aí, ó, tem polenta, tem carne. Tem tudo preparado aí pra hoje, sexta-feira. Tá no capricho essa janta. Tá no capricho aí, galera, que estão conosco aí, estão preparando a janta, estão aí na companhia, estão naquele ritmo da seleção brasileira. O pessoal estão aí por casa, no trabalho, onde você estiver, está acompanhando aqui o nosso bailão. A gente vai levando aí nossas bandas de sucesso por aqui também nesta noite aí, para fechar a semana. E com certeza aí vocês vêm juntinho conosco aqui também nesta sexta-feira legal. E essa polenta aí tá no capricho, viu, Marco? Um abraço para você. É, boa janta aí. Ei, maravilha, olha lá, rapaz, polenta tá que tá, viu? Tá no ponto. Vou trazer um recado por aqui também. Deixa eu ver pra quem. É, galera aqui participando. E você manda o seu recadinho aqui também pro 32611270, aqui o nosso telefone, né, o nosso WhatsApp, na verdade, pra você mandar aquele recado igual a esse aqui do nosso amigo José, que já mandou a sua participação.
1: Muito boa noite, meu amigo Alexandre Carlos, celulinho da Rádio 98.5, Rádio Integração da Restinga Seca. Aqui é o José da Rosa do Porto Agudo. Roda para mim uma música aí da banda São Marino, tá bom? Banda São Marino. Eu ofereço para minha mãe Noida Rosa, pro meu amigo Juliano Nascimento, pro meu amigo Jarlim Mate, pro Cláudio Silva, homem da banda, pro meu amigo Renato e a esposa dele, a Miguela, pro Cláudio Miro das Facas, pro meu primo Francisco Adair da Silva, que mora no Rio Grande do Sul, pra minha tia Joaninha, para toda a equipe do Mercado do Corvinho e para todos os ouvintes da rádio e para você aí do estúdio, aquele abraço.
0: Valeu, José, um abraço pra você. Fica uma do San Marino, vou trazer uma do San Marino aqui na sequência. 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Alô, Alex. 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Eu tenho aqui mais recados chegando. Tem São Marino já pintando em seguida. Tem os atuais também. Vou de rosto desmaquiado aí pra hoje. Galera pediu aí o rosto desmaquiado. Eu tenho mais recados chegando de áudio. Eu já vou trazer o áudio dos ouvintes aqui. Alô, boa noite, participação, recado.
2: Boa noite, Alexandre, querido. Aqui é Ana Paula, de Nova Boêmia. Hoje eu quero que tu homenageie o nosso filho Ariel. Ele está fazendo 16 aninhos hoje, Alexandre. Então tá toda uma galerinha aqui em casa, estão amassando uma carne. E depois vamos cantar os parabéns com o bolo para ele, né? Tá eu, tá o Wilson, o Ariel, aniversariante, tá o amigo dele, tá o Neco e Araci, o irmão do Neco, que eu não sei o nome, e a Adriana. Tá bom, Alexandre?
0: Tá bom.
2: Manda um abraço aqui pra nós e um feliz aniversário pro meu filho, que a gente ama muito ele, que ele continue esse menino maravilhoso que ele é, Alexandre. E que Deus abençoe ele sempre. E a mãe e o pai ama ele muito, muito, muito, muito, tá, Alexandre? Um abração aí pra ti, tudo de bom, que Deus te abençoe sempre.
0: Maravilha, abraço, um abração, Alexandre. Amém. Obrigado, Ana Paulo, viu, Ariel, lá em Agudo, Nova Boêmia. O Ariel, achei que era ontem o aniversário do Ariel, até falei, né? Achei que era ontem, é hoje, então, é hoje o aniversário dele. Ariel, um abraço pra você, viu? Tudo de bom aí, lá na família da Ana Paula, do Wilson, o Ariel, o pessoal que estão por lá, sempre ouvindo aí a 98, um abraço pra vocês aí, obrigado pela companhia. Meu amigo Marco Sena mandou um áudio aqui, ó.
3: Pois é, hoje pro Brasil, hoje, vai dar hoje. Dois, já tem o Sonocoleta e vou tomar um vinhozinho, seu, aqui.
0: Aí, ó, tem que botar um vinhozinho pra acompanhar, com certeza, meu amigo Marco. E tá aí, ó, confiante no 2x1. É, eu acho que vai dar mais, eu não sei, palpite, só palpite, futebol pode acontecer de tudo, né? Meu palpite é pra mais, mas tá tudo certo. Vamos firme, vamos torcendo, vamos fazer o seguinte, mais recados aqui também, depois vou com música. Alô, boa noite, participação, recado no ouvinte.
4: Boa noite, meu amigo Carlos Alexandre.
0: Ô, Renato.
4: É o Renato de Agudo, tem o meio amigão no chimarrão aqui, escutando a 98. E te pedi uma música aí, Latinha na Goteira, já que choveu hoje. Um JM, acho, né? E oferecer pro meu amigo aí em Porto Agudo, José da Rosa ali, pra mãe dele, o homem das bicicletas ali embaixo. Eu me esqueço, Juliano, acho. E todo mundo que estiver escutando 98 aí, desejar um bom fim de semana, cheio de saúde.
0: Ô, garoto!
4: Tá bom, meu amigo? Um abraço.
0: Um abraço, meu amigo.
4: Tudo de bom aí.
0: Valeu, tudo de bom, Renato. O nosso amigo José tinha pedido uma do São Marino, vou trazer essa então, já vou carimbar essa pro Renato, pro José lá, Latira Goteira, galera que pega, eu sempre falo que a galera que pega Latira Goteira tava pedindo chuva, né, mas não vai vir mais, viu? Vai dar aquela parada agora, né? Vai esfriar bastante, galera, se previne aí do frio, viu? Vai vir mais frio, hein, rigoroso aí, né? É a época, é isso aí, não tem o que fazer, né? É a época do frio mesmo. Alô, boa noite, participação, recado do ouvinte.
5: Boa noite, Carlos Alexandre, tudo bom? Aqui é o Gênio Três Barras, gostaria de pedir uma música, Você Está em Tudo, com a Banda Dallas, para oferecer para o pessoal aqui de Três Barras, para vocês da rádio. Um grande abraço e um bom final de semana.
0: Um abraço pra vocês, obrigado, meu amigo, um abração aí, o Jaime, né? Um abraço aí pra vocês, obrigado pela companhia. Bahia. A Três Barras, né? Alô, Três Barras! Um abraço, galera, por lá na companhia. Eu acho que eu tenho essa música com a banda Scala, mas vou dar uma conferida se eu acho também com a banda aí, vou trazer pra vocês aí, tá bom? Acho que é a banda Scala, né? Que canta essa aqui. Já vou carimbar o recado aqui também. Alô, Manu, lá em Formigueiro, mandou um recadinho, tá na companhia, um abraço, gostaria de ouvir a música Isso Não É Amor com a banda Enigma. Faz tempo que eu não rodo essa música. Alô, César Brasília, alô, banda Enigma, pra hoje, sexta-feira, vem vocês aqui também cantar, com certeza. Meu amigo Valdoir Comaceto, boa noite na escuta nessa sexta-feira, um abraço do Valdoir Comaceto, toca pra nós aí, uma sola J. Cleiton Borges, tem Cleiton Borges pra hoje também, é o pedido musical, um abraço aqui, mais um pedido chegando, mais um recado pintando por aqui, e eu vou com música já na sequência, eu já vou com mais sucessos, alô, boa noite, participação, recado.
6: Muito boa noite, Rádio 98.5, Xande, eu quero uma música Brilhação, a Lua e a Noite, ofereça música. A música do José da Rosa, do Uli da Rosa, Uli Rodrigues, e lá para São Cepé, Arne Schiffler, minha família, todos lá de São Cepé, meus amigos e meus parentagem, e Edris Tinga Seca, e do Xande, da... do Porto Agudo, da vicina da vicina, tá bom?
0: Valeu, um abraço, meu amigo. Obrigado, meu Cláudio. Valeu, Cláudio. Um abraço pra vocês aí. Obrigado pela companhia. Vamos com música. Um abraço aqui pra galera da companhia, né? Vamos de rosto esvaqueado, tem San Marino, tem Brilhação. Ontem eu dei o tempo de rodar o Brilhação aqui pro meu amigo Cláudio. Vamos trazer agora aqui nesse bloco aqui, meu Brilhação, a Lua e a Noite aqui pra vocês. Mas antes eu vou deles. Os atuais, hein aí. Rosto desmaquiado.

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1: 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Bora, Bailão da 98, seguindo com mais música, atendendo mais pedidos por aqui. É o nosso bailão nesta noite de sexta-feira. Vou atendendo aqui as mensagens, os recados. Aí depois do break com o meu lance, eu vou seguindo com música. Eu tenho Rogério Magrão, Chá de Amor. Eu tenho por aqui Banda Escala, Vocês Têm Tudo. Eu tenho Banda Enigma, tenho Cleiton Borges. Tem mais pedidos chegando por aqui. Eu vou atendendo eles na sequência aqui do nosso Bailão da 98. Tem mais um recado pintando por aqui. Deixa eu trazer o recado de quem? Alô, boa noite, participação, recado no ouvinte.
2: Boa noite, amigo Alexandre. É o Sidney do Carmo.
1: Ô, Sidney.
2: Queria pedir uma música com o Corpo e Alma. É Mais Que Uma Mulher. Queria oferecer pra minha esposa Lisandra e pra vocês aí da rádio, e pro meu filho e pra minha nora. Abraço, amigo.
1: Valeu, meu amigo.
2: 3x1 pro Brasil hoje.
1: 3x1 pro Brasil, tá bom, 3x1 pro Brasil hoje, abraço pro Sidney, o recado aqui também, é os pedidos aí, ó, galera, 2x1, 3x1, galera confiante, vai dar tudo certo hoje, é Mais Que Uma Mulher, o pedido do nosso amigo Sidney, ele pediu aqui com Corpo e Alma, vou trazer em seguida também o Corpo e Alma na 98.5, o recado por aqui também, já vou trazendo música e já vou carimbar mais participação. O recado sempre do ouvinte, pintando pelo 3261-1270. Esse é o nosso WhatsApp. É o canal do ouvinte, como se diz, né? É o canal do ouvinte aqui da 98. E a galera segue participando. Segue que eu vou até as 21 horas. Eu vou até as 21 horas aí com o nosso Bailão da 98. O recado vem chegando por aqui sempre. E eu vou trazendo mais pedidos. Enquanto você manda o seu também nesta sexta-feira. Olha só, sexta-feira com frio chegando amanhã. Né, o frio, a temperatura cai mais ainda sábado, né, um frio rigoroso aí também sábado, marcado aí pra sábado amanhã, né, deixa eu ver quem mais aqui, boa noite aqui, o André Borba, roda uma do Musical JM, Musical JM, né, vou trazer uma aqui pra vocês, do Musical JM, pro meu amigo André Borba, que está aí na companhia, tem pedidos aqui também com o JM, seguindo já tendo o recado aqui pra vocês no nosso Bailão da 98. Olha só quanta música, galera pedindo aqui também, os sucessos rolando nesse bloco. E eu tenho aqui um pequeno musical que eu já vou incluir aqui da gurizada do JM também no nosso bailão. Vou trazer agora o JM já pra iniciar esse bloco, viu? Eu vou carimbar agora a gurizada aqui do JM. Eu vou iniciar com eles porque eu tenho aqui, ó, Rogério Magrão, Banda Escala, tem Banda Enigma, Cleiton Borges, Corpo e Alma. Tem muita música chegando aí nesta noite de sexta-feira. Tem mais sucesso que vão pintando. A gente vai trazendo com certeza aqui para os nossos amigos ouvintes, tá certo? O recado aqui, deixa eu ver de quem. Enquanto a galera segue aí mandando o seu pedido aqui para o nosso Bailão da 98. Vamos com eles? Musical JM, vou trazer coisado do Musical JM aqui, e hoje vou carimbar essa aqui deles aqui pra galera que gosta e que curte, e já vou trazendo a namorada que sumiu, né? Trazer a namorada que sumiu aqui também na nossa programação desse dia 19 de junho. Pintou mais música, Musical não para não, tá aqui Musical JM.

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1: Maravilha, Bailão da 98. Eu também tô ouvindo. Aqui 98.5 pra vocês, o nosso bailão de hoje. Eu vou trazendo recados por aqui. Olá, boa noite. Aqui é a Rudineia de São Miguel. Gostaria de ouvir a música O Homem Não Chora, Banda Modelo. É um abraço para vocês aí, obrigado pela companhia. Estamos na escuta com meu filho Tiago. Um abraço aí, Tiago. Um abraço aqui para a Rudineia. Obrigado pela companhia de vocês que estão aí em São Miguel. Um abraço para os amigos aí na companhia. Galera participando por aqui, já vou trazendo música. Já tem mais recados, tem corno. Puyama chegando. É o nosso bailão da 98. É o recado por aqui. Recado do ouvinte participando. Recado aqui também na nossa programação de hoje, sexta-feira, jogo da seleção. Logo mais, é a galera na torcida, 19 de junho, galera aqui na companhia da 98. Brasil. Nós vamos simbora com mais música. Corno Puiaba vem aí, tem música chegando. É mais que uma mulher.

maravilha, 98.5. Galera participando por aqui, curtindo nosso bailão de hoje. Vou pro intervalo, tem mais um intervalinho pintando por aqui, depois eu volto pra atender mais pedidos, pra atender mais. Cada aí foi banda modelo, né? Também Corpo e Alma, aqui no nosso bailão. Quem mais aqui na companhia? Alô, Silma Prats. Olá, boa noite. Roda aí, nave som. Sofre aí, mas não me liga. Bom final de semana pra vocês. Obrigado aqui, a Silma. Obrigado pela companhia. Tá ligadinha aqui também no nosso bailão de hoje. Eu vou trazer aqui o teu pedido agora, antes do intervalo. Então, vamos carimbar mais uma antes do intervalo. Dá tempo de rodar mais uma aqui. Depois eu vou pro intervalo e eu vou fazer o break, aquele break que eu faço antes de nós ir com mais música até as 21. A galera aqui curtindo o nosso bailão. Já tem aqui recados pintando sempre no 3261-1270. Esse é o nosso WhatsApp aqui da 98, e a galera que participa mandando aqui seu recadinho também pra nós, aqui pro nosso bailão, tá certo? Deixa eu ver quem mais aqui na companhia. Já vou com música, eu tenho Nave Som aqui, já vou com Nave Som, é uma delas, viu? Já vou pintar a gurizada do Nave Som na sequência aqui do nosso bailão. Enquanto isso, você pega a sua, que eu ainda vou trazer pra hoje. Que eu tenho pra hoje aqui, eu tenho aqui, ó, a galera mandou um recado, Morena Misteriosa. Daqui a pouquinho pinta aqui Morena Misteriosa também, né? A gente não vai deixar de rodar sexta-feira Morena Misteriosa, porque ela vem ainda mais dia de jogo na seleção. A galera vai aqui, ó, na companhia do Céu e Canto em seguida. Vou trazer aqui o recado. É verdade, pra galera que tá aí, ó, preparando a janta na nossa região. Galera ligado aqui no nosso bailão. Muitos estão preparando já a janta, outros já jantaram, outros estão aí aguardando, né, a hora certa aí do jogo, né? E a galera vai curtindo aqui o nosso bailão da 98 de hoje, tá bom? O recado aqui, deixa eu ver pra quem, enquanto que eu falo aqui, a galera vai pintando, né? Vai pintando aqui com música e vai trazendo aqui o seu recado também na 98.5. Sofre aí, mas não me liga! O recado do bailão! Simbora com o Davidson!

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1: Maravilha, Bailão da 98. Intervalo, em seguida volto com mais música, com mais recados. Sexta-feira, 19 de junho. Galera curtindo nosso Bailão da 98. O intervalo, em seguida volto com mais sucessos por aqui. E você manda o seu recado, 3261-1270.
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Maravilha 98.5, trazendo recados por aqui, música boa, galera participando conosco aqui no nosso bailão de hoje, já trazendo participação, recado do ouvinte, nós vamos trazendo mais música. Eu tenho mais participação por aqui, eu tenho mais recados para atender também dos nossos amigos ouvintes, galera que participa através aqui do nosso WhatsApp. Jogo na seleção, tem galera tá aí na torcida, galera nessa sexta-feira acompanhando nosso bailão na torcida pelo Brasil, e nós vamos aqui no ritmo do sucesso. Olá, boa noite, estamos ligados no programa. Aqui é a Solange Niemeyer, o Leandro Niemeyer, o Arthur, um abraço pra vocês aí, família Niemeyer, né? Um abraço pra vocês, Solange, o Leandro e o Arthur, um abraço pra vocês aí, né? Solange, Leandro e o Arthur, obrigado pela companhia dos amigos, um abraço. Galera participando, tem mais gatos chegando. Vamos de doce. Vou trazer aqui o sucesso do Portal da Serra, que eu vou carimbar ela, a galera gosta. Aqui eu tenho também a Morena Misteriosa já pintando por aqui também. A Morena Misteriosa, ela vem agora, viu? É, rapaz, a Morena Misteriosa já vem na sequência. Eu tenho aqui música e já tenho aqui também esse sucesso da gurizada do Portal da Serra, que é a Doce Bandida, né? Eu tenho Doce Bandida, já tenho também a Morena Misteriosa, já vai pintar já nesse bloco agora, o Céu e Cantos já estão aí pra cantar eles. Olha a Morena Misteriosa aí chegando, aonde ela anda, não sei. Só o Céu e Cantos sabe onde está a Morena Misteriosa. É, ninguém acha ela, não. Oh, maravilha, sumiu? É, Morena Misteriosa do Céu e Cantos aí, ela sumiu. Deixa eu ver quem mais aqui na companhia. Galera, segue aí participando. Eu tenho também banda e já vou trazer na sequência o toque musical. Já vou carimbar aqui participação também do ouvinte pelo nosso WhatsApp. Deixa eu ver aqui mais recados. E já tenho um recado aqui na sequência, né? Já tenho aqui participação também. E já vou atendendo mais pedidos aqui no nosso WhatsApp. Enquanto a galera vai escrevendo aí, ó. Galera chegando aí, escrevendo o seu pedido musical. Vou trazer mais uma aqui. E eu tenho na sequência a Banda Camarilha, né? Eu tenho a Banda Camarilha com esse sucesso e lançamento. E falando em lançamento, a partir da semana que vem eu vi que tem novidade lá. A galera dos Atuais postou que tem música nova, tem novidade. E nós vamos passar tudo isso aqui para os nossos amigos ouvintes aí que acompanham aqui a 98. Com certeza, quando pintar novidade, pintar sucesso, pintar aí música nova, né? A galera vai aqui conferir também o lançamento do sucesso na nossa programação. A galera vai ficar sabendo aqui em primeira mão também, nossos amigos e parceiros aí, galera das bandas. Aqui é tudo a gente informa pra vocês, tá bom? O Portal da Serra vem aí, libera a Doce Bandida pra ser a

Legal 98.5 pra galera curtindo o nosso bailão por aqui. Galera aqui na companhia da 98, já vou trazendo música. E já tem recados aqui também. Na 98 aí pintou música boa, já pintou recados por aqui também. No Camarilha foi uma delas, Céu e Cantos, Portal da Serra, Doce Bandida, Morena Misteriosa já foi nesse bloco também, 20 horas 48 minutos, 20 com 48. Vou carimbar mais uma por aqui. Seguida tem mais sucessos pintando aí pra reta final do nosso bailão de hoje, mas eu tenho, antes de ir pra reta final, eu tenho essa aqui, ó, do Corno Punhal, vamos com Perigosa e Linda. Ah, galera que gosta aí do Perigosa e Linda, já vou pintar agora com ela. Tem Corpo e Alma chegando.

0: Maravilha, 98.5, 98.5. A galera vai curtindo por aqui, vai participando conosco sempre. O recado aqui no nosso bailão da 98. Eu vou trazendo o recado aqui na programação. Tem mais uma antes de eu ir para a reta final. Eu vou aqui com Paulinho e Fábio. Vou trazer o lado a lado aqui na sequência. Já vou com Paulinho e Fábio aqui na sequência. Tem lado a lado aqui no nosso bailão da 98. E depois eu volto aí para a reta final também, para esta sexta-feira aqui, para a galera que estão curtindo o nosso bailão também, para a reta final aqui do bailão de hoje, para fechar a semana aí, tá bom? Lado a lado, pintor Paulinho e Fábio!
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0: bora, vamos fechando o nosso bailão por aqui, dando o registro das últimas participações do nosso bailão de hoje, pra galera curtindo por aqui, nosso bailão da 98. Eu já vou pra reta final, um abraço aqui aos amigos ouvintes, galera que estiveram conosco, e vamos todo mundo torcer pra seleção. É, nesta noite de sexta-feira vai dar tudo certo, seleção brasileira no segundo jogo da Copa do Mundo. Vamos ver quem com o pé direito, né, esse jogo aí contra o Haiti. Vai dar tudo certo aí, né, a seleção brasileira na Copa do Mundo.
1: Brasil!
0: Ei, nossa torcida sempre aqui é 98.5. Eu vou trazer das últimas de hoje, vou carimbar o recado, depois tem um musical bacana aí, é, pra galera curtir aí com os sucessos lá do Emerson, som popular Naná, sempre aqui na 98, o Naná que traz aí a programação, só sucesso aí, diz, ó, depois das 22 horas tem sempre música pra galera aqui. Nós não temos direito de transmissão da Copa do Mundo, né? Essa emissora não tem o direito de transmissão dos jogos da Copa, né? Mas a galera vai ficar com um musical bacana aí, ela vai acompanhando aqui as informações, sempre a gente traz na semana aqui na programação da 98. Lembrando aqui o negócio é o seguinte, olha só, amanhã, sábado, tem Conexão Agro. Conexão Agro a partir das 6 horas da manhã com o Rafael Rosa e o Paulinho Salerno. Amanhã, 6 horas da manhã, tem programa ao vivo com o Conexão Agro. 6 horas da manhã, Paulinho Salerno aí junto com o Rafael Rossi fazendo bate-bola aí no Conexão Agro. Depois tem aí o Formigueira Notícias. À tarde, a partir das 13 horas, já tem aí o Paraíso em Destaque com o Michael. E eu venho aí a partir das 16 aí com o nosso sabadão, aquele misturadão gostoso. Amanhã eu volto com vocês, viu? Só que amanhã é o nosso sabadão. Eu rodo bandas também no sabadão pra galera curtir e participar por aqui, tá bom? Eu volto segunda-feira aqui com o Bailão. Agradeço a todos vocês que ficaram nessa semana aqui conosco. Semana aí com muita música, com muito sucesso, sempre na noite de segunda a sexta aí, das 19 às 21 horas, aqui o nosso bailão da 98. Pra fechar, eu trago aqui o Coração Pirou com o Rogério Magrão e Banda, e trago também Rainha Musical, as duas que eu fecho o nosso bailão da semana desta sexta-feira. Um abraço a todos vocês!